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5: E aí, já sabe o que assistir na sua próxima sessão de cinema? Tá a fim de reunir os amigos e não quer decepcionar ninguém? A dica que vou lhe dar agora é de um filme de comédia. Este filme é do ano de 1994, mas é certeza de risada. O nome do filme é Adoro Problemas. Este filme traz em seu elenco Julia Roberts e Nick Nolte. Um veterano jornalista interpretado por Nick Nolte é enviado para cobrir um desastre de trem. No dia seguinte, descobre que uma bela novata interpretada por Julia Roberts, que conheceu no local, deu um furo de reportagem. O desastre foi furto de sabotagem. Começam a investigar paralelamente, com direito a alfinetadas um no outro, até os perigos da vida os levarem a unir forças. Adoro Problemas. Certeza de risada para você e para seus amigos em sua próxima sessão de cinema.
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5: 21:08.
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4: Oi gente, Almanac Musical no ar, por aqui Eduardo Maidana e hoje nós falamos de No Milk Today, canção escrita por Graham Goldman, originalmente gravada pela banda britânica Herman Hermitage. A faixa foi lançada pela primeira vez como single no Reino Unido em outubro de 1966. O single teve grande sucesso nas paradas e alcançou o sétimo lugar na UK Single Chart. Apesar de não ser lançada como single oficial nos Estados Unidos, a faixa era popular o suficiente para se tornar um hit moderado e chegou a alcançar a posição número 35 na Billboard Hot 100 americana em 1967. A canção também se tornou um grande sucesso em muitos países europeus e a gente recorda agora.

0: Almanac Musical de hoje fica por aqui. Espero que você tenha gostado. Até nossa próxima edição. Tchau!
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2: Boa noite!
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2: Longa-metragem A Odisseia, dirigido por Christopher Nolan, ultrapassou a marca de 1,67 bilhão de dólares nas bilheterias, ultrapassando Jurassic World de 2015, tornando-se o filme de maior bilheteria da história da Universal Pictures. E A Odisseia também é o longa, dirigido por Christopher Nolan, que mais faturou nos cinemas, ultrapassando Batman, O Cavaleiro das Trevas Ressurge. O longa está em cartaz nos cinemas brasileiros.
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5: Numa entrevista recente, a atriz Courtney Cox disse que estaria disposta a dirigir Pânico 8. Segundo a atriz, ninguém conhece mais a franquia do que eu. Lembrando que ela é a única integrante do primeiro filme que atuou nos 7. Eu acho que deveria, honestamente. Mas Cox reconheceu que não é a única pessoa com amplo conhecimento sobre Pânico. Tem o criador, os roteiristas, Wes Craven e todo mundo que já esteve envolvido. Mas acho que dirigir seria ótimo e divertido.
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1: 22:09.
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Ele respondendo, disse-lhes: porque a vós é dado conhecer os mistérios do reino dos céus, mas a eles não lhes é dado.

Ouvintes amados, nós acabamos de citar as Escrituras no Evangelho segundo São Mateus, capítulo 13, versículo 11. Isto está escrito na parábola do semeador. Ele respondendo disse-lhes: porque a vós é dado conhecer os mistérios do reino dos céus, mas a eles não lhes é dado. Nós rogamos a Deus que nos ajude durante mais esta programação e que ela possa ter o endereço certo, isto é, encontrar o coração que está precisando dela. Quando falamos coração, quer dizer a vida, o ser, a pessoa de corpo e alma e espírito, dando lugar à palavra de Deus, que por sua vez deve ser vivificada pelo Espírito Santo. Então, nós pedimos isto a Deus em nome de Jesus Cristo. Desejamos a saúde de todos que estão nos ouvindo. Se estão viajando, que sejam guardados em suas viagens. Se estão trabalhando, que sejam guardados, dirigidos, abençoados em seus trabalhos. Se estão enfermos, que sejam curados. Se estão aflitos, que sejam consolados. É a nossa oração, em primeiro lugar, ao nosso Deus, em nome de Jesus Cristo. Amém. Através da parábola, Jesus deixou muita coisa e somente quem tivesse a revelação do Apocalipse poderia entender aquelas coisas. As parábolas, na verdade, são fontes de mensagens. E o pregador pode pregar muitas mensagens baseadas em uma só parábola. Mas cada parábola tem o seu sentido específico, definido. Tem a própria interpretação de Deus. Pode existir muitas aplicações. Pegando as coisas conhecidas para falar sobre as desconhecidas, Jesus usou falar por parábolas. Conforme já dissemos, somente a revelação do Apocalipse poderia fazer com que nós obtivéssemos o real sentido de todas as parábolas de nosso Senhor Jesus Cristo. Tomando as coisas conhecidas para falar sobre as desconhecidas. Aqui está o grande tropeço para aqueles que têm baseado a sua fé em filosofia, na pregação científica moderna. Ela foge completamente dos princípios bíblicos, pois em toda a Bíblia nós encontramos Deus tomando o natural para explicar o espiritual. Em qualquer tempo que o Evangelho fosse pregado e ouvido por pessoas que estão com as suas mentes polidas e que estão ansiosas por coisas profundas, mas no sentido intelectual, ele seria refutado por tais pessoas e até criticado. Criticado e até refutado, resistido, porque
Em todos os tempos Deus falou através de coisas naturais para explicar as espirituais. Leiam a Bíblia Sagrada no Velho Testamento e veja qual foi a linguagem que um profeta de Deus usou. Leia a Bíblia pensando nesse sentido, olhando por esse prisma, e veja quais foram os símbolos que os profetas usaram. Deus podia salvar perfeitamente a Noé de uma outra maneira diferente. Mas ali estava uma arca. Agora você entende o que eu quero dizer. O que significa a arca para nós? O que simboliza a arca para nós? Salvar-se-ia o homem hoje dentro de uma arca? Estamos entendendo? Que tal Moisés vindo aqui com uma serpente de metal levantada? Mas o que simboliza a serpente de metal? Que tal a vara de Moisés hoje na mão de um malambarista de cura divina hoje, hein? Poderia fazer até muita coisa, não é? Sugestionar muito o povo. Mas o que significa aquilo? Qual é o símbolo daquilo? Deus sempre usou assim. Não foi diferente. O natural explica o espiritual. É por isso que você não pode ver o estado da igreja sem olhar para o estado das mulheres. O estado das mulheres mostra o estado da igreja. Deus disse que a igreja está nua diante de Deus. Está despida. É uma linguagem bíblica, não é minha. Deus quem diz. Em Apocalipse capítulo 3, versículo 17. Então, pelo estado da mulher, você conhece o estado da igreja, da falsa vinha, da falsa igreja. Sim, meus amados, a linguagem dos profetas foi sempre através de símbolos. A linguagem de João Batista foi uma linguagem tão

de ministros, inclusive com a presença do grande Herodes, e que ele tinha tudo para alcançar uma boa média e quem sabe até ser considerado como um dos ministros da era por ser filho de sacerdote. O que fez o João? Foi implicar com a vida conjugal de Herodes. Foi mexer com Herodes ao invés de pregar uma mensagem, ao invés de entregar um sermão para agradar o rei. Foi mexer com a vida do rei. Que homem implicante! Elias! Como Elias perdeu a oportunidade, hein? Micaías! Vem com aquela linguagem esquisita, sem ética, falando em machado, machado na raiz das árvores. Mas o que que ele podia ver? Era isso lá no deserto. Porque quando Jerusalém estava cheia de teólogos, diz a Bíblia que a palavra do Senhor veio a João Batista no deserto. A palavra do Senhor nunca veio a um homem cercado por credos e dogmas. A palavra do Senhor vem ao profeta. E quando ele vai entregar essa palavra, ela é rejeitada porque os homens estão tão estabelecidos em seus credos e dogmas e têm enfeitado tanto a coisa que colocar aquilo ali do profeta em seus altares seria uma coisa muito feia. A mensagem de um profeta não cabe ali, que tiraria toda a ética do altar. Está tão bem arrumado, tão florido, cheio de frutos e legumes, que não cabe de maneira alguma a mensagem do profeta ali. O que João viu no seu seminário? Viu víboras, viu pedras, viu eira, machado na raiz das árvores. Foi o que ele pôde ver. Não é certo? A linguagem de Jesus também não foi outra. Foi falar em sepulcro caiado. Diz: vocês matam os profetas, depois vão erigir monumentos a eles, vão enfeitar os seus túmulos. Não é isso que tem acontecido? Nunca vi tanto monumento à Bíblia como está havendo agora. A Bíblia está querendo é obediência. Deus quer é que ela seja obedecida, isso é que resolve. Isso tudo é engano do inimigo. Ela queimou a Bíblia dias passados, como eu mesmo me lembro, e agora está mandando ler a Bíblia. Por quê? A linguagem de Jesus foi essa: sepulcros caiados, raça de víboras. Foi ou não foi? Está escrito assim ou não? E quando foi nas parábolas? O que que Jesus usou? Qual foi a linguagem de Jesus? Mas ele respondendo disse-lhes: porque a vós é dado conhecer os mistérios do reino dos céus, mas a eles não lhes é dado. Agora pense um pouquinho na linguagem dos apóstolos. Vamos destacar somente São Paulo, porque o nosso tempo não nos permite debulhar isto aqui, minuciar. Mas leia apenas 1 Coríntios 12, a partir do versículo 12. Para falar da unidade do corpo de Cristo, que Paulo usa? Chegando até os membros, ele fala até dos membros que são desonrosos no corpo e por isso lhes damos mais honra. Liga isto com 2 Timóteo capítulo 2, versículo 20. E quando chegamos ao final da coisa, vamos constatar que a mulher é o tipo da igreja. A mulher representa a igreja. Desde que a igreja é a esposa, João disse: a esposa amada. Veja só, que linguagem.

Quem pode entender isto? A esposa amada, a esposa eleita, a eleita do Senhor. É falando da igreja, a mulher lá no Apocalipse, sendo perseguida pelo dragão, como tem cumprimento. Muitas escrituras têm dois cumprimentos. O que acabamos de ler se cumpriu através dos judeus e se cumpre agora com os gentios. A vós vos é dado conhecer os mistérios. Na era de Lutero, a um grupo foi dado conhecer a mensagem de Lutero. De Wesley a mesma coisa, e agora também o mesmo. A vós vos é dado. Lá está Maria fugindo com o menino para o Egito, e o poder político atrás dela, incentivado pelo poder religioso. A igreja casada com o Estado, perseguindo a igreja, a mulher eleita, fugindo com o filho. E o que vai acontecer na grande tribulação com as cinco virgens nécias? Esse dragão vai fazer isto? Isto vai se repetir? Tem agora outro cumprimento? A mesma coisa. Um padre entregou a Bíblia para o irmão Branham ler na plataforma, justamente na revelação do ministério do Filho do Homem. Um sacerdote entregou a Bíblia para Jesus ler, e foi justamente aí. Hoje tem se cumprido estas escrituras, mas eles puderam ver o Messias? O profeta já havia dito: ele virá forte. Então eles esperavam forte, mas eles não viram que ele viria montado num jumentinho, um asno, quer dizer, um filho de jumento, um jumentinho novo, o asno. Eles não viram isto, que uma virgem conceberia, a linguagem do profeta. E uma virgem conceberá e dará à luz um filho. E um menino nos nasceu. E o seu nome é maravilhoso, é Príncipe da Paz, ele é Pai da Eternidade. Veja, é filho, é pai. A Bíblia diz que ele é filho e pai. Quando eu prego isso, muita gente assusta. Mas a Bíblia que diz: um filho se nos deu, é filho, mas ele é Pai da Eternidade. Ele é maravilhoso. Oh, Jesus é filho de Deus? Sim, é filho de Deus. Mas ele é Emanuel, ele é Deus conosco. É por isso que ele disse: eu e o Pai somos um, eu carne, o Pai Espírito, somos um. O Espírito que está em mim é o Pai quem faz as obras. Não sou uma segunda pessoa, eu sou o Alfa e o Ômega, o primeiro e o último. Dizem por aí que eu sou segundo, mas eu nunca disse que eu sou segundo. Jesus vai repreender esse povo no dia de juízo. Que dia que eu falei para vocês que eu sou segundo? Eu não sou mentiroso. Em mim não houve sim, não. Eu disse que sou o Alfa e o Ômega, a primeira letra e a última letra do alfabeto grego, não? O Alfa e o Ômega, quer dizer, o primeiro e o último. Agora você vem e diz que ele é segundo? Quem é mentiroso? Paulo disse: seja todo homem mentiroso e Deus o único verdadeiro. Mas vamos concluir. Então a mulher é o tipo da igreja. Sim, perfeitamente. Como Eva foi recebida por Adão, já violada por Satanás pela serpente, com a semente da serpente dentro de si, que é Caim, José foi aconselhado por Deus não temer receber a sua mulher, porque o que estava dentro dela era a semente de Deus. Veja, uma já tinha a semente, já era conhecida pela serpente. Caim nunca foi tido como filho de Deus, como filho de Adão, mas sim como do maligno. Quando Adão recebeu a Eva, já havia dentro dela a semente da serpente. Quando José recebeu a Maria,
já havia dentro dela a semente de Deus, que esmagaria a cabeça da serpente. Então você encontra duas mulheres, duas igrejas, uma falsa e uma verdadeira, uma portando a semente do diabo e outra portando a semente de Cristo. Agora cabe a você saber qual delas, por revelação divina, porque a vós vos é dado conhecer os mistérios do reino de Deus. Pai, te pedimos mais uma vez e rogamos com a nossa alma ajudar a cada um compreender isto e, por revelação divina, saber a que hora estamos vivendo, para que a fé perfeita tome conta do nosso coração, como a mensagem do anjo tomou conta da igreja Maria. Maria se encheu de Cristo, assim também nós temos de nos encher de Cristo, em nome de Jesus Cristo. Amém, Senhor. Amém.

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escolhendo antes ser maltratado com o povo de Deus do que por um pouco de tempo ter o gozo do pecado.

Negue-se a si mesmo, tome a sua cruz e siga-me, disse Jesus. Agora, isto se opera através da nossa escolha. Nós fomos criados com capacidade de escolha e com livre arbítrio para escolhermos. Estão diante de nós dois caminhos: um largo, espaçoso, fácil, e outro estreito, espinhoso. O que nos dá a capacidade de escolhermos é o Espírito Santo da Graça, isto é, de escolhermos o caminho estreito, porque é o que, no momento, parece ser uma escolha um tanto má, sem inteligência, sem gosto, mas a pessoa enxerga lá adiante, no fim do caminho. As pessoas de visão curta só enxergam no presente. Acham que Deus, tudo que Deus pode fazer por elas, tem que ser no presente. E não enxergam no futuro, no fim da estrada. Mas isto não aconteceu com Moisés. Está escrito a seu respeito que recusou ser chamado filho da filha de Faraó, ser, portanto, um faraó, escolhendo antes ser maltratado com o povo de Deus do que, por um pouco de tempo, ter o gozo do pecado. Aos Hebreus, capítulo 11, versículo 24 ao versículo 26, nós encontramos acerca de Moisés, que teve por maiores riquezas o vitupério de Cristo do que os tesouros do Egito, porque tinha em vista a recompensa. Você deve ter em vista a sua recompensa. Sabemos que a fé é o firme fundamento das coisas que se esperam e a prova das coisas que não se veem. Não se veem com os olhos da carne, não se veem com a razão, com a lógica, com a carne aqui no momento. A fé são os olhos espirituais que nos mostra a recompensa no fim do caminho. Muitos há que têm feito esta escolha, forçados por circunstâncias, como sejam enfermidades, problemas conjugais, e quem sabe até medo do inferno, até medo da grande tribulação e outras coisas. Mas essas pessoas se desanimam logo quando vêm as provas. Elas se escandalizam e facilmente são levadas por aqueles falsos que se levantam no caminho que elas escolheram. Porque quem conhece o livro do Peregrino sabe disso, que naquela estrada aparece muita coisa, muita luta, muita dificuldade, muita hipocrisia, muita falsidade, mesmo no caminho estreito. E que, se não tiver a revelação, acaba se enredando, tropeçando, se escandalizando, voltando atrás. Muitos deles voltam atrás e se tornam piores do que antes. Há grupos que não estão nas organizações que são piores do que as próprias organizações diante de Deus, diz o profeta. Mas, amados, nós nunca devemos nos dar por vencidos. Leiam a história de Israel meditando neste sentido. Quantos tomaram da água? Quantos glorificaram a Deus? Quantos dançaram no Espírito? Quantos louvaram a Moisés? Mas logo foram vencidos pela murmuração. Pelas circunstâncias eles se dobraram.
Deus nunca se agrada daqueles que se dão por vencidos, que vendem a sua primogenitura por um prato de lentilha, como o caso de Esaú. Com razão ele foi aborrecido por Deus desde o ventre de sua mãe. Por quê? Ele não lutou pelo que ele tinha recebido. O profeta desta era diz que se você recebe a promessa, fique sabendo, vai ter um preço para você segurar esta promessa. E você então tem que ter a mesma classe de fé de Abraão, porque depois que Abraão recebeu a promessa de Deus, ainda sofreu 25 anos sem receber o filho, sem que aquela promessa fosse materializada. Noé, depois que entrou na arca, ainda ficou 7 dias. Quantas pessoas se darão por escandalizadas? Elas se esquecerão que na estatura do varão perfeito há um degrau importante, que é paciência, e paciência com Deus. Noé é um exemplo deste. O Filho de Deus escolhe o caminho, e na sua escolha está, então, aquela determinação: quer morra, quer viva, quer Deus me responda, me atenda em determinadas ou em todas dificuldades, eu estarei neste caminho. Quer não atenda, quer não me socorra, quer me deixe morrer, quer me deixe passar fome, eu estarei neste caminho. Se houver alguém falso dentro deste caminho, isto não faz do caminho um falso caminho. Eu prosseguirei adiante olhando para Cristo. Vocês sabem que muitas pessoas não se dão por vencidas no princípio da jornada, mas logo no fim, quando está se aproximando a hora da vitória, elas se dão por cansadas, desanimadas e por fim vencidas. Quantos foram até passar por Jericó, já chegando na terra prometida, e não puderam entrar nela? Morreram, foram sucumbidos, foram assaltados, foram vencidos. Quando você escolhe, você deve dizer, na hora do sofrimento, estou escolhendo por uma escolha minha. Não porque o pastor me sugestionou, não porque eu ouvi uma mensagem que me emocionou. Não. Esta é minha escolha. O profeta diz, se você não corta o seu cabelo, mulher, simplesmente porque eu disse que não deve cortar, diante de Deus você está com o cabelo cortado. Você deve fazer uma escolha interna. É de dentro para fora. Não é um legalismo. Na verdade, a fé vem pelo ouvir, e ouvir pela palavra de Deus. Mas a palavra de Deus é simplesmente uma água, neste caso, que cai numa semente que está dentro de você, e aquilo brota de dentro para fora. Aquilo apraz a sua alma, aquilo que você está ouvindo em relação à doutrina, à ordem da sua vida, do seu corpo, à ordem da igreja. Então combina com a alma, com o espírito que está dentro de você. É uma satisfação você ouvir aquilo que corrige, que exorta, que redargua, porque esta palavra inspirada é própria para isto. Por isso precisamos de quem pregue. Como virão se não tem quem pregue? Como crerão se não tem quem anuncia esta palavra? Mas é simplesmente isto, é uma água caindo numa semente que está dentro de você. Isto é a fé para o rapto. A fé para o rapto está justamente no cumprimento do nosso caminho, que temos vivido por uma escolha. Uma escolha que a nossa própria eleição nos fez escolher.
um caminho que a nossa própria eleição nos fez escolher, o caminho estreito que conduz à vida eterna. Moisés escolheu, mas em muitas etapas ele foi convidado pelas dificuldades a se dar por vencido. Mas ele não se deu por vencido. Logo quando ele estava naquele desafio tremendo diante de Faraó e que fez a sua vara virar serpente, parecendo que aquilo era tudo para converter a Faraó. Faraó naturalmente deu uma gargalhada irônica. Quem sabe bateu um sino por ali e apareceram dois magos, Jannes e Jambres, para resistirem a Moisés. Olha aí o truque de Moisés. Vejam se vocês também não podem fazer o mesmo. Os magos, naturalmente, aqueles mágicos, com aquele sorriso também hipócrita, irônico, lançaram as suas varas e de repente ali estavam duas serpentes. Eles estavam fazendo a mesma coisa que Moisés, que o profeta, fez. Eles estavam curando também, fazendo prodígios e maravilhas. Moisés simplesmente cruzou os braços. Não titubeou. Alguém poderia dizer, Moisés perdeu o Espírito Santo. Não tem o Espírito Santo, e agora? Moisés simplesmente cruzou seus braços. Ele teve paciência com Deus. Ele teve temperança. Ele foi sóbrio naquela hora. Ele não estava ali por uma causa sua. Ele não tinha que construir nada. Ele não precisava de ajuda de ninguém. Ele não precisava de ofertas, de dinheiro, nem coisa alguma, para se dar por derrotado, como que o seu plano, a sua campanha tivesse sido frustrada. O próprio Deus se encarregou de fazer a serpente de Moisés engolir, tragar as serpentes dos mágicos. Você tem que saber, minha irmã, meu irmão, que escolhendo esta mensagem, este caminho estreito, você vai ter momentos difíceis em que a razão vai lhe dizer: veja o que você escolheu. Agora vocês notem uma coisa, que José, chamado do Egito, vocês vão ler em Gênesis capítulos 39, 40, 41 e 42. Leiam acerca de José. José foi parar num calabouço, e justamente por ter honrado a Deus, ele não se deu à prostituição. Aquela mulher, lembre-se, sempre a mulher é um tipo da igreja. Aquela mulher queria José para si, mas José não se deu, não se vendeu, não se deu por vencido e honrou a Deus. Agora, em recompensa daquela honra que ele dedicou a Deus, onde ele foi parar? Foi parar na cadeia, foi parar no sofrimento, no calabouço por 2 anos. Que tal se fosse um de nós? Será que não iríamos murmurar dizendo: veja só, eu fui tão fiel, honrei a Deus, e agora este Deus não pode fazer nada por mim. Eu escolhi este caminho e o meu Deus agora me deixa ouvir parar nesse calabouço, parecendo um bicho aqui entre criminosos, entre um povo de lábios impuros. O que estou fazendo aqui, meu Deus? Eu não matei, eu não roubei, eu não prostituí, eu honrei o teu nome. E como eu vim parar aqui, o Senhor me deixou vir para cá? Não. José ficou ali sem se dar por vencido. E no livro de Daniel você vai encontrar o exemplo de Sadraque, Misaque e Abednego, coisa que eu muito gosto. Isto não é somente para jovens, é para os crentes. O mundo está tocando a trombeta para todo mundo se dobrar diante de uma estátua, da imagem da besta. E todos já estão prostrados, esperando que é uma coisa que virá no futuro, e não sabem que estão ajoelhadinhos diante dela.
mas há um povo que está de pé. Agora fique sabendo, povo que está de pé, que Deus poderá permitir que sejamos lançados numa fornalha ardente de aflição. Mas Deus está nos esperando em qualquer lugar que formos levados, por mais terríveis que eles sejam, se tão somente formos para ali por causa de seu nome, por honrarmos o seu nome, por termos escolhido o caminho estreito que conduz à vida eterna. Sadraque, Misaque e Abednego sabiam que Deus podia livrá-los, mas não se escandalizaram. Eles disseram para o rei: o nosso Deus pode. Mas com aquilo eles diziam: se ele não nos livrar, contudo não nos daremos por vencidos. Morreremos, seremos queimados, mas não nos dobraremos diante da imagem desta besta, deste poder. Mas Deus estava esperando-os na fornalha. Deus está te esperando ali. Deus está te esperando justamente aí no lugar de aflição por causa do seu nome, por causa da escolha que você fez. Sim, amados, foi ali naquele grande auditório que um jovem batista subiu na plataforma depois do irmão Branham, o profeta desta era, fazer uma grande declaração que eles não entenderam. O jovem batista foi ali, passou o braço no pescoço do irmão Branham e lhe disse: ó, irmão Branham, isto soa como Apocalipse 23. Querendo dizer que o irmão Branham estava acrescentando um capítulo na Bíblia. Apocalipse só tem 22 capítulos. Mas naquele instante o jovem batista foi tomado numa língua que ele não sabia. O próprio jovem nunca havia falado naquela língua. Quem sabe nem cria no dom de língua. E falando ali abraçado com o irmão Branham, o profeta, três pessoas lá do auditório que sabiam francês, todas três pessoas, inclusive um intérprete da ONU, traduziram a nota do que o jovem batista estava falando. Era francês puro. E a nota foi a seguinte: porque tu escolhestes este caminho estreito, o caminho difícil, tu tens andado pela sua própria escolha, tu tens tomado a decisão precisa e correta, e é o meu caminho, porque nestes momentos de decisões, uma vasta porção dos céus esperam por ti. Que gloriosa decisão tens feito, e por isso, por si mesmo, é o que fará cumprir a tremenda vitória no amor divino. Minha irmã, meu irmão, como Moisés, como profeta desta era, você tem escolhido por eleição de Deus, porque a alma que você tem lhe mostrou o fim deste caminho que você escolheu. Portanto, não te desanimes, não te escandalizes. Cuidado para não deixar-se levar por doutrinas, ismos que surgem neste caminho que você escolheu. Tenha um alvo. Cuide de ter uma vida que honra a Cristo acima de tudo. Não importa se você, honrando a Cristo, você seja levado ou levada para um calabouço de aflição. Contanto que Cristo vá com você, como foi com Daniel para as covas dos leões. Os leões foram os maiores amigos de Daniel. Homens foram inimigos, mas leões foram amigos. Homens religiosos se tornam inimigos de um filho de Deus. Mas as feras estavam ali no deserto e os anjos vinham alimentar a Jesus entre as feras, diz a palavra. Ó Pai eterno, agradecidos pela escolha que temos feito, pelo teu próprio Espírito em nossa vida, nós te rogamos força, ânimo e coragem, sustento, ó Deus, alento e consolação nas horas difíceis de cada um que tem escolhido este caminho, mas que teu Espírito lembre a cada um deles, Senhor, que esta escolha resultará em vida eterna.
em uma grande porção preparada nos céus para eles, para todos nós que temos escolhido este caminho estreito, esta porta estreita, em nome de Jesus Cristo. Amém, Senhor. Amém.

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1: Quarta-feira, 16 de setembro de 2026. Boa noite, eu sou o Fernando Figa. Vamos juntos a partir de agora com mais uma edição do Jornal da Noite. Os fatos que marcaram o dia de hoje, muita informação e prestação de serviço para você. Vamos aos destaques. Você acompanha nesta edição do Jornal da Noite. Dólar e Ibovespa caem, com juros no Brasil e nos Estados Unidos no radar. Ministros fazem balanço de sessão tensa do STF e mapeiam nova divergência. Eleições 2026. Polícia Rodoviária Federal restringe bloqueios em rodovias nos dias de votação. Também no Jornal da Noite você acompanha as informações do meio rural no Agronotícias. Câmbios e Negócios com Diego Zia, Segurança Digital com Flávio Cruz, Educação Financeira com administrador e consultor financeiro Patrick Leite e ainda a coluna Conexão Fono com a fonoaudióloga Ingrid Gilov. Tudo isso e também as principais notícias do Brasil e do mundo. Esse é o Jornal da Noite. Vamos juntos!
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1: Como sempre, começamos falando de economia e o dólar fechou hoje em queda, né? Foi um recuo de 0,06%, cotado a R$ 5,15. Na Bolsa de Valores, o Ibovespa, principal índice da Bolsa Brasileira, caiu 0,63% aos 185.325 pontos. O destaque da sessão ficou com a super quarta, dia em que os bancos centrais do Brasil e dos Estados Unidos decidem as taxas de juros de seus respectivos países. O quadro político também fica no radar após o julgamento histórico no Supremo Tribunal Federal, sobre mensagens trocadas entre o ex-banqueiro Daniel Vorkário e o ministro Alexandre de Moraes. No Brasil, as atenções ficam com o Comitê de Política Monetária. O mercado projeta que o colegiado decidirá pelo quinto corte seguido da Selic, de 14 para 13,75% ao ano. Até o fechamento aí não tínhamos a decisão da taxa de juros do Brasil, né? Apenas dos Estados Unidos, né? Os Estados Unidos aí decidiram aí pela alta, né? A taxa Selic dos Estados Unidos foi elevada em 0,25 ponto percentual. E agora vai para a faixa de 3,75% a 4% ao ano. Nos Estados Unidos tem este intervalo, né, esta flutuação. São as informações para você do nosso mercado financeiro.
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1: Aqui o agro é notícia. Produção de trigo deve cair 27% em 2026. Por aqui, Fernando Figa, de volta atualizando as informações do setor agropecuário. Influenciada por um conjunto de fatores, a produção brasileira de trigo deve despencar em 2026. O último levantamento de safra da Companhia Nacional de Abastecimento, divulgado nesta semana, aponta para um volume de 5.700.000 toneladas. É uma queda de 27% na comparação com o ano passado. O porquê dessa projeção, o porquê dessa queda? Bom, teve redução na área. Essa redução diária foi calculada em 1.900.000 hectares. É uma perda de 21% na área plantada. Com relação à produtividade, teve uma queda também. Uma queda de 7,5%. A semeadura encontra-se concluída em todas as regiões produtoras. O maior produtor nacional é o Rio Grande do Sul. Os preços pagos ao produtor de trigo têm desestimulado o cultivo nos últimos anos. Além disso, muitos agricultores enfrentam um cenário de endividamento. O fenômeno El Niño também influencia na decisão de plantio, deixando o produtor com receio de problemas climáticos na lavoura. Mas como essa queda na produção deve influenciar o seu bolso? Os números oficiais da inflação apontam para um aumento moderado do preço do pão francês em 2026, em linha com os dados gerais do IPCA, que está em 4,2% no acumulado dos últimos 12 meses. No caso da farinha de trigo, houve variação negativa no acumulado do ano e nos últimos 12 meses. A farinha de trigo, em agosto, subiu 0,43%, só que no acumulado do ano teve uma queda de 4,33%. Agora, pegando os últimos 12 meses, foram 5,32% de queda no preço da farinha de trigo. Por outro lado, o pão francês subiu tanto no mês de agosto, como também em 2026 e no acumulado dos últimos 12 meses. A alta foi de 4,65%. Os números do IPCA não demonstram que uma alta de preços esteja chegando ao consumidor de pão francês. Também não há movimento de elevação relevante refletida no preço da farinha de trigo. Só que a safra de trigo ainda não foi colhida completamente. As chuvas que temos observado na região sul podem estar deteriorando a qualidade do trigo. Então, mesmo que colhamos o trigo, temos de estar atentos à qualidade dele, se os moinhos vão conseguir absorver integralmente.
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1: Seguimos com mais informação para você. Muito obrigado pela audiência, muito obrigado pela sua companhia. Um dia após a sessão inédita do Supremo Tribunal Federal na esteira da crise do caso Master, ministros passaram a avaliar nesta quarta-feira nos bastidores os principais motivos dos desgastes e bate-bocas que dominaram o plenário, além de mapearem o potencial de uma nova divisão. A condução da sessão pelo presidente do STF, Edson Fachin, recebeu críticas das duas alas da corte, a que apoia Alexandre de Moraes e a alinhada com André Mendonça. A maior reclamação do grupo de Moraes é por Fachin ter levado perto da eleição o relatório da Polícia Federal que apontou Moraes como interlocutor de mensagens de Vorcaro. O grupo também se queixa da falta de isonomia no tratamento de suspeitas envolvendo dois ministros.

Federal sobre Moraes Vorcaro e o relatório de inteligência da PF que questiona a condução do ministro André Mendonça nos casos Master e INSS. Tudo é assunto no Jornal da Noite. Vamos agora à coluna Conexão Fono.

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1: Fonoaudióloga Ingrid Gilove.
2: Olá. Seu filho fala pato em vez de prato? Ou tato no lugar de gato? Será que isso é normal? Ou é sinal de alerta? Eu sou Ingrid Gilove, fonoaudióloga, e essa é uma das dúvidas mais comuns entre os pais. A primeira coisa importante é entender que a criança aprende a falar a partir do que ela escuta. E é por isso que ela aprende o idioma que a família fala, o sotaque da região em que vive e até o jeitinho de falar das pessoas ao redor. E aprender a falar é um processo. Durante o desenvolvimento, é esperado que algumas trocas aconteçam. Alguns sons são mais simples e outros exigem mais coordenação da língua e da boca. Por isso, até por volta dos 5 anos de idade, a criança ainda pode trocar alguns sons, principalmente o R e o L, que são os mais complexos. Inclusive, por volta dos 5 anos, a tendência é que a criança já consiga falar corretamente todos os sons da língua. Mas aqui vem um ponto importante. Essas trocas precisam ir evoluindo ao longo do tempo. Se a fala continua muito difícil de entender, se as trocas não diminuem, ou se a criança fica tensa ou até evita falar, vale investigar. Um outro ponto importante. Para falar bem, a criança precisa ouvir bem. Desde cedo, a gente espera que o bebê reaja aos sons, que ele procure de onde eles vêm e que ele responda à voz das pessoas. Por isso, um sinal simples pode ajudar. Você pode pegar e fazer sons atrás da criança, um próprio estralo, um barulho com um brinquedo e observe se ela reage ou se ela vira na direção do som. Aqui vai uma dica de ouro. Converse com a criança e conte histórias. E, principalmente, fale corretamente com ela. A criança aprende pelo modelo. E se a gente fala errado, né, e a gente imita o jeitinho dela falar, por mais que pareça bonitinho, ela vai continuar falando errado. E lembre, na dúvida, vale consultar um fonoaudiólogo. Se houver necessidade, quanto antes começar a estimulação, melhor. Porque falar bem não é só emitir sons, é se comunicar, se expressar e se conectar com o mundo. Até o nosso próximo encontro.
1: Muito obrigado, Fono, pelas informações. Ingrid Gilove, toda semana, compartilhando informações importantes sobre o mundo da fonoaudiologia, dicas de saúde essenciais para você no dia a dia. Vamos agora à coluna Câmbios e Negócios.

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1: Olá, meu nome é Diego Zia, sou CEO da WeTogether e especialista em operações de câmbio. E o tema escolhido para o comentário de hoje é para falar sobre os fatores que mais encarecem uma operação de câmbio para pessoas e para empresas que precisam fazer transferência internacional. Eu costumo dizer que fazer câmbio no Brasil custa bem caro. Uma, porque a nossa moeda é bastante frágil em comparação com o dólar ou euro, por exemplo. E outra, porque os bancos geralmente cobram taxas altas para realizar esse tipo de operação. Tudo isso sem contar os tributos que incidem sobre cada tipo de transferência internacional. Ou seja, saber onde você está pisando ajuda a encontrar os melhores caminhos e você fugir de trajetos que talvez façam você pagar mais caro exatamente pelo mesmo tipo de serviço. Então, entre os principais custos cambiais está a taxa do câmbio, que é o preço da moeda estrangeira em relação ao real. Esse tipo de cotação é flutuante e ele oscila pra caramba a todo momento, por causa de diversos fatores políticos e econômicos. Uma simples fala do presidente da República que pode colocar a economia em risco é capaz de fazer a taxa do câmbio subir ou descer drasticamente. Outro custo cambial recorrente é o spread bancário. O spread ele nada mais é do que a margem de custo do lucro da operação, onde a instituição financeira ela consegue ali o seu lucro. Tem também o IOF, que é o custo do imposto sobre a operação financeira. Cada operação de câmbio ela tem uma alíquota de IOF específica, que por sua vez também

0: deixa a operação mais cara. E além dos custos, dependendo da transação e da instituição financeira responsável, pode ainda haver uma tarifa adicional por fazer a transferência em moeda estrangeira. Então, esses são os principais custos que inflam a taxa de câmbio na hora de fazer a transação internacional. E vale ressaltar que o preço do câmbio está diretamente relacionado com o momento do mercado e as relações internacionais. Caso você tenha alguma dúvida ou queira saber como economizar nas suas transferências internacionais, envie uma mensagem no meu Instagram, @diegozia, ou para o site da minha empresa, a BTogether. É só digitar B2Gather no Google, estaremos lá te esperando. Um grande abraço, até mais.
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2: Eu volto a seguir com mais informação para você. Vou trazer segurança digital com Flávio Cruz. Também tem educação financeira com Patrick Leite. E muito mais para você. Fique ligado.
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1: É rapidinho, segura aí só mais um pouquinho. A gente já volta aqui na cidade. Oba!
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13: Você que gosta de um bom filme, você que gosta de reunir os amigos, assistir junto com a família, ou você que sozinho mesmo gosta de pegar aquela pipoca super especial e curtir uma boa sessão de cinema. A nossa dica de hoje é o filme Adeus Lenin. Este filme é uma comédia. Outubro de 1989 era uma péssima época para alguém entrar em coma, principalmente se esse alguém morasse no leste da Alemanha. E isso foi precisamente o que aconteceu com a mãe de Alex, uma orgulhosa socialista. Alex tinha um grande problema em suas mãos. Quando ela subitamente acordou 8 meses mais tarde, seu coração estava tão fraco que qualquer choque poderia matá-la. E o que poderia ser mais chocante do que a queda do muro e o triunfo do capitalismo em seu amado leste alemão? Para salvar sua mãe, Alex transforma o apartamento da família numa ilha do passado, um tipo de museu socialista, onde sua mãe é carinhosamente levada a acreditar que nada mudou. O que começa como uma simples mentirinha, transforma-se numa enorme farsa. Enquanto a irmã de Alex e alguns vizinhos são recrutados para manter a pretensa situação e fazem-na acreditar que no fim, Lenin realmente venceu. Conseguiu aí imaginar a confusão? E para conferir o seu final, você tem que pegar o filme Adeus Lenin na sua locadora e curtir em sua próxima sessão de cinema.
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6: Muito bem, já estamos de volta. Uma boa noite para você. Por aqui, Fernando Figa e o Jornal da Noite. A Polícia Rodoviária Federal publicou regra que restringe a fiscalização, o policiamento e a patrulha em rodovias nos dias de votação. No dia 4 de outubro, os eleitores votarão para presidente, governador, senador, deputado federal, deputado estadual e deputado distrital, no caso do Distrito Federal. A votação ocorre das 8 da manhã às 5 da tarde em todo o país. Em caso de segundo turno, os eleitores voltam às urnas no dia 25 de outubro. De acordo com a portaria do Diário Oficial da União de terça-feira, as ações da PRF não poderão constituir obstáculo indevido ao deslocamento das eleitoras e dos eleitores. Nas eleições, a atuação da PRF deverá permitir a livre circulação de eleitores nos dias do pleito, zelar pela segurança das pessoas durante o deslocamento para os locais de votação e ser planejada e executada de modo a evitar a realização de bloqueios, retenções ou operações que possam comprometer injustificadamente o fluxo de veículos. Ainda de acordo com a norma, nos dias de votação, a abordagem de veículos e de condutores não será empregada para averiguação de infrações administrativas de trânsito que não representem risco concreto. Em 2022, a PRF descumpriu ordem do Tribunal Superior Eleitoral e parou em blitz no dia da votação do segundo turno, pelo menos 610 ônibus que faziam transporte de eleitores. Em dezembro de 2025, o ex-diretor-geral da PRF, Silvinei Vasques, foi condenado a 24 anos e 6 meses de prisão, acusado de integrar uma organização criminosa para tramar golpe de Estado no país. Tudo é assunto no Jornal da Noite. Vamos agora à coluna Segurança Digital com Flávio Cruz.

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1: Olá, Flávio.
2: Olá, sou Flávio Cruz, especialista em cibersegurança, professor universitário e fundador da Silent Security. No episódio anterior, conversamos sobre por que os criminosos gostam tanto de grandes eventos. E neste momento, estamos vivendo exatamente uma época em que milhares de pessoas estão participando de festivais, shows e eventos de grande porte. Tivemos recentemente a Copa do Mundo, que é o maior evento de futebol. Eventos como Rock in Rio também estão próximos de acontecer aqui no Brasil. Grandes shows internacionais já estão marcados, festivais de músicas e competições esportivas movimentam milhões de pessoas. Toda essa movimentação também acontece no mundo digital. As pessoas compram ingressos pela internet, reservam hotéis, utilizam aplicativos de transporte, fazem pagamentos pelo celular, compartilham fotos e informações nas redes sociais. E para os criminosos, cada uma dessas situações pode representar uma oportunidade. Imagina que você está procurando um ingresso para um grande show. De repente, encontra alguém nas redes sociais dizendo que não poderá comparecer ao evento. Está vendendo ingresso por um preço muito abaixo do mercado. A conversa parece verdadeira, a pessoa tem um perfil nas redes sociais, tem fotos, seguidores e até publicações antigas. E aí você faz o Pix. Logo depois, descobre que o ingresso nunca existiu. Outro golpe comum envolve páginas falsas que imitam empresas conhecidas e plataformas de venda de ingressos. O site parece profissional, tem logotipos, fotos de evento e até informações aparentemente legítimas. Mas um pequeno detalhe no endereço da página pode indicar que você está diante de uma fraude. Por isso, quando falamos em grandes eventos, existe uma regra muito importante. Nunca compre por impulso. Sempre procure o canal oficial, verifique o endereço do site, desconfie de preços muito abaixo do mercado e tenha cuidado com pessoas desconhecidas oferecendo oportunidades imperdíveis nas redes sociais. Também vale atenção ao compartilhar informações sobre sua rotina. Publicar que você está viajando ou que você está fora de casa, pode parecer algo completamente normal, mas dependendo do que é compartilhado, essas informações podem ser utilizadas por pessoas mal intencionadas.
1: Muito obrigado, Flávio Cruz, pelas informações e fica a dica para você, ouvinte em sintonia. E as Forças Integradas de Combate ao Crime Organizado deflagraram hoje uma operação contra organizações criminosas em 19 estados. Ao todo, segundo os policiais, foram presas 137 pessoas em cumprimento de mandados e prisões em flagrante. As ações têm como alvo suspeitos de envolvimento com tráfico de drogas, tráfico de armas, lavagem de dinheiro, organização criminosa e infrações relacionadas a crime organizado. Além das prisões e dos 173 mandados de busca e apreensão, as decisões judiciais determinaram bloqueios, sequestros e outras restrições patrimoniais que somam mais de 508 milhões de reais. Segundo a PF, 171 mil reais em espécie foram apreendidos durante as diligências. Bom, e teve aí, né, uma situação também, né, teve algumas situações aí de veículos apreendidos, armas apreendidas também. E teve uma situação aí, né, em que suspeitos acabaram baleados em uma destas ações. Bom, seguimos com o nosso Jornal da Noite. Muito obrigado pela sua audiência, pela sua companhia. Vamos falar de educação financeira.
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1: Patrick Leite é com você. Fala, Patrick.
3: Fala, pessoal. Eu sou o Patrick Leite e hoje nós vamos falar sobre uma das ferramentas mais comuns do varejo brasileiro e que costuma ser uma porta de entrada silenciosa para o endividamento, o famoso cartão de loja. Você provavelmente já passou por isso. Está no caixa de uma grande loja de roupas, calçados ou eletrodomésticos e o atendente te oferece 10% ou 20% de desconto na hora, desde que você faça o cartão do estabelecimento. Parece um negócio irrecusável, mas esse desconto imediato costuma ser a isca para uma série de custos ocultos e juros abusivos. Hoje eu vou te mostrar os perigos dessa prática. O primeiro grande problema dos cartões de loja é que eles vendem a ilusão do benefício, mas por trás escondem as tarifas na fatura. Na maioria das vezes, o cliente aceita o cartão pelo desconto pontual, mas passa a pagar tarifas de anuidade diferenciada, seguros embutidos sem autorização e taxas de emissão de boleto mês a mês. Além disso, o perigo real aparece quando você não consegue pagar o valor total da fatura. Enquanto os cartões de crédito bancários tradicionais já possuem juros altos, os cartões de loja de departamento figuram no topo da lista dos juros abusivos, quando a gente olha para todo o mercado financeiro, com taxas que podem passar facilmente de 500% ao ano. Existe também o fator comportamental. Quando você aceita o cartão da loja A, o da loja B e o do supermercado C, a sua vida financeira se torna uma colcha de retalhos. Você passa a ter 5, 6 faturas com datas de vencimento diferentes para gerenciar todos os meses. Essa pulverização faz com que você perca a noção real de quanto está gastando no consolidado do seu orçamento. Um esquecimento de 2 dias na fatura de um desses cartões é o suficiente para gerar multas e juros que corroem qualquer desconto de 10% que você tenha recebido na hora da compra. E como se proteger? A regra prática é simples. Centralize seus gastos em no máximo 1 ou 2 cartões de crédito tradicionais de instituições sólidas, onde você consiga acompanhar o saldo em tempo real por um único aplicativo e consiga negociar isenção de anuidade. Ao fazer compras em lojas de departamento, recuse educadamente a oferta do cartão próprio. Se o desconto à vista for realmente expressivo, peça para cobrirem o valor no Pix ou no seu cartão principal. Não venda a sua organização financeira por uma vantagem momentânea de caixa. O consumo inteligente é aquele que não cria rastros de faturas e tarifas no seu futuro. Proteja o seu orçamento. Até o próximo episódio.
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1: Tecnologia para o seu dia a dia, por aqui Fernando Figa e o Momento Smart. O que significa ter inteligência artificial rodando dentro do celular? Olha, a gente fala sobre IA embarcada, não sei se você já ouviu falar, né? Quando você vai comprar um celular, esse celular tem IA embarcada. O que isso significa na prática? Acontece o seguinte, gente, antigamente quando você usava um recurso inteligente, quase todo o processamento acontecia em servidores na internet. Hoje, muitos aparelhos conseguem executar parte dessas tarefas diretamente no próprio celular. E com isso, muda o jogo, né, gente? Muda o jogo. A primeira coisa é a velocidade, né? Como o processamento acontece no aparelho, as respostas chegam mais rápidas, né? Não precisa você enviar, isso vai lá para um servidor, depois esse servidor vai te devolver a resposta e tudo mais. A segunda vantagem é a privacidade, né? Menos informações precisam ser enviadas para servidores externos. Vai ficar ali no seu celular a informação. E existe ainda, né, um terceiro benefício, porque algumas funções podem continuar funcionando mesmo quando você não estiver à internet, né? Mesmo quando a internet é ruim, por exemplo. E é por isso que cada vez mais os fabricantes estão colocando inteligência artificial no próprio celular, que é o pessoal que chama de IA embarcada. Então o celular deixa de ser um aparelho conectado, né? E dentro dele mesmo passa a ter funções, passa a ter inteligência artificial para melhorar a sua experiência como usuário. Tecnologia para o seu dia a dia, esse foi mais um Momento Smart.
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1: E a gente fecha por aqui a edição de hoje do Jornal da Noite. Muito obrigado pela sua companhia, pela sua audiência. Para você ouvinte... em sintonia com a nossa programação. Obrigado pela audiência. A gente volta amanhã com muito mais informação para você. Obrigado pela companhia e continue em sintonia. Boa noite.
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2: Olá, tudo bem com você? Começa agora o Nitro Music aqui pela sua melhor rádio comigo, Bia Ipsen. A partir de agora, só o melhor do flashback para você relembrar aí músicas dos anos 70, 80, 90, 2000, trazendo todos os estilos para você.
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3: Numa entrevista à revista Variety, a cantora Lisa, do Blackpink, quebrou o silêncio sobre o futuro do grupo. Terminamos nossa turnê no início desse ano, mas conversamos muito sobre isso e temos discutido fazer uma pequena pausa. Mas sempre vamos estar juntas. Segundo Lisa, voltaremos a fazer músicas juntas se o momento for certo. O último show das meninas do Blackpink foi em Hong Kong no dia 25 de janeiro de 2026.
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5: Oi, gente! Almanac Musical no ar, por aqui Eduardo Maidana e hoje nós falamos de Big in Japan, single de estreia da banda alemã Alphaville. A faixa faz parte do álbum Forever Young, de 1984. O single foi um grande sucesso em diversos países, incluindo Suíça, Alemanha e também a Suécia. Foi também a única faixa de Alphaville a entrar na parada UK Single Charts, parada oficial de sucessos do Reino Unido. A música também alcançou o número 1 no Hot 100 Dance Club Play em dezembro de 1984 nos Estados Unidos, e a gente recorda agora.

0: O Almanac Musical de hoje fica por aqui. Até a nossa próxima edição. Tchau!
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3: Numa entrevista recente, a atriz Courtney Cox disse que estaria disposta a dirigir Pânico 8. Segundo a atriz, ninguém conhece mais a franquia do que eu. Lembrando que ela é a única integrante do primeiro filme que atuou nos 7. Eu acho que deveria, honestamente. Mas Cox reconheceu que não é a única pessoa com amplo conhecimento sobre Pânico. Tem o criador, os roteiristas, Wes Craven e todo mundo que já esteve envolvido. Mas acho que dirigir seria ótimo e divertido.
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1: Agora o BAY vou indo nessa, obrigada pela companhia, obrigada pela sua audiência e a gente se encontra por aqui, tá bom? Um beijo pra você, fica com Deus, um grande abraço, tchau, tchau.
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12: Uma hora e 4 minutos.
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3: 2:07.
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7: Você sabia que o Cristo Redentor do Rio de Janeiro foi doado pela França e foi inaugurado em 1931?
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11: 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Numa entrevista à revista Variety, a cantora Lisa, do Blackpink, quebrou o silêncio sobre o futuro do grupo. Terminamos nossa turnê no início desse ano, mas conversamos muito sobre isso e temos discutido fazer uma pequena pausa. Mas sempre vamos estar juntas. Segundo Lisa, voltaremos a fazer músicas juntas se o momento for certo. O último show, as meninas do Blackpink, foi em Hong Kong no dia 25 de janeiro de 2026.
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5: Você sabia que os CDs foram concebidos para comportar 72 minutos de música? Exatamente, porque essa é a duração da 9ª Sinfonia de Beethoven, a maior música já composta.
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8: 2:43.
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1: Eduque seu pet. Desde pequeno é preciso treinar seu bichinho de estimação. Se você quer deixar seu pet mais feliz, imponha determinados limites que devem ser reforçados ao longo do tempo para que ele possa respeitar o espaço. Talvez depois você possa recompensá-lo quando executar algo que ensinou. Com um bifinho, um biscoito, assim ele irá entender que aquilo é algo certo e bom. Então comece ensinando comandos desde cedo. O filhote pode começar a ter treinamento a partir dos 2 meses de idade. Se você adotou um animal já adulto, que já não recebe treinamento, procure uma pessoa especializada, mantendo os limites para que ele seja mais tranquilo.
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1: 3 horas e 15 minutos.
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4: 4:11.
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7: Você sabia que a partir dos 75 anos, a flacidez é mais acentuada devido à perda da elastina, proteína responsável pela elasticidade da pele? Assim, o tecido cai, dando a impressão de que o órgão cresceu.
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13: 4:28.
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1: 4 horas e 33 minutos.

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3: Olá pessoal, Almanac Musical no ar, por aqui Eduardo Maidana e hoje nós falaremos de Every Time You Go Away, canção composta por Derry Hall, originalmente gravada em 1980 pela dupla norte-americana Hal e Otis. A canção se tornou sucesso internacional na voz do cantor inglês Paul Young e está inclusa no álbum The Secret of Association, de 1985. Muitos outros artistas já regravaram a canção, como Gloria Gaynor, por exemplo. A faixa recebeu na Inglaterra certificado ouro por vender mais de 500 mil de cópias. Nas paradas de sucesso ficou no topo logo após seu lançamento, em países como Canadá, Inglaterra, Irlanda e Alemanha. E a gente recorda agora com Paul Young, Every Time You Go Away.

0: Almanac Musical fica por aqui. Até nossa próxima edição. Tchau.
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2: 4:47.
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1: 4 horas e 51 minutos.

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0: Tudo à nossa volta está mudando constantemente. 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

0: Neste dia 17 de setembro, quinta-feira, dia de São Zygmunt Felinski, São Roberto Bellarmino, Santa Hildegarda, nós nos unimos a você nesta oração da manhã, pedimos a intercessão destes santos e ao Espírito Santo que ilumine os nossos passos. É o oitavo dia da novena a Nossa Senhora de La Salette, quarto dia da novena São Pio de Pietrelcina e continuamos firmes na caminhada da quaresma de São Miguel. No canal do YouTube Padre Alex Nogueira, você encontra as novenas, encontra mais um dia da quaresma de São Miguel e eu convido você a rezar conosco todos os dias o Santo Terço neste mesmo canal do YouTube. Vamos agora, com muita fé, iniciar esta oração da manhã. Em nome do Pai, e do Filho, e do Espírito Santo. Amém. Que a graça de nosso Senhor Jesus Cristo, o amor do Pai e a comunhão do Espírito Santo estejam sempre convosco. Bendito seja Deus que nos reuniu no amor de Cristo. Assim unidos, ouçamos o Evangelho desta quinta-feira.
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0: Evangelho de Jesus Cristo segundo Lucas, capítulo 7, versículos de 36 a 50. Naquele tempo, um fariseu convidou Jesus para uma refeição em sua casa. Jesus entrou na casa do fariseu e pôs-se à mesa. Certa mulher, conhecida na cidade como pecadora, soube que Jesus estava à mesa na casa do fariseu. Ela trouxe um frasco de alabastro com perfume e, ficando por detrás, chorava aos pés de Jesus. Com as lágrimas, começou a banhar-lhe os pés, enxugava-os com os cabelos, cobria-os de beijos e os ungia com o perfume. Vendo isso, o fariseu que o havia convidado ficou pensando: se este homem fosse um profeta, saberia que tipo de mulher está tocando nele, pois é uma pecadora. Jesus disse então ao fariseu: Simão, tenho uma coisa para te dizer. Simão respondeu: Fala, mestre. Certo credor tinha dois devedores. Um lhe devia 500 moedas de prata, o outro 50. Como não tivessem com que pagar, o homem perdoou os dois. Qual deles o amará mais? Simão respondeu: Acho que é aquele ao qual perdoou mais. Jesus lhe disse: Tu julgaste corretamente. Então Jesus virou-se para a mulher e disse a Simão: Estás vendo esta mulher? Quando entrei em tua casa, tu não me ofereceste água para lavar os pés. Ela, porém, banhou meus pés com lágrimas e enxugou-os com os cabelos. Tu não me deste o beijo de saudação. Ela, porém, desde que entrei, não parou de beijar meus pés. Tu não derramaste óleo na minha cabeça. Ela, porém, ungiu meus pés com perfume. Por esta razão, eu te declaro, os muitos pecados que ela cometeu estão perdoados, porque ela mostrou muito amor. Aquele a quem se perdoa pouco mostra pouco amor. E Jesus disse à mulher: Teus pecados estão perdoados. Então, os convidados começaram a pensar: Quem é este que até perdoa pecados? Mas Jesus disse à mulher: Tua fé te salvou. Vai em paz. Palavra da salvação. Glória a vós, Senhor. A mulher pecadora deste evangelho, que se encontra com Jesus e lava os pés de Jesus com suas lágrimas, lágrimas de amor, lágrimas de arrependimento, lágrimas de vida nova. Chorar faz parte da vida humana. Jesus chorou quando Lázaro morreu. Nós, quando choramos, trazemos para a nossa vida a realidade humana, o sofrimento, a dor. E esta mulher no Evangelho, ela chora porque ama muito a Jesus e agora quer uma vida nova. Ao ungir Jesus com aquele perfume tão caro, recorda que nós cristãos precisamos exalar o perfume de Cristo, onde quer que estejamos. E o perfume de Cristo é o amor, é a caridade. Aquela mulher teve os seus pecados perdoados, porque ela muito amou. Se você quer se aproximar de Jesus, ame Jesus cada vez mais. O amor exige renúncia. O amor não é só alegria. O amor requer de nós muito esforço. Vejam quando um casal decide pelo casamento. É na alegria e na tristeza, na saúde e na doença, todos os dias da nossa vida. Isto significa que o amor também vai passar pela tristeza, que o amor também vai passar pela enfermidade, o amor também vai passar pelas tribulações. Então, a vida de amor não é apenas alegria, mas também é passar pelo sofrimento, mas passar por amor e com Jesus. Esta mulher tem amor. As lágrimas são lágrimas de amor e uma lágrima de vida nova. Por isso que nós saibamos mudar de vida, nos arrepender de nossos pecados, buscar viver o verdadeiro amor com Cristo e assim, amando a Cristo sobre todas as coisas, encontrar o verdadeiro caminho de nossa salvação. Vamos neste momento com você rezar as orações deste dia, pedindo que o Senhor nos ajude e nos fortaleça no caminho do amor. Pai nosso que estais nos céus, santificado seja o vosso nome. Venha a nós o vosso reino. Seja feita a vossa vontade, assim na terra como no céu. O pão nosso de cada dia nos dai hoje. Perdoai-nos as nossas ofensas, assim como nós perdoamos a quem nos tem ofendido. E não nos deixeis cair em tentação, mas livrai-nos do mal. Amém. Ave Maria, cheia de graça, o Senhor é convosco. Bendita sois vós entre as mulheres, e bendito é o fruto do vosso ventre, Jesus. Santa Maria, Mãe de Deus, rogai por nós, pecadores, agora e na hora de nossa morte. Amém. Glória ao Pai, ao Filho e ao Espírito Santo, como era no princípio, agora e sempre. Amém. Jesus, manso e humilde de coração, fazei o nosso coração semelhante ao vosso. O Senhor esteja convosco. Ele está no meio de nós. A nossa proteção está no nome do Senhor, que fez o céu e a terra. O Senhor Jesus Cristo esteja contigo para te proteger. Esteja à tua frente para te conduzir e atrás de ti para te guardar. Olhe por ti, te conserve e te abençoe. Amém. E a bênção de Deus Todo-Poderoso, Pai e Filho e Espírito Santo, desça sobre vós e permaneça para sempre. Amém. Que nesta quinta-feira você permaneça na paz e na alegria que vem de Jesus. Abençoado dia para você e sua família.

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7: 5 horas e 17 minutos.

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12: 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E aí, tá tudo bem? Tá tudo certo? Eu sou o Fontenelle, estamos chegando, tô contigo até às 7. Bom dia, alegria!
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Bom dia! Quintou! Bom dia, bom dia, alegria! Quintamos no rádio, e aí, tá tudo bem com você? Tá tudo certo? Olha, gente, eu sou o Fontenelle, nós estamos chegando, a partir de agora eu estou contigo, tá? Durante 2 horas, proseando, batendo aquele papo gostoso com você. Vivendo a quinta-feira, 17 de setembro do ano 2026, hoje é dia da compreensão mundial, é dia do transportador, hoje é dia mundial da segurança, dos pacientes, né? Isso hoje também é dia internacional, ou aliás, hoje é dia nacional dos transportadores rodoviários de carga. E hoje também é o seu dia. Parabéns pra você, tá? Saúde, paz, tudo de bom. Bora acordando o Brasil, despertando você. O Brasil de ponta a ponta, despertando ao som do alô, bom dia. Amigos caminhoneiros, você do trecho. Sai, cachorro. Tá na hora, bora acordar, gente. Bom dia, com muita alegria. Acorda aí, bora, bora despertar, tá na hora. Galinho do sítio, já tá dando o ar da graça. Passarinho que não deve nada pra ninguém, tá batendo asas. Zé Moreno e Morenito, bico

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2: Bom dia, gente! Uma quinta-feira abençoada pra você. 0800-558-0057. Bom dia!
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4: Alô?
2: Alô? Alô, bom dia.
1: Bora pro WhatsApp, bora despertar o Brasil, bora saber quem está do outro lado, quem fala?
5: Alô, bom dia, Fontenelle, tudo bem?
1: Tudo.
5: É Anderson de Oswaldo Cruz.
1: E aí, Anderson?
5: Olha só, dá até pra sentir o cheirinho do café, hein?
1: Rapaz, ô danado, hein?
5: Manda aí pra nós escutar. Minha vida. Tião Carreiro e Pardinho.
1: Aí é moda, hein?
5: Manda aí pra nós escutar, manda pra todo mundo que estiver ouvindo.
1: Deixa com nós, nego, bora tomar o nosso cafezinho ouvindo moda boa e despertando pra mais um dia, alô?
6: Bom dia, Fontenelle.
1: Bom
6: aqui
1: dia.
6: Aqui é Manoel de Lima, da cidade de Jardim, em Taubaté.
1: Que legal, amiga.
6: Toca um jantar na casa do pai.
1: Oh, jantar pra
6: bom
1: Jesus.
6: Bom dia.
1: Bom dia, alegria, tudo de bom, vou caprichar pra você nessa moda, alô, alô, bom dia.
7: Bom dia, Fontenelle.
1: Bom dia, alegria.
7: Sou Adelino Bagata aqui da fazenda com macaxi no pai.
1: Meu irmãozão.
7: Toca Zezé de Camargo e Luciano, Dois Corações e Uma História.
1: Aí é moda, hein?
7: Nós curtir aqui, Fontenelle. Bom dia.
1: Bom dia pra nós curtir e despertar nesta quinta-feira. Minha vida, Tião Carreiro e Pardinho.
2: Alô.

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2: No começo do seu dia, a moda é caprichada, a moda é boa? Ah, é claro que é, viu? Bora acordando, gente, despertando. Uma quinta-feira gostosa, caprichadona, desse modelo gostoso.
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jantar para Jesus no Alô Bom Dia, o caprichadão número 1 do seu rádio. Eu quero agradecer a você de todo o Brasil que tem participado comigo. Você que tem mandado moda para cá, né? Pedidos de moda, você que tem mandado alusão. Muito obrigado. O João Soares está em Alto do Araguaia. Ô, João, você tá bom? Rapaz, o João mandou um vídeo para mim a semana, ele cantando com um parceiro dele lá. Bem legal a dupla, hein? Parabéns, tá de parabéns, Duplaço de Aço. Juras está em Parapuã. Tudo bem, Jurandir? Bom dia para você. O Aldair está em São Carlos. Ô, Aldair, você tá bem por aí, meninão?

0: firma com nós. Vamos juntos nesta quinta? O meu amigo Macarrão está em Bom Despacho. E aí, meninão, tá tudo firme por aí? Pessoal de Bom Despacho, Minas Gerais, sempre por cá. O mineiro de Goiás está em Santarém. Ela bateu asas, né, mineiro? Já voou, já foi embora, né? Faz tempo, não é de hoje? O Toninho tá com nós por cá também, né, Toninho? Um abraço forte pra dar sorte pra você, meninão. Boa quinta-feira pra todo mundo.
1: Olá.

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6: Você sabia que quando você refrigera alguma coisa, você não está fazendo com que ela se torne fria, e sim retirando o seu calor?
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0: Estamos no ar em todo lugar, na quinta-feira gostosa. Bora acordar, bora despertar, Brasil! 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
2: Bom dia, moçada. Tá no ar mais um Centro do Agro com Cláudio Natel aqui no seu Alô Bom Dia. Hoje vamos falar da uva passa. Muita gente conhece a uva passa lá na mesa, principalmente em algumas receitas, mas pouca gente para pensar no trabalho que existe até ela chegar pronta para o consumo. Tudo começa com uma boa produção de uvas. Depois vem o processo de secagem, que precisa ser feito com bastante cuidado para manter a qualidade do produto. A retirada correta da umidade ajuda na conservação e faz com que a fruta possa ser guardada por mais tempo. Olha aí, uma forma de aproveitar a produção e agregar valor ao que vem da terra. Esse foi o Centro do Agro. Um bom dia de trabalho para você e até amanhã.
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0: Você começa o dia muito bem, ouvindo a boa moda sertaneja, ao som de Chitãozinho e Chororó, Amada Amante, 1981. Ê, moda! Bom dia, boa quinta!

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1: Resumimos a sua história em música boa, em música caprichada, né, gente? Em música cabeceira. Você vai acordando, vai despertando nesta quinta-feira. A gente quer abraçar você de todo o Brasil, tá? 0800-558-0057, você pode mandar pra cá a tua mensagem, pode pedir a tua moda, eu vou atender você, vou tocar o seu caprichadão aqui, o seu modão gostoso.
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1: Zezé de Camargo e Luciano, Dois Corações e uma História, de 1998, na Quinta-feira Gostosa. Dia bom pra gente matar a saudade, recordar as histórias.
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1: E bora zapeando pelo Brasilzão de meu Deus, bora despertando a turma que vai acordando. Gente, é quinta-feira, fim de semana tá aproximando por cá, alô?
5: Bom dia, acabou.
1: Bom dia, menino.
5: Beijinho, toca pra nós aí pra se visualizar, meu amigo. A moda de Lourenço Lorival, velha porteira.
1: Essa é bonita, nego.
5: Parece pra você todos os ouvintes. Beleza, nego? Bom dia.
1: Deixa com nós, negão. Vamos caprichar por cá, tem mais gente aqui. Alô, bom dia, alegria.
6: Olá, sou o Toninho Barbosa, da cidade de Lagoinha.
1: Ô, Toninho.
6: Eu gostaria que vocês colocassem pra gente ouvir um modão com o Divino e Donizete.
1: Olha só.
6: Por favor.
1: Deixa comigo, vou caprichar. Divino e Donizete é prata da casa, alô.
7: Ô, bom dia, aqui é o Jair Bento de Lourenço. Vira.
1: Ô, Jair.
7: Queria ouvir uma música aí com João Carreiro, eu, a viola.
1: Eita,
7: e ela.
1: Eita, moda
7: por
1: bonita.
7: Por favor, eu ofereço pra todo mundo, todos os meus amigos de Louvira.
1: Deixa com nós, essa aqui é de 1978, Lourenço e Lorival, velha porteira, no Alô, bom dia.
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2: Em música boa, boa quinta pra você que vai acordando ao som gostoso e amigo do rádio. Vai despertando com a gente em mais um dia, em mais uma quinta-feira.
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1: Divino e Donizete, a sereia e o negro d'água, é moda caprichada, é cabeceira mesmo. Mandar um alôzão aqui pro Joel Mendes. Ô Joel, você tá bom? Está em Cândido de Abreu, no Paranazão, acompanhando o Fontenelle, sempre ligado comigo aqui nas madrugadas, no começo de mais um dia, a gente fica muito feliz. Fontenelle, meu nome é Nice. Ô Nice, tudo bem? Sou de Cascalho Rico, é Minas Gerais, é isso? Aquele abraço pra você, minha amiga, sempre acompanhando o Fontenelle. Minha amiga Edaísa Silva está em Monte Aprazível, São Paulo, também está por cá, né? Aquele abraço, obrigado mesmo. Maria está em Cruz Alta, no Rio Grande do Sul, também está com o Fontenelle. O Carlos Eduardo em Conchas, São Paulo, tá todo mundo aqui na quinta-feira gostosa, despertando ao som do Alô, bom dia.

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14: 6:05.
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16: Opa, estamos de volta aqui pela Rádio Cidade. Tudo de bom pra você. Um dia gostoso, abençoado. Coloca um sorrisão nesse rosto, sorria!
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3: Olá amigos e amigas do Alô Bom Dia e do amigo Sérgio Fontinelli. Aqui quem fala com vocês é Dinei Sertanejo. Quinta-feira, ó, desejo para você um ótimo dia, uma ótima quinta, que Deus abençoe cada um de nós. Ela foi eternizada nas vozes inconfundíveis de Chitãozinho e Chororó. Hoje vamos falar da moda Obras de um Poeta, que vai muito além de um simples som da música sertaneja. Ela é um convite para a gente olhar para a natureza de peito aberto. Nessa verdadeira joia rara, os pássaros ganham vida e traduzem os nossos sentimentos mais profundos. O sabiá vira um maestro de primeira, ditando o ritmo da mata. O talentoso João de Barro é homenageado como um grande construtor da floresta. E se o canto solto do Bem-te-vi traz alegria contagiante para iluminar o dia, o lamento da Juriti anuncia aquela melancolia e a saudade que apertam a nossa alma no fim da tarde. Mas preste muita atenção, porque obra também traz um alerta doloroso para todos nós. Quando a letra chora o disparo da espingarda, o ataque implacável do gavião e a pombinha mensageira que voou para nunca mais voltar, temos uma reflexão fortíssima. É o grito de lamento contra a destruição impensada da nossa mata, ou das matas, né? É um lembrete duro sobre a fragilidade da vida. Essa moda nos ensina que o meio ambiente é a maior inspiração que Deus nos deu e precisa ser preservado com unhas e dentes. Então convido você a parar um minutinho aonde você estiver, o que estiver fazendo, respire fundo, sinta a paz dessa melodia divina e venha curtir e emocionar com Obras de Poeta, com Chitãozinho e Chororó. Uma ótima quinta-feira para você, até amanhã. Tchau!

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2: Bom dia, gente! Obrigado pela audiência. Boa quinta-feira, turma!

0: Valderim Misael, meu jacarandá, bom dia.
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2: Alô?
3: Alô?
1: Alô? Alô, bom dia.
0: Bora pro WhatsApp, bora saber quem está do outro lado. Bom dia.
4: Bom dia, Serginho.
0: Bom dia.
4: Bom dia, bom dia, bom dia. Ótima quinta-feira.
0: Boa quinta.
4: Toca pra nós de relógio quebrado, rapaz. Oferece pra aquele povo lá do Paraná, Dimas, aqui da cidade. Só forte abraço, forte, forte. Pra
0: bom
4: dar
0: Dimas.
4: Forte.
0: Abraço, forte.
4: Bom dia, meu amigo, bom programa aí.
0: Amém, Dimas, aquele abraço pessoal de Salto Interior Paulista com nós por cá, alô, bom dia.
5: Bom dia, Fontenelle.
0: Bom dia, Alegria.
5: Que é o Marco de Sumaré.
0: Ô, Marcão.
5: Toca pra nós aí, Desatino, Mato Grosso e Matias.
0: É moda.
5: Alô, quintou pra todo mundo aí.
0: Quintamos no rádio, Desatino com Ronaldo Viola e Praiano, tá, nego velho? Alô.
6: Alô, bom dia, Sérgio Fontenelle.
0: Bom dia, Alegria.
6: Toca pra nós a música. Nova York.
0: Nova York.
6: De Christian Ralph.
0: Aí é bom.
6: Ofereço
0: hein?
6: Para todos os ouvintes, para o Fortaleza e para o meu amigo Nilson Moreira aqui de Marilândia. Valeu.
0: Ô, Nilson Moreira, pessoal de Nova Marilândia, ligado aqui com Fontenelle, o Lourenço e o Lorival de 1994. Relógio quebrado. A moda é bonita, é boa.
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5: Estamos de volta, juntos em mais uma hora super gostosa aqui pela cidade. Hora de número 6 da nossa programação. Até às 7, eu tô contigo.
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0: Estamos juntos em mais uma hora gostosa aqui no Alô Bom Dia, viu? Hora de número 2, começando a partir de agora. Eu tô com você, quero você aqui. Bom dia!
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3: Deus abençoe você e toda a sua família. Mais uma quinta-feira abençoada, começando aqui no Alô Bom Dia com Sérgio Fontinelli. Mateus capítulo 18, versículo de 15 a 20. Naquele tempo Jesus disse a seus discípulos: se teu irmão pecar contra ti, vai corrigi-lo, mas em particular a sós contigo. Se ele te ouvir, tu ganhastes o teu irmão. Se ele não te ouvir, toma contigo mais uma ou duas pessoas para que toda a questão seja decidida sob a palavra de duas ou três testemunhas. Se ele não vos der ouvido, dizei-o à igreja. Se nem mesmo a igreja ele ouvir, seja tratado como se fosse um pagão ou um pecador público. Em verdade vos digo, tudo que ligardes na terra será ligado no céu, e tudo que desligardes na terra será desligado no céu. De novo, eu vos digo, se dois de vós estiverem de acordo na terra sobre qualquer coisa que quiserem pedir, isso lhes será concedido por meu Pai que está nos céus. Pois onde dois ou três estiverem reunidos em meu nome, eu estou aí no meio deles. Palavra da salvação. Se dois de vós estiverem de acordo na terra sobre qualquer coisa que quiserem pedir, isto lhes será concedido por meu Pai que está nos céus. Mas por que que eu peço e não recebo? São João Crisóstomo vai nos dar uma resposta esplêndida. Preste atenção, por favor. Não disse simplesmente porque onde se acham dois ou três reunidos, mas acrescentou também em meu nome, como se dissesse, eu sou o motivo principal da amizade dele que alguém tem para com o próximo, estarei com ele se for virtuoso no demais. Veja, pedir no meu nome, você só pode pedir no nome de Cristo algo que o agrada, correto? Se você usar meu nome, olha, eu estou aqui pedindo em nome do Frei Gilson tal coisa. Se você pedir algo que eu quero, algo que me agrada, ok. Mas se você pedir algo que não me agrada, se a pessoa lá me conhece muito bem, ela vai dizer, não, Frei Gilson nunca pediria isto. Então, em meu nome, tem que ser algo que lhe agrada. Ele continua, São João Crisóstomo. Ora, por que os que concordam entre si não conseguem o que pedem? Por que que a gente está concordando entre nós, a gente está pedindo, por que que a gente não consegue? Primeiro, preste atenção, primeiro, porque não pedem o que lhes convém. Ah, a gente pede errado. Não estou vivendo uma vida digna do que estou pedindo. E não cooperam com aquilo que depende deles, ou seja, eu estou pedindo algo, mas eu preciso fazer a minha parte, mas aí a minha parte eu não faço. Eu quero que Deus faça algo na minha vida, mas você tem que fazer a sua parte. Ai, não, isso eu não fiz. Então, você quer que Deus faça o quê? Mágica? A sua parte precisa acontecer. Por isso disse, dois de vós, ou seja, os que levam uma vida conforme o Evangelho. Terceiro, porque suplicam exigindo vingança contra aqueles que os entristeceram. Outros vão falar, Jesus, vingue-se dessa pessoa. Deus, vingue-se dessa pessoa. Ou seja, você pede um mal para o outro, Deus não vai te obedecer, Deus não vai te ouvir. Ah, mas tal pessoa puxou meu tapete, ela tem que se dar mal agora. Não, Deus não vai ouvir esse tipo de oração que planeja o mal do outro. Quarto, porque perdem misericórdia para os pecadores que não se arrependeram. Você quer que Deus faça uma obra na vida daquela pessoa, só que aquela pessoa não se arrepende. Como é que Deus vai fazer uma obra no coração de alguém que não se arrependeu? É a mesma coisa que você está pedindo para Deus assim, ó, invade a vida dessa pessoa, Deus, mesmo que ela não queira, obriga ela, invade o coração dela. Não, Deus não pode invadir o coração dela. Quem dera se a gente tivesse mais tempo para meditar essa palavra tão profunda. Nós precisamos aprender a pedir. Pai, Filho, Espírito Santo. Amém.
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3: Eu quero clamar agora por você, quero clamar pela sua família. Vem, Espírito Santo, enche todos os que estão acompanhando este programa agora. Libera, Senhor, para esta pessoa o que ela mais precisa, para o corpo e para a alma. Libera, Senhor, curas e libertações em nome de Jesus para esta pessoa que escuta e para toda a sua família. Eu clamo a tua poderosa bênção. Visita agora com bênção de proteção. A bênção que só o Senhor pode dar. Abençoe-vos o Deus Todo-Poderoso, Pai e Filho e Espírito Santo. Amém.
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3: E eu quero lembrar você, se você quiser ouvir mais pregações, mais meditação da palavra, basta você me acompanhar no meu canal do YouTube, Frei Gilson / Som do Monte, no meu Instagram, no meu Facebook, no meu TikTok, e lá você vai encontrar muito mais palavra de Deus para você.
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11: 6:41.
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8: Olha, gente, estamos de volta aqui pela Rádio Cidade. Olha, um começo de dia super gostoso pra você, hein?
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8: Estamos juntos aqui pela Rádio Cidade.
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0: que gostoso! A nossa quinta-feira tá muito legal, né, gente? Já estamos se aproximando do finalzinho do programa, mas ainda dá tempo de você participar. Manda aqui a tua mensagem pra mim, tô aguardando o teu bom dia. O programa sertanejo número 1 do Brasil, boa quinta!
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2: Uma ótima quinta-feira para você, Sérgio Fontenelle e amigos ouvintes do Alô Bom Dia. Eu sou o Galones. Antes da gente continuar, me acompanha lá no Instagram, @cesargalones.tv. Me segue lá, vai ser um prazer ter você comigo. Gente, Carlos César e Cristiano tinham uma característica que chamava muito a atenção: o entrosamento das vozes. Os dois cantavam de uma forma muito afinada e natural. Cristiano tinha uma voz forte e marcante. Carlos César trazia toda a experiência de quem já conhecia bem os palcos, os estúdios e o trabalho de composição. Essa mistura funcionou muito bem. A dupla conseguiu apresentar novidades sem deixar de lado a essência da música sertaneja de raiz. Durante os anos de carreira, gravaram discos e músicas que ficaram na memória dos fãs. Carlos César e Cristiano mostraram que era possível renovar sem esquecer as origens. E talvez seja por isso que, mesmo depois de tantos anos, muita gente ainda lembra com carinho dos Cowboys Andarilhos. Amanhã estamos de volta com o último capítulo da história de Carlos César e Cristiano. Um abraço para você, Sérgio Fontenelle, e para todos os ouvintes do Alô Bom Dia. Até amanhã.

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3: Bom dia para você, uma quinta-feira super gostosa para você que vai despertando ao som do Alô Bom Dia. Abraçando aqui o meu amigo Arnaldo. Fala, Arnaldo, tá com nós em São José do Rio Preto.

0: Gian Giovanni, te amo. Moda bonita, caprichada, na quinta-feira mais gostosa do rádio.
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2: Alô?
3: Alô?
1: Alô, bom dia.
0: Bora lá pro WhatsApp, bora falar com a turma cabocrada que vai despertando cedo. Alô, quem fala?
4: Bom dia, meu amigo.
0: Bom dia, alegria.
4: Aqui é a Genivalda de Pirapora, do bairro Cidade Jardim, a Valda.
0: Ô, Valda.
4: Ô, amigo, eu queria escutar aí, se colocasse aí pra mim. Fafá de Belém, Nuvem de Lágrimas.
0: Olha só.
4: Eu ofereço pro meu compadre Edmilson, minha comadre Simone.
0: Simone.
4: Roberta.
0: Ô, Roberta.
4: Roger.
0: Roger.
4: Pra minha madrinha Lita, meu padrinho Antônio.
0: Ô, Toninho.
4: A Daiane.
0: A Daiane também.
4: Bom dia.
0: Bom dia, meu amor. Boa quinta pra você, pra toda a turma do Nortão de Minas. Quem tá por cá, hein? Alô?
5: Bom dia, Fontenelle. Aqui
0: dia.
5: É o Beto Puma, de Amparo, São Paulo, Brasil.
0: Ô, Betão.
5: Mas estou em Leuven, Bélgica, curtindo a melhor rádio sertaneja.
0: Que legal.
5: Toca uma aí pra nós.
0: Qual que você quer, nego?
5: Com Léo Canhoto e Robertinho, meu velho pai.
0: Ô, moda.
5: Se for atendido, muito obrigado.
0: Deixa com nós.
5: Bom dia.
0: Bom dia, boa quinta pra você aí, o pessoal na Bélgica, acompanhando o Fontenelle. Alô, bom dia.
6: Alô, meu amigo Sérgio Fontenelle.
0: Bom dia.
6: Aqui é o Valdilson.
0: Ô, Valdilson.
6: Manda o modão do milionário José Rico aí pra nós.
0: Sim, hein, nego?
6: Cereja.
0: Cereja.
6: Porque na fazenda, agarrado, graças a Deus.
0: Sempre, na verdade, eu acho que é sereia, né? O milionário José Rico. Ó, Chitãozinho Chororó, Nuvem de Lágrimas, 1990, pra gente recordar e matar a saudade, aqui no Alô, Bom Dia.
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1: Alô, Catarina, você tá bem, minha amiga? Tá em Alfenas, acompanhando o Fontenelle, José Edinaldo em Poços de Caldas e o José Santana em São Luís do Paraitinga.

Léo Canhoto e Robertinho, meu velho pai, no Alô Bom Dia, pra gente colocar um ponto final na edição caprichadona desta quinta-feira, tá? Eu tô indo nessa, a gente se fala amanhã com mais uma edição gostosa, caprichada do Alô Bom Dia. Eu espero você sempre no mesmo horário, quem chegar primeiro espera, tá? Aproveita, corre lá no Facebook, Instagram, YouTube, TikTok e me segue lá, arroba Sérgio Fontinelli, com TI2LY, você me segue lá que eu te sigo de volta, tá bom? Bora nessa? Amanhã a gente está de volta. Um abraço forte pra dar sorte. Até amanhã. Boa quinta pra todo mundo.

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1: E você vai marcando aqui na cidade, 7:30, um abraço e a todos um bom dia. Nós estamos chegando e a partir de agora, a informação. Começa mais um café, o nosso Café com Notícias desta quinta-feira, dia 17 de setembro, abraçando carinhosamente os amigos e amigas, a todos um bom dia, uma ótima quinta-feira, e você já vai conferindo os principais destaques, as principais manchetes do nosso café de hoje. No bloco local, gente, temos as notícias da polícia. Na Barra tem Conferência Municipal dos Direitos da Criança e Adolescente. Igaraçu do Tietê, Câmara Municipal. Vereador Gulov está pedindo o secretário de Esportes aqui para Igaraçu.
2: Este requerimento, eu estava fazendo os estudos em minha casa. No estado, no país, o estado de São Paulo, existe 645 municípios. Só perde para Minas Gerais, que tem 853 cidades. E a nossa região, na região de Igaraçu do Tietê, ao redor, como foi lido aqui pelo nosso vereador, o Bruno, todas as cidades têm um secretário de esporte. E Igaraçu, vereador, o Bruno, todas as cidades têm um secretário de esporte.

0: e apreende drogas em Itapuí. Outras manchetes de agora pelo Brasil e pelo mundo. Como fica a imagem do Supremo após suspensão do julgamento de Moraes?
1: Em alguns momentos da República, os poderes precisam ter comedimento, precisam ter reservas. Existem atos secretos, sigilosos, existem graus de sigilosidade dos atos. O Supremo entregou para a população brasileira uma lavação de roupa suja. O que nós assistimos ontem foi uma situação trágica, um ministro chutando o pau da barraca, o outro chutando o balde, não sei o que, quase que saíram no tapa.
0: Não foi imagem trágica, não, foi uma imagem vergonhosa. Trump e a China defendem avanço da inteligência artificial e Big Tech discutem limites.
2: Olá a todos. O CEO da Nvidia, Jensen Huang, estava no palco justamente discutindo o futuro da inteligência artificial quando recebeu uma ligação que disseram que foi inesperada de Trump. Huang colocou o presidente em viva voz diante de centenas de pessoas e o presidente chamou de uma farsa os temores de que os robôs vão assumir o controle e defendeu que os Estados Unidos continuem acelerando o desenvolvimento da inteligência artificial. Trump chegou a dizer que quem vencer a corrida da IA vai vencer uma disputa estratégica global e chamou os data centers de o petróleo dos próximos 20 ou 25 anos.
0: Pequenos negócios podem simular impacto da reforma tributária.
3: O simulador permite comparar cenários e mostrar qual seria a forma de tributação mais adequada para o momento de cada empresa. A ideia é dar um esclarecimento maior para o pequeno empresário, para ele tomar uma decisão mais assertiva sobre essa questão de regime tributário.
0: Redes sociais e saúde mental. Qual é o limite?
4: A ideia desse espelho que a gente tem na internet, que mostra quem deveríamos ser, segundo a internet, e quem somos, e isso de fato, numericamente, nos deprime, esses modelos, essa imagem, esse espelho que a internet causa, é fator de adoecimento psíquico. Porque ele é um espelho de uma ilha de edição só dos melhores momentos. E se a pessoa ainda tiver muito like, e você botou a mesma coisa e não tiver like, ninguém te ama, né?
0: Famílias endividadas mudam a jornada de compra no grande varejo.
5: O risco que nós temos nesse caso é que o consumidor ele acaba recorrendo sempre ao crédito para tentar manter o seu padrão de consumo. E isso é muito perigoso, porque o crédito não foi feito para isso. O crédito ele foi feito apenas para que você tenha acesso a algum tipo de produto ou serviço pontual, e não aquele recorrente. Você corre um sério risco de, no mês que vem, não ter recursos suficientes, nem para manter o seu consumo, quanto mais para pagar o crédito. Você entra na famosa bola de neve, que vai ficar muito difícil de sair.
0: Outros destaques, outras manchetes. 6 em cada 10 moradores de capitais fazem bicos para completar a renda. Milton Leite é alvo de operação contra ações do PCC em empresas de ônibus de São Paulo. Sob desgaste, Fachin tende a adiar caso Mendonça. Ministros discutem obstruir a pauta. Emenda de deputado do Piauí paga a construtora do seu ex-chefe de gabinete. Coisa de Brasil. CGU vê refeições sem comprovação e pagamento em dobro em vitrine de Lula. Você vai conferindo os destaques, as nossas manchetes. Operadores financeiros do PCC, foragidos, movimentaram 15 bilhões de reais. Prefeitura de São Paulo apura há um ano enriquecimento de fiscal que vistoriou o prédio que caiu. Soldado, entre aspas, do Comando Vermelho, preso, confessa matar desde os 13 anos na Paraíba e acrescentou, já matei uns 80. Corpo de vigilante achado em chaminé de churrasqueira no Paraná. Governo prepara proibição de apostas e jogos online por meio de medida provisória. Você vai conferindo os destaques, as nossas manchetes de hoje. Ministério Público de São Paulo denuncia 5 sob acusação de esquema de venda de

0: sangue de gatos. É o Brasil. As manchetes. Você vai conferindo ainda as loterias de ontem à noite. Você vai ver o tempo como fica segundo o Climatempo aqui na região. Nos destaques do esporte, na Libertadores da América, Palmeiras se classifica, Corinthians é eliminado. Hoje tem o Flamengo. Na Sul-Americana, o Santos é eliminado. No Campeonato Brasileiro, Botafogo vence o Grêmio. Destaque do esporte, loterias e o tempo, você confere também nesta edição. Tá aí os destaques, as manchetes, 7h38. Agora vamos com a notícia por inteiro. Em nome da Barra Fire, vem aí o nosso primeiro bloco.
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0: Um abraço mais uma vez, um bom dia aos amigos e amigas, muito grato pela companhia. Vamos nós então, começando mais um dia, começando com mais notícias, como sempre aqui nesse horário, no nosso café aqui da cidade. Nosso primeiro bloco, gente, como sempre, temos a abertura, sempre as notícias da polícia. Mais uma vez chamando o companheiro Matiasi. Bom dia, Matiasi.
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2: Bom dia Marcelo, bom dia Erivelto, bom dia a todos, né? Da Cidade FM, mais uma vez um grande abraço. Um tráfico de drogas ontem, às 12h20, rua Carmela Simonella Zola, Igaraçu, Tietê, onde as unidades de serviço realizavam diligências com o objetivo de localizar e capturar um indivíduo que havia dispensado entorpecentes e se evadido do local pulando muros e escalando telhados. Durante as diligências, A equipe visualizou o indivíduo caminhando pela calçada no cruzamento das ruas Carmela Simonella Zola com João Godoy. Na ocasião, foi possível observar que o indivíduo segurava algo nas mãos. Diante da fundada suspeita, foi realizada a tentativa de abordagem, momento em que ele empregou fuga a pé pela rua Carmela Simonella Zola, arremessando um objeto ao solo sobre um veículo que se encontrava estacionado nas proximidades ali do numeral número 100. O indivíduo foi acompanhado, cercado pela equipe, a ocasião em que entrou em uma padaria. No interior do estabelecimento, o indivíduo arremessou atrás do balcão de vendas 5 empedorfes contendo cocaína, empedorfes na cor azul, pinos, né? Pinos de cocaína na cor azul, contendo cocaína. Realizada a abordagem, foi efetuada a busca pessoal, sendo localizado em sua posse a quantia de R$249 em espécies diversas, né, valores diversos, e um celular também. No local onde o rapaz havia dispensado o primeiro objeto, né, foi localizado ali próximo ao veículo um invólucro do tipo Ziploc, contendo 12 porções de maconha haxixe, além de 7 empedorfes na cor azul, contendo cocaína, idênticos aos que haviam sido arremessados no interior da padaria. Diante dos fatos, o indivíduo foi conduzido à unidade de pronto atendimento, a UPA de Igaraçu, onde foram realizados exame de corpo de delito para constatação da sua integridade física e posterior apresentação na delegacia de Igaraçu, onde lá a autoridade de policial, delegado, elaborou o BOPC referente ao crime previsto no artigo 33, o artigo de tráfico de drogas, onde o indiciado permaneceu preso à disposição da justiça.
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0: Muito obrigado, Matiasi. Vamos agora para a Câmara de Igaraçu do Tietê. Vamos ouvir o vereador Gulov. Ele está pedindo secretário de esportes aqui para Igaraçu.
3: Esse requerimento, eu estava fazendo os estudos em minha casa, no estado, no país, o estado de São Paulo, existe 645 municípios. Só perde para Minas Gerais, que tem 853 cidades. E a nossa região, na região de Igaraçu do Tietê, ao redor, como foi lido aqui pelo nosso vereador, o Bruno, todas as cidades têm um secretário de esporte. E Igaraçu está sem um secretário de esporte. Estamos atrás de outra cidade também, até nesse requisito. Mas o porquê deste requerimento? Porque agora foi reformado o campo sintético. E eu estou recebendo muitos pedidos da população para conseguir ofícios para ele estar jogando. Mas eu nem sei como que vai funcionar. Eu não sei quando que vai inaugurar, eu não sei para quem que vai ser liberado, se as pessoas que já tinham o ofício antigamente vão continuar no mesmo horário, se as pessoas que jogar lá no Igarassu Parque se vão subir para cima. Então, tem muitas pessoas perguntando para mim se eu consigo pegar para eles o ofício para eles estar jogando no campo. Só que eu não tenho nem para quem perguntar, porque nós não temos um secretário. E essa resposta quem tem que dar é o secretário para a nossa cidade. Já se fazem quase 2 anos que nós estamos no mandato. Eu acredito que já está na hora de nós termos um secretário de esporte, abrir essa pasta, assim já conseguimos dar uma informação mais concreta para a nossa população. Muito obrigado.
4: Bom, já faz quase 2 anos de mandato e desde o começo nós estamos aí cobrando providências no esporte. Não é nem a questão de ter um secretário do esporte, mas se tivesse alguém responsável... Não precisa ter o nome secretário do esporte, mas alguém responsável pela pasta que possa dar um suporte maior. Eu lembro que lá no começo da administração foi um pedido recorrente aqui nessa Casa de Leis em relação à iluminação do ginásio de esporte da Coab e tal. E eu lembro que eu fui lá, a Gleisi ainda precisava de algumas coisas. Eu falei assim, imaginei que logo teríamos alguém responsável pela pasta, só que já se passaram quase 2 anos... E as cobranças são recorrentes para a gente. E a gente vê aí que antigamente tinha um amparo maior para essa pasta e que a cobrança não para para a gente. Então, eu acho que tudo bem, nós tivemos paciência, nós esperamos bastante, mas está na hora do prefeito também dar uma atenção para essa pasta. Porque a gente sabe que esporte é cultura, é lazer... e que faz muito bem para os nossos jovens. Então, é algo que tem que ser muito bem analisado e ser colocado em prática, porque, senão, Igarassu vai ficar para trás. O Hugo falou, tem quantas cidades? Quantas cidades não tem um secretário, não tem alguém responsável que possa nos ajudar? Quantas e quantas pessoas nos perguntam quem que a gente tem que procurar para fazer isso, quem procurar tem que fazer aquilo dentro dessa pasta e a gente não sabe nem como informar. Acho que o Igarassu Parque não tem ninguém, nem ficando mais lá. Então, é uma questão aí que tem que tomar um cuidado maior. Muito obrigado a todos.
5: Como disse o vereador Gustavo, já foi se cobrado aqui muitas vezes. A gente não está se cobrando um secretário de esporte, a gente está cobrando simplesmente uma pessoa que seja responsável, que responda pela pasta. Porque nós, que andamos pela cidade, que a maioria aqui é envolvida ao esporte, nós somos cobrados. Referente a autorizações, nós simplesmente não sabemos a quem recorrer. Às vezes é algo que seria simplesinho para nós, para a gente explicar para a população, é tal pessoa. A gente não consegue dar essa informação. Então, esse requerimento vem em boa hora, Gustavo. Muito obrigado, senhor presidente.
6: Volto a essa tribuna. Gostaria de parabenizar, Gustavo, esse requerimento que vocês fizeram, que você fez, né, na verdade. E você citou que foi reformado mesmo, né, o campo sintético lá do lado do Bote, lá, através dessa vereadora, que nós conseguimos uma emenda muito importante de estar buscando essa verba para estar construindo lá. Na verdade, quem realmente conseguiu essa verba foi o Marcos Viana, que é o ex-vereador nosso aqui. Que de outros mandatos, essa verba ficou parada, foi para São Paulo, e nós, como vereador atuante, voltamos lá, pedimos essa verba e está aí. O resultado. Agora, que nem você falou, precisa ter alguém que cuida. Né? Não adianta a gente também sair daqui para São Paulo, pedir uma emenda, conseguir e está aí, ó, prontinho para ver, para que eles possam usufruir, porque é uma questão de cultura, de lazer. Esses jovens precisam ter um espaço para estar indo usufruir. Não só lá, precisa reformar todos, né? Porque a gente sabe que tem ginásio, tem outros lugares que precisam ser reformados. Mas esse que nós conseguimos está aí concreto. Mas precisa de alguém para poder zelar também. Muito obrigado.
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0: Agora vamos ouvir o vereador Ricardo, que foi na tribuna, o assunto Igarassu Parque.
7: Senhor presidente, eu e o nobre vereador Golov fizemos 2 requerimentos direcionado ali do Igarassu Parque. Um é sobre a lanchonete, né, que está fechado há algum tempo. Eu tirei algumas fotos juntamente com o nobre vereador. Está abandonado, na verdade parado há um tempo. Então, nós queríamos essas informações. E é uma judiação realmente fechada. Né? Até tem um... Poderia abrir, também colocar uns trailers naquele Igarassu Parque. Eu acho que seria uma boa ideia. E a outra informação é sobre o novo quiosque. Eu sei que está fazendo uma orla, não estamos contra a orla, a quiosque nenhum. Mas se tem uma lanchonete parada e agora fazer mais um quiosque, então eu acho que não vejo o momento de se gastar todo esse dinheiro, R$ 152.600, com um quiosque. Poderia estar investindo aí na cidade, porque a gente sabe que está difícil. Né? Muito buraco, não tem pintura. Então, poderia estar sendo gasto esse dinheiro na cidade. Então, nós queremos essas informações sobre a lanchonete e do quiosque no Igarassu Parque. Muito obrigado.
3: Volto mais uma vez nessa tribuna e cumprimento a todos em nome do senhor presidente. Como o Ricardo disse, né, nós temos lá a lanchonete, eu não sei de quem é o responsável que está por ela lá. Quem é a pessoa, a última pessoa que pegou para tomar conta. Eu não sei se acabou o contrato, se não vai renovar, porque, como eu disse aqui sobre o nosso comércio, se não tiver uma movimentação lá, não tem quem consegue tocar aquele local. Infelizmente. Muitas vezes a gente encontramos o Igarassu Parque, agora foi reformada a pontinha que tinha lá, mas estava destruída. O mato alto, não vai ninguém. Imagina uma pessoa pagar aluguel naquele local, investir em bebidas, em comidas, em funcionários, mas se a população não for lá, quem que vai querer pegar aquele local? Vai ficar abandonado, vai acabar entrando em ruínas. Então, agora, com a construção desse novo quiosque lá, se tem uma pessoa que gostaria de ver a orla da nossa cidade lotada de quiosque, com bancos, com caixa de som, com academia de ar livre, com pista para as pessoas fazer um atletismo, andar de bicicleta, fazer corrida, essa pessoa sou eu. Eu sou a favor demais do turismo, movimentar o turismo na nossa cidade, movimentar o comércio em nossa cidade. Como o Ricardo disse, nós temos a lanchonete e está parada. Agora vai fazer um quiosque lá, será que vai ter movimento? Eu quero torcer que sim, mas o pedido aqui meu, nesse requerimento verbal que eu estou fazendo, é para que faça algo para movimentar aquele Igarassu Parque novamente. Agora nós vamos inaugurar aqui, como a Raquel disse, através dos deputados dela, conseguiu reformar o campinho. O comércio ao lado do campo ali vai aumentar muito o movimento deles. A lanchonete, a própria bocha, vai dar uma movimentada lá, porque vai ter pessoas. E o nosso Igarassu Parque vai continuar que jeito? Abandonado? Mato alto? Vai ter algum evento ali para estar levando as pessoas lá? Porque senão ninguém vai querer catar aquele local para tomar conta, porque eles vão pagar para trabalhar.
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0: Vamos lá então, vamos correndo, hein? Olha aqui, 7h52, as loterias de ontem à noite. Começar com a mais milionária, concurso 390, 02, 17, 28, 37, 46 e 49, os trevos 1 e 3, acumulou. Ninguém acertou a primeira faixa e nem a segunda. Domingo paga 96 milhões. Loto Fácil, concurso 3.781, 03, 05... 06, 07, 08, 09, 11, 12, 13, 16, 19, 21, 22, 24 e para fechar o 25 acumulou. Aqui na concurso 7.119, 19, 20, 24, 70 e o 77 também acumulou. Lotomania, concurso 2.976. 02 07 20 24 25 26 29 32 33 41 47 49 58 79 78 79 91 92 93 e 95. Acumulou a Loto Mania, paga amanhã 2.600.000. A dupla cena, concurso 3.009. Primeiro sorteio 01 04 12 13 31 e 42, acumulou. Segundo sorteio 01 05 21 25 26 e 27, também acumulou. A dupla cena paga amanhã 4.400.000. Dia de sorte, concurso 1.299. 04 05 08 20 25 27, para fechar o 31. Uma aposta com 7 dezenas ganhou 253.000. Uma aposta simples da cidade do Rio de Janeiro. Super 7, concurso 899. Coluna 1 deu o número 5, coluna 2 o 0, coluna 3 o 0. Coluna 4 o 5, coluna 5 o 1. Coluna 6 o 0 e coluna 7 o 2. Acumulou. Amanhã o Super 7 paga 8.300.000. A Loteria Federal de ontem, a extração 6.101. Quinto prêmio, 26.469. R$ 20.363, Florianópolis, Santa Catarina. Quarto prêmio, 29.144. R$ 25.000 para Bahia, para Ipiaú. O terceiro prêmio, 11.411. R$ 30.000 aqui para São Paulo, Bragança Paulista. O segundo prêmio, 3.456. R$ 35.000 para Niterói, Rio de Janeiro. Primeiro prêmio, 47.125. R$ 500.000 para Varginha, em Minas Gerais. Sorteios de hoje à noite. A Mega paga 102 milhões. Loto Fácil, 5 milhões. Time Mania, 14 milhões e 300. A Quina, 1 milhão e 200. E o Dia de Sorte, 100 mil. Está aí, portanto, as nossas loterias, gente. Está aí o nosso, portanto, os nossos destaques por aqui, neste nosso primeiro bloco, sempre na companhia da cerealista Justo, aqui da Batista Périco, por Igaraçu. 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Gente, quinta-feira tem estiva? 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É, porta aberta, 7 horas da noite. 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Que horas são? 7h56, está aí, portanto, o nosso primeiro bloco, sempre em nome da Barra Fire.
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1: Vamos em frente, 8:05, vem aí o nosso segundo bloco de notícias.
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1: O Ministério Público, por meio da segunda promotoria de Agudos, ajuizou uma ação pública por ato de improbidade administrativa contra o ex-prefeito Altair Francisco da Silva, em razão de supostas irregularidades identificadas na aquisição de medicamentos entre 2017 e 2020, período em que ele comandou o executivo. Na ação, o órgão pede ressarcimento dos prejuízos causados ao erário. Está aí o estimado prejuízo em R$ 126 mil. Além disso, o Ministério Público sustenta que a ausência de planejamento e de regular formalização contribuiu para o impedimento de parte de fornecedores. Né? Esses encargos representam prejuízo adicional, depois daquele, mais ainda aos cofres públicos, estimado em R$ 188 mil. A Justiça negou pedido de revogação da prisão temporária dos 5 presos na Operação Cavalo de Troia, realizada pelo GAECO no dia 9 de setembro em Bauru. A decisão da Justiça foi divulgada ontem. Eles são investigados por suspeita de fraude na licitação da concessão do lixo em Bauru. 2 deles eram secretários de governo. 1 era secretária adjunta, além da funcionária e o CEL, da empresa Estre Ambiental, que, segundo o Ministério Público, trabalhavam de forma ilegal com a ajuda de agentes políticos para conseguir um contrato de mais de 5 bilhões de reais, hein? Mais de 5 bilhões de reais. Temos ainda mais manchete da região. Homem é preso após ameaçar com faca mulher e tentar atacar PMs, foi em Lençóis Paulista ontem à tarde. Ele ameaçou de morte a companheira de 27 anos que havia sido agredida por ele durante a madrugada e tentar atacar policiais militares acionados para atender a ocorrência. Ele foi contido com disparo e preso em flagrante. Agora está à disposição da Justiça. Está aí, portanto, o nosso giro de notícias para a região. 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Mandar um alô aqui para a galera que está ligada com a gente, sempre agradecendo aí a companhia. O Júnior Bernardino, uma ótima quarta-feira. Quem mais? Tem a Carlos Lazarinha, a Eva Elizabeth, a Isabel Custódio, Zé Roia de Jaú, Zé Périco, Abraão Soares, Sandra Foliane, Creuza Polônio, Adão Amato, Daniel Wilson Faria, Carmen Borges, Cleide Mota, Elizabeth Guimarães, Noêmia Freitas, Zé Silva, Sueli Corrinto, Acida Finatos Caliça, a Maria Célia, Maria Helena Viana, César Melo, Deus abençoe, Carmen Biasotto, Cidinha Fulan. Muito obrigado, gente. Vamos tomar um cafezinho, a gente volta já.

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10: Vamos em frente, gente, 8h17, vem aí o terceiro bloco de notícias.
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10: Como fica a imagem do Supremo após suspensão do julgamento de Moraes?
12: A sessão extraordinária do Supremo Tribunal Federal, convocada para a última terça-feira, para discutir se cabe ou não abertura de investigação contra o ministro Alexandre de Moraes por suas mensagens trocadas com o ex-dono do Banco Master, Daniel Vorcaro, terminou sem resolução, após pedido de vista de Flávio Dino. O julgamento acabou marcado mais pelo bate-boca entre Gilmar Mendes e André Mendonça, pelas acusações de Alexandre de Moraes também a André Mendonça e por provocações e insinuações entre os ministros que chegaram a levantar a voz. Para o professor de Direito da pós-graduação da Fundação Getúlio Vargas, Jean Menezes de Aguiar, as cenas expõem uma imagem prejudicada da Suprema Corte do país há poucas semanas das eleições.
13: Em alguns momentos da República, os poderes precisam ter comedimento, precisam ter reservas. Existem atos secretos, sigilosos, existem graus de sigilosidade dos atos. O Supremo entregou para a população brasileira uma lavação de roupa suja. O que nós assistimos ontem foi uma situação trágica, um ministro chutando o pau da barraca, o outro chutando o balde, não sei o que, quase que saíram no tapa.
12: A professora de Direito Constitucional da FGV Direito Rio, Flávia Bahia, também lamenta o bate-boca e o momento atual da corte, mas vai na contramão de discursos extremistas e defende a importância do regime democrático, que permite críticas e investigações também sobre as principais instituições do país.
14: Nós temos a oportunidade, em um momento democrático do país, com base em uma Constituição democrática que completará no próximo dia 5 de outubro, 38 anos, de assistir esse debate de forma pública, de acompanhar até para poder criticar e questionar o que está acontecendo. E isso só é possível porque vivemos num período democrático, num período em que o povo pode criticar e criticar com razão tudo o que está acontecendo.
12: Já para Heloísa Machado, professora de Direito Constitucional na FGV Direito São Paulo e pesquisadora sobre o STF, a sessão da última terça agravou a crise no Supremo. Ela lamenta que o plenário não foi capaz de endereçar caminhos para sair da crise e nem organizar uma deliberação sobre as questões que precisam ser discutidas.
15: Essas questões envolvem não só uma eventual avaliação sobre a possibilidade de abertura de investigação contra o ministro Alexandre de Moraes, como também uma arguição de nulidade dessas provas em razão de um direcionamento feito pelo ministro André Mendonça e também a acusação de que este estaria agindo com abuso de autoridade e instrumentalizando uma investigação criminal com propósitos político-partidários para interferir nas eleições nesse momento.
12: Com o pedido de vista, a análise do relatório da Polícia Federal sobre as mensagens de Alexandre de Moraes com o banqueiro Daniel Vorcaro só terá definição quando o ministro Flávio Dino liberar a retomada do julgamento, o que pode ocorrer em até 90 dias, ou seja, depois das eleições. Já a sessão sobre André Mendonça, que será julgado por sua condução das investigações do caso Master e do Instituto Nacional do Seguro Social, o INSS, está marcada para a próxima quarta, 23 de setembro. Agência Rádio Web, produção e reportagem, Breno Zonta.
10: Vamos em frente. Trump e a China defendem avanço da inteligência artificial e Big Techs discutem limites.
16: A discussão sobre o crescimento ou os limites do desenvolvimento da inteligência artificial ganha cada dia novas camadas. Os debates colocam à frente CEOs das empresas que estão construindo os sistemas mais poderosos do mundo, que já falam em frear o ritmo. No contraponto, Donald Trump diz que o medo da IA é uma farsa. A China também tem interesse em impedir a criação de barreiras. Vamos conversar sobre essa corrida desenfreada com a correspondente da RF em Los Angeles, Cleide Clock. Bom dia, Cleide. Na última segunda-feira, durante um evento em Los Angeles, o presidente americano proporcionou uma cena inusitada e repetiu que não vai deixar de apoiar o avanço da IA. Conta pra gente o que aconteceu e o que isso revela sobre as divisões no Vale do Silício e no plano político.
17: Olá a todos! O CEO da NVIDIA, Jensen Huang, estava no palco justamente discutindo o futuro da inteligência artificial quando recebeu uma ligação que disseram que foi inesperada de Trump. Huang colocou o presidente em viva voz diante de centenas de pessoas e o presidente chamou de uma farsa os temores de que os robôs vão assumir o controle e defendeu que os Estados Unidos continuem acelerando o desenvolvimento da inteligência artificial. Trump chegou a dizer que quem vencer a corrida da IA vai vencer uma disputa estratégica global e chamou os data centers de o petróleo dos próximos 20 ou 25 anos. Para Trump, a IA não é apenas uma questão tecnológica, é a moeda de poder econômico e geopolítico. É bom lembrar que quem recebeu a ligação e colocou o telefone no microfone nessa ligação inesperada foi o diretor-geral da NVIDIA, atualmente a empresa de capital aberto mais valiosa do mundo, com valor de mercado acima de 5 trilhões de dólares. Em 4 anos, a NVIDIA, que fabrica chips, que são a infraestrutura fundamental que alimenta os grandes modelos de IA generativa, multiplicou mais de 10 vezes seu valor de mercado.
16: Esse episódio aconteceu justamente quando nomes como Sam Altman, CEO da OpenAI, e Dario Amodei, CEO da Anthropic, pedem mais cautela e regras de segurança nos avanços da IA, não?
17: Exatamente. Foi praticamente uma demonstração pública de que Trump está escolhendo um lado na guerra que começou dentro do próprio Vale do Silício e que questiona acelerar a IA ou desacelerar a corrida o suficiente para a segurança acompanhar. Foi esse contexto do artigo publicado por Dario Amodei no último final de semana, no qual o argumento central é que a IA está avançando tão rapidamente que os mecanismos de segurança podem não conseguir acompanhar. E o interessante é que ele é o CEO de uma das principais empresas de IA do mundo, criadora do Claude. Sam Altman, concorrente da OpenAI, escreveu que concordava e disse que também adotaria a ideia de avaliadores independentes. Elon Musk, dono da xAI, responsável pelo Grok, também apoiou o alerta. Em uma publicação no X, respondeu ao texto de Amodei com apenas 3 palavras: Dário está certo.
16: Outro episódio revelador foi o alerta feito pelo matemático britânico Jacob Coxon, da Anthropic, que revelou ter deixado o emprego e publicou alertas sobre os riscos dessa tecnologia.
17: Sim, não dá para dizer que ele desencadeou uma crise, mas a saída dele, que havia também trabalhado na OpenAI, ajudou a transformar uma preocupação que já existia dentro das empresas em uma discussão pública muito maior. Jacob citou justamente que o temor não é que a IA tenha desenvolvido consciência, mas que esteja encontrando soluções que seus criadores não conseguem prever. Especialistas estão falando de aberturas para agentes de IA capazes de operar com autonomia, ataques cibernéticos, uso militar e desinformação e muito mais. Dan Selson, pesquisador da OpenAI, publicou nesta segunda-feira outro alerta e afirma que apenas desacelerar o desenvolvimento dos modelos mais avançados não é o suficiente para evitar o apocalipse da IA, como já está sendo chamado, e defende mais supervisão e coordenação para lidar com sistemas cada vez mais poderosos e difíceis de controlar. Interessante frisar também que todas essas falas respingam no mercado financeiro. Na última semana, as ações da Nvidia recuaram cerca de 6%, e os analistas já relacionam a queda à crescente preocupação dos investidores com os riscos e o ritmo acelerado do desenvolvimento da inteligência artificial.
16: Obrigada, Cleide Clock, por sua participação no Linha Direta de hoje. De Paris, Adriana Moisés, da Rádio França Internacional, em parceria com a Agência Rádio Web.
10: Pequenos negócios podem simular impacto da reforma tributária.
18: Com a reforma tributária entrando em fase de implementação, uma das dúvidas de quem tem um pequeno negócio é entender como as mudanças podem pesar no caixa da empresa. Uma ferramenta gratuita permite simular cenários e comparar formas de tributação durante esse período de transição. A analista da Unidade de Gestão de Soluções do Sebrae Nacional, Luciana Macedo, fala sobre o que o empreendedor pode encontrar na simulação.
19: O simulador permite comparar cenários e mostrar qual seria a forma de tributação mais adequada para o momento de cada empresa. A ideia é dar um esclarecimento maior para o pequeno empresário, para ele tomar uma decisão mais assertiva sobre essa questão de regime tributário.
18: Para fazer a análise, o empreendedor informa dados da própria empresa. A ferramenta usa essas informações para estimar possíveis efeitos da reforma tributária e ajudar na comparação entre os cenários disponíveis. Entre eles estão regime híbrido e regime unificado. Luciana Macedo detalha essa comparação.
19: O simulador apresenta uma comparação entre os dois cenários, o regime híbrido e o regime unificado. Com isso, o empreendedor pode vislumbrar qual seria o impacto da carga tributária para o seu negócio. Essas informações ajudam a analisar possíveis impactos no seu negócio, a fazer um planejamento financeiro melhor da sua empresa e tudo o que isso pode reverberar no cenário tributário do seu negócio.
18: O resultado funciona como uma estimativa para ajudar o empresário a identificar pontos de atenção e se preparar para as mudanças. O simulador é gratuito e está na página especial sobre reforma tributária. Para acessar, entre em sebrae.com.br e procure por Reforma Tributária. Agência Rádio Web, produção e reportagem, Virgínia Alves.
10: Redes sociais e saúde mental, qual é o limite?
20: As redes sociais digitais fazem parte da rotina de bilhões de pessoas em todo o mundo. De acordo com um relatório sobre o panorama digital de 2026, o Brasil tem cerca de 150 milhões de usuários ativos em redes sociais, o que representa pouco mais de 70% da população. Elas são espaços para debates, convivência e entretenimento, mas quando o uso é exagerado, podem ocorrer consequências nas relações sociais, no bem-estar e causar ansiedade, depressão e estresse. Um dos principais desafios é identificar quando o uso deixa de ser apenas um hábito e começa a prejudicar o dia a dia das pessoas. De acordo com a psicanalista Vera Conelli, as plataformas de redes sociais são espaços antissociais que provocam sofrimento.
21: A ideia desse espelho que a gente tem na internet, que mostra quem deveríamos ser, segundo a internet, e quem somos, e isso de fato, numericamente, nos deprime, esses modelos, essa imagem, esse espelho que a internet causa, é fator de adoecimento psíquico. Porque ele é um espelho de uma ilha de edição só dos melhores momentos. E se a pessoa ainda tiver muito like, e você botou a mesma coisa e não tiver like, ninguém te ama, né?
20: A psicanalista participou de um encontro promovido pelo Ministério Público de Minas Gerais em Belo Horizonte, que debateu o sofrimento e a saúde mental. De acordo com a especialista, a tentativa de controlar o incontrolável está na raiz de parte do sofrimento contemporâneo.
21: A gente vai ver adoecimentos do tipo crianças que usam filtro na internet e depois não querem sair de casa porque quando elas vão encontrar a pessoa não tem filtro. Ou elas chegam no cirurgião plástico para ficar parecendo como elas parecem com o filtro. Porque a vida sem filtro elas não querem mais. Isso como um adoecimento grave, principalmente das meninas que vão entrando num circuito de modificação do corpo muito brutal. Fazer tudo para ser aceito. Se a gente quiser pensar em saúde mental hoje, para além de um psicanalista para cada um psi para cada um remédio para cada um, nós temos que pensar em mudança de condições materiais da nossa existência, no nível individual, se escutar e escutar o outro. E para isso a gente tem que criar dispositivos nos quais as pessoas sintam espaços seguros para falar do seu sofrimento, para falar dos seus medos, para falar das suas irritações, para falar das suas questões.
20: O Brasil se destaca não apenas pelo volume de contas, mas pelo engajamento e o longo tempo de tela nas redes sociais. Estimativas de uso em dispositivos móveis apontam que o tempo médio de consumo por mês para cada usuário é de 28 horas no TikTok, 23 horas no Instagram e no YouTube e 10 horas no Facebook. WhatsApp tem 170 milhões de usuários no Brasil. O Instagram tem 141 milhões. O Facebook tem 111 milhões. E o TikTok tem 98 milhões. Do Ministério Público de Minas Gerais, para a agência Rádio Web, Marco Aurélio Franco.
10: Famílias endividadas mudam a jornada de compra no grande varejo.
1: As dificuldades enfrentadas por grandes varejistas brasileiros, com juros elevados, créditos mais caros, endividamento das famílias, reflete uma combinação de fatores econômicos e mudanças no setor, transformando a jornada de compra dos consumidores. Dados da Pesquisa de Endividamento e Inadimplência do Consumidor da Confederação Nacional do Comércio de Bens e Serviços e Turismo mostram que 82% das famílias brasileiras tinham algum tipo de dívida em julho de 2026. O comprometimento médio da renda dos endividados chegou a mais de 29%, considerado alto sobre o orçamento familiar. Lucas Capel, especialista em finanças e representante do CRAMG, Conselho Regional de Administração de Minas Gerais, em Uberaba, fala sobre os riscos do consumidor recorrer cada vez mais ao crédito para manter o padrão de consumo em um cenário de renda comprometida.
3: O risco que nós temos nesse caso é que o consumidor ele acaba recorrendo sempre ao crédito para tentar manter o seu padrão de consumo. E isso é muito perigoso, porque o crédito não foi feito para isso. Recorrendo sempre ao crédito para tentar manter o seu padrão de consumo. E isso é muito perigoso.

0: fala sobre os riscos para a economia brasileira.
1: O que a gente pode tirar de conclusão disso é que, se nós não observarmos nos próximos meses e anos uma mudança na taxa de juros, algum tipo de programa de recuperação de crédito para evitar que essas pessoas que estejam endividadas, uma reorganização dessas dívidas dessas pessoas, a gente corre um sério risco de chegar num grau de endividamento tão grande no Brasil que nós vamos entrar num período em que a demanda, né, por produtos vai acabar caindo, o que vai ocasionar também uma queda na oferta. E se ambos caírem, a gente vai ter uma baixa economia, toda a consequência econômica desse fato.
0: Além das condições econômicas, o setor do varejo atravessa mudanças na fatores que ajudam a explicar desempenhos diferentes dentro de um mesmo ambiente econômico. Agência Rádio Web, produção e reportagem, Priscila Mendes.
2: 8h34, intervalo, e voltamos com o esporte e também o tempo.

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1: Vem aí o esporte, na sequência o tempo.
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1: Taça Libertadores da América, quartos de finais, jogos de volta ontem. LDU 3, Palmeiras 2. Nos pênaltis, o Palmeiras ganhou de 4 a 3. Corinthians 0, Estudiantes 1. Palmeiras está classificado para a final, pega o Fluminense. O Corinthians está eliminado. O Estudiantes aguarda o jogo de hoje, Flamengo e Independiente del Valle. Sul-Americana também, quartos de finais, jogo de volta. Ontem, Atlético Mineiro 4, Santos 2. Nos pênaltis, o Atlético venceu por 3 a 1. O Boca Júnior enfrenta o Vasco na semifinal e o Atlético Mineiro aguarda o jogo de hoje, Torque do Uruguai ou Cienciano do Peru. No Brasileirão da Série A, ontem, jogo isolado, o Botafogo venceu o Grêmio por 3 a 2. Está aí o esporte. 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É a Farmacentro da Rua Prudente de Moraes. E quanto ao tempo, segundo o Climatempo, as temperaturas em média, as máximas e mínimas. Hoje 24 por 14, amanhã 25 por 15, sexta-feira 27 por 17. Segundo o Climatempo, hoje, amanhã e sexta não temos previsão de instabilidade. Obrigado pela atenção, um abraço e até logo mais às 11 horas.
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1: Oba! Muito bom dia, estamos chegando, quinta-feira maravilhosa para todo mundo, graças a Deus, quinta-feira chegou. Ai, meu Deus do céu, eu tava torcendo para essa quinta-feira chegar. Hoje é dia 17 de setembro, 2026. Estamos chegando, dona Cris. Bom dia, com alegria sempre, viu? Sempre feliz, sempre de bem com a vida.
2: Bom dia, Naja.
1: Tudo bem?
2: Tô bem,
1: como
2: você?
1: Como passou de ontem para hoje? Bem?
2: Bem, graças a Deus.
1: A gente fica muito feliz, viu?
2: Ai, que bom.
1: É, isso é muito bom. É. Quando as pessoas, nossos amigos passam bem, né?
2: Hoje de manhã já tivemos visita, né?
1: É, quem visitou aqui hoje cedo?
2: Duas pessoas.
1: É? É. Eu não vi.
2: Ah, não?
1: Eu não.
2: Ah, tá.
1: Eu não. Eu só...
2: Você só vê quem traz coisa pra você comer.
1: É, só as irmãs Neves e o Lázaro.
2: É, então. O resto...
1: Meu Deus do céu, o resto eu não vi.
2: Quem não manda coisa pra ele comer, ele não enxerga.
1: Bom, vamos lá. É, fatos históricos dessa manhã, Cris. Lembrando que faltam 105 dias para terminar o ano.
2: Ai, pelo amor de Deus, toda vez isso.
1: A partir de semana
2: isso,
1: que vem,
2: isso já tá,
1: começa
2: já.
1: A contagem regressiva. 100, 101.
2: E você esqueceu de falar. Esqueci
1: de nada, não. Vou fazer os fatos históricos.
2: Falta 6 dias para a prima.
1: Vai começar a primavera.
2: Dia 23 que beleza. De setembro.
1: Adoro. Lançamento do primeiro avião supersônico em 1947 aconteceu, gente. Criação do Parque da Chapada de Diamantina em 1985, viu, Cris? Inauguração da Confeitaria Colombo em 1894. Ai, confeitaria, é tudo de bom. Lá você encontra sonho, doces,
2: lá não vende, lá é a confeitaria.
1: Confeitaria onde você faz os doces.
2: Mas eles não fazem mais isso aí.
1: Confeitaria, sim senhora, padaria, pães. Padaria e confeitaria, onde faz
2: pronto,
1: sonho.
2: O outro quer dar tortinha, aula agora de culinária.
1: Tortinha de limão.
2: Você comeu, por acaso?
1: Ah, ninguém compra.
2: Ah, mas tá certo. Faz?
1: Ninguém.
2: Você não é um ninja na cozinha?
1: Não, ninja tem marmoraria.
2: Você é ninja na cozinha.
1: Dia Nacional do Transportador Rodoviário de Carga.
2: Isso.
1: É o que eu tenho no seu caminho?
2: Hoje é dia da compreensão mundial e dia da cidadania americana, que não tem mais cidadão americano. Acabou.
1: Não?
2: Não.
1: Por quê?
2: Eles mandam tudo embora.
1: Eu tava querendo
2: hoje
1: ir embora.
2: Hoje é aniversário. Não, você vai voltar pra trás. É bom ir lá que eles estão pagando, né, pra votar no Trump. É, hoje é aniversário da Marina Lima, que você não toca, da Negra Lee. É. Quem mais? Deixa eu ver aqui. E também, hoje, hoje é 17 de setembro de 1992, falecia Erivelto Martins, cantor.
1: Beleza.
2: O Erivelto.
1: Eu tomei até um susto agora, viu, Cris?
2: Erivelto Martins, cantor.
1: É o que? A pensamento do dia, Cris. Manda um bom.
2: Hoje eu acordei igual Davi, pronto pra vencer. Nem que seja a base da pedrada. E bora pra luta, porque quem ganha dinheiro parado é pedágio.
1: Ai, ai, ai, é isso aí, Cris. E com esse belo pensamento, eu vou liberar as participações, ó. 3644-2000 é o telefone da cidade, viu, gente? 14-3644-2000 é o WhatsApp 1. WhatsApp 2, ó, 1497-400-6249. Você manda sua bela mensagem no belo estúdio da cidade. A bela voz da Cris vai falar seu nome e você vai concorrer um belo bolo do Fernando Supermercados hoje. Ai, que delícia, Cris. Belo bolo, gostoso, maravilhoso. E todo mundo vai concorrer a uma escova secadora. Sorteio dia 1º de outubro.
2: Não falo pra você.
1: É,
2: cada reza é uma cobra que chega.
1: Hoje meu amigo corintiano Pena passou já cedinho aqui, bravo,
2: mais
1: mas
2: aqui.
1: Bravo. Agora chegou o Lubueno também, corintiano. Que é isso, gente? Baita azar, o Corinthians segurou até o 42.
2: Que você tá reclamando também?
1: Agora eu vou falar a verdade, Lu. Você foi jogador.
2: Ah, que foi?
1: O Palmeiras teve uma sorte.
2: Também
1: ontem.
2: Era uma cobra?
1: Que sorte o Palmeiras
2: Ele
1: teve.
2: Ele era uma
1: né?
2: cobra.
1: Vai fazer o quê? Não é competência, é sorte. É, o time do Belela também já era. Bom, vamos começar o programa de hoje? A primeira, tá sabendo, vagabundo?
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0: C.
1: Lima.
2: De novo, a mesma música de ontem?
1: Ah, não acredito.
2: Pelo amor
1: de Deus. Não, não foi, foi.
2: Foi a primeira de ontem de novo.
1: Ai, querida, então vou mudar.
2: Ô, louco, rapaz, sem noção, cara.
1: Ai, eu tava tão
2: feliz,
1: querida.
2: Ô, louco, Naja.
1: Jura, foi
2: pelo
1: mesmo?
2: Pelo amor de Deus,
1: ai,
2: só
1: então
2: toca essa música, pelo amor de Deus.
1: Ai, ai, então tá.
2: Pelo amor, só toca essa música. Piorou.
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2: nada. 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
1: café,
2: foi.
1: Mas gente.
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0: de Abelha, pintura íntima, 93, bom dia.
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7: Meus amores, estou chegando neste 17

0: tem ter essa conversa séria consigo mesmo, para se conhecer, para identificar o que realmente está acontecendo dentro de nós e refletindo aqui fora. Pensa sobre isso, viu? A intuição às vezes está gritando aí do outro lado e você não está nem prestando atenção. Mais uma mensagem de Ivan de Luz aqui na nossa programação desta semana e seguimos agora falando dos aniversariantes. É festa para eles, aumenta o volume, comemora muito, agradeça pela vida. Nascidos no dia de hoje, tem muita dedicação, inteligência e forte senso de utilidade. A todos um novo ciclo recheado de plena saúde. Vamos viver, galera, e saúde é o que interessa. O resto a gente vai conquistando aos poucos, viu? Paz, luz, amor e tudo que há de melhor na vida, aniversariantes. Parabéns e abraço quentinho, viu? Seguimos agora falando com Áries, Touro e Gêmeos. Áries, de 21 de março a 20 de abril. Resolver pendências hoje será prioridade. Evite agir por impulso e escolha o caminho mais racional. A clareza evita arrependimentos. Touro, de 21 de abril a 20 de maio. As relações pedem mais leveza. Demonstrar carinho sem cobranças fortalece laços. Confie mais no tempo das coisas. Gêmeos, de 21 de maio a 20 de junho. Comunicação favorecida ao longo do dia. Conversas sinceras trarão soluções. Aproveite para esclarecer algum mal entendido por aí, tá bom, geminiano? Enquanto isso, a gente fica daqui curtindo música boa e, claro, vamos te esperar para a próxima sequência. Sai da sintonia, não. Beijo, abraço para todo mundo.
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9: Longa-metragem A Odisseia, dirigido por Christopher Nolan, ultrapassou a marca de 1,67 bilhão de dólares nas bilheterias, ultrapassando Jurassic World de 2015, tornando-se o filme de maior bilheteria da história da Universal Pictures. E Odisseia também é o longa, dirigido por Christopher Nolan, que mais faturou nos cinemas, ultrapassando Batman, O Cavaleiro das Trevas Ressurge. O longa está em cartaz nos cinemas brasileiros.
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0: 9h15, estamos de volta com o programa Vitamina C nessa manhã maravilhosa. Nossa, Cris, depois de uma noite bem dormida, depois de torcer bastante, sabe? Torcer bastante
1: nervoso,
0: pelo meu time. Ai, meu Deus do céu, mas tudo bem. Eu não. Isso aí, né, torcida, Cris, não tem isso aí. Não tem dinheiro. Não tem dinheiro.
1: Eu não torço nem roupa.
0: Isso aí, a gente torce de coração, por amor.
1: Eu não torço nem roupa.
0: Certo?
1: Amor eu tenho pela minha filha.
0: É. Eu também tenho amor pelo meu filho.
1: Que
0: mas eu também amo meu time. Mesmo ele perdendo,
1: vai lá ver
0: mesmo ele não conseguindo
1: na conta bancária
0: classificar.
1: Dele lá.
0: Vai
1: lá,
0: não tem problema.
1: Do jogador lá.
0: Não tem problema, Cris. Não tem problema, não.
1: Ai, não, eu não gosto
0: você
1: de jogo.
0: Não tá bem hoje, tá nervosa.
1: Eu não gosto de jogo, não gosto.
0: Calma.
1: Não gosto.
0: Olha.
1: Sou sincera. Você torce por por 11 atrapalhados jogando.
0: Não são capazes
1: de marcar um gol.
0: Não entende futebol.
1: Só que dinheiro no bolso eles querem.
0: Ô, Cris, eu tenho uma informação boa.
1: Você puxa.
0: Eu vou cortar o microfone dela, que ela não está comportada hoje. Então, corta o microfone. Está cortada nesse momento. Agora é só comigo e com a minha amiga Milena, que ela vai falar. Olha que informação boa para você, Cris, que quer viver bastante. Pro Lu Bueno, pro Ivelto, né? Eu não. A hora que Deus falar vem, eu vou. Mas para vocês que gostam de centenários, o Japão é o lugar certo, viu?
2: O Japão alcançou um marco histórico no envelhecimento da população. Pela primeira vez desde o início dos registros oficiais, o país superou a marca de 100 mil pessoas com 100 anos de idade ou mais. Dados divulgados pelo Ministério da Saúde japonês mostram que em 1º de setembro deste ano, havia 107.677 centenários vivendo no país. Segundo o governo, já são 56 anos de alta consecutiva no número de pessoas que chegaram ou ultrapassaram os 100 anos de idade. A maior parte desse grupo é formada por mulheres, que representam quase 90% dos centenários registrados no Japão. O país tem atualmente idade média de 49 anos e 9 meses, sendo o segundo mais envelhecido do mundo, atrás apenas de Mônaco. O avanço da longevidade ocorre em meio a uma crise demográfica enfrentada pelo Japão. Dados recém-divulgados mostraram que a taxa de fertilidade japonesa caiu para o menor nível já registrado. A combinação de menos nascimentos e aumento da população idosa gera desafios para a quarta maior economia do planeta, como escassez de trabalhadores, aumento dos custos da previdência social e redução da base de contribuintes. Da Rádio 2, Milena Abreu.
0: Tá vendo, Cris? Esse é o lugar pra você ir morar. Pra você virar 100 anos, né? Você ficar aí 100
1: Quem
0: anos.
1: Quem falou
0: aqui,
1: que eu quero ficar sem viver 100 anos?
0: Você fica 100 anos aqui.
1: Dando trabalho pros outros.
0: Ai, meu Deus.
1: Quem falou?
0: Ai,
1: quero viver
0: Japão.
1: 100 anos com saúde.
0: Ô, Cris,
1: lá no Japão é país de primeiro mundo,
0: agora,
1: rapaz. Você quer comparar com aqui?
0: Agora eu quero... Eu vou fazer uma informação.
1: O povo briga por causa de água?
0: Ó, aqui, Cris, a Espanha identifica primeiro ataque cibernético autônomo, viu? Realizado por uma IA. Agora, olha aqui, em agosto, o jornal The New York Times revelou que um drone russo foi programado por militares para voar até um posto de gasolina na região aqui de um nome estranho. Ao chegar ao local, o veículo não tripulado, guiado por um sistema experimental de IA, escolheu de forma autônoma os alvos do ataque. De três pessoas, olha, três pessoas morreram. Você tá entendendo a gravidade da coisa? Entendeu? Porque essas coisas são tudo comandadas por internet. Então lança um drone aqui. Eu quero acertar a Cris.
1: Por que eu?
0: Não, tô dando um exemplo.
1: Ah.
0: Só que a IA...
1: Mira em outro.
0: Então a IA fala, não, eu quero acertar o Marcelo.
1: Não, eu quero acertar o Lu Bueno.
0: Não interessa se tá programado, a pessoa programou, ela determina, não, eu não acredito, boa. Eu vou acertar o Marcelo e vai em cima do Marcelo e explode. É uma coisa impressionante, Cris. A gente tem que tomar muito cuidado, gente. A gente tá caminhando para um mundo bem difícil, viu? Bem difícil. Agora, se você quer ficar até 100 anos, fica aí.
1: Não, não quero, não. Em nenhum momento eu falei que eu quero ficar 100 anos. Sei quem falou aí.
0: Essas são as minhas informações.
1: Outra coisa,
0: eu sou
1: Marcelo internar e pedir oração pra ele, vocês não reza, viu? Porque ele já falou que ele não quer. Ele quer ir, então...
0: Eu estou aqui...
1: Colocarem lá, assim, pedido de oração para o Marcelo. Não. Eu coloco embaixo. Não, gente. Ele não quer. Ele falou que ele não quer viver até 100 anos.
0: Ora por mim.
1: Quem?
0: Ora por mim.
1: É, não, você falou que não?
0: Ora porque vocês precisam, por enquanto, até da minha pessoa.
1: Ah, toma, mas olha, o bicho é naja mesmo.
0: Ô, manda uma informação, Cris.
1: Vai ser naja lá no
0: Lourdes. Ó, 9h20 já, depois o Erivelto fica bravo, eu não vou ficar no meio dessa briga, não.
1: Nem eu vou embora.
0: Informação aí.
1: Uma pesquisa da Confederação Nacional de Dirigentes Logistas e do SPC Brasil mostra que em cada 4 consumidores não soube informar o quanto gastou na última compra realizada pela internet. Entre aqueles... Ah, tem a dó, né? Entre aqueles que conseguiram indicar o valor desembolsado, o ticket médio foi de R$ 225,00, praticamente o mesmo registrado no ano anterior. Ao mesmo tempo, o número médio de pedidos feitos por mês aumenta 4,6% para 5,1%. Nas compras. Segundo o levantamento, o resultado sugere que os gastos no comércio eletrônico estão cada vez mais distribuindo em várias transações menores em vez de concentrações em uma compra. Entre os produtos mais adquiridos estão refeições por deliveries, roupas, medicamentos, cosméticos e artigos para casa.
0: Beleza.
1: A pesquisa destaca que a dificuldade para lembrar o valor na última compra não significa necessariamente a falta de controle financeiro. Fatores como pagamento parcelado, uso de crédito e realizações de diversas compras em um curto período podem dificultar a lembrança do valor exato. O estudo também aponta que esse comportamento tende a ser mais comum entre consumidores mais jovens, que utilizam diferentes aplicativos, redes sociais e serviços de entrega ao mesmo tempo. Para especialistas, acompanhar o volume total gasto ao longo do mês por meio de aplicativos bancários, faturas e ferramentas de controle financeiro pode ser mais importante do que observar apenas o valor de cada compra isoladamente.
0: Beleza. Beleza.
1: Você tá vendo que os jovens hoje, eles estão partindo mais pelo lado da internet, comprando mais por aplicativo.
0: Fica deitado no sofá ali, compra feita com sucesso, Cris. Fazer o quê?
1: É, paciência.
0: Ai, meu Deus. Lúcio, um abraço, meu amigo. Força aí, mandou aqui, Marcelo. Bom dia com Jesus.
1: Tá de luto hoje.
0: Dia triste, viu, meu amigo?
1: Ele tá de luto.
0: Um abração, Lúcio. Só sofrimento. É. Só sofrimento, viu, Lúcio? Isso. Mas fazer o quê? A gente vai virar essa.
1: É, vai.
0: Vamos tocar música, Cris? Já a gente volta com participações,
1: Toca Gustavo Lima de
0: sim
1: novo.
0: De gente aqui querendo ganhar bolo. Ah, eu também quero ganhar um bolo.
1: Então, eu também quero.
0: Ontem eu ganhei paçoquinha do meu amigo Lázaro.
1: É, depois comeram tudo. Ô, louco, gente. Pelo amor de Deus. Pensa no...
0: Aqui só tem anaconda.
1: Ô, pelo amor de Deus. A sorte que eu guardei uma pro Zé Maganho.
0: Grupo Menos é Mais e Natan, pela última vez, bom dia.

0: Elton John, Dua Lipa na cidade, 9h29, bom dia.
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1: Uma festa boa que

0: Câncer, de 21 de junho a 22 de julho. Cuide melhor da sua energia emocional. Nem tudo merece sua atenção. Preserve-se de excessos, canceriano.
1: Leão.
0: Leão, de 23 de julho a 22 de agosto.

0: Virgem, de 23 de agosto a 22 de setembro. Organização será fundamental para o bom andamento do dia. Planejar antes de agir evita retrabalho. Confie no método. Daqui a pouco eu volto para conversar um pouquinho com Libra, Escorpião e Sagitário. Como será o dia de vocês? A gente fica sabendo daqui a pouco em mais uma sequência de Puro Astral, aqui na Número 1.
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1: Opa! 9h38, agora seu bom dia vale um bolo aqui, viu, Cris? Um belo bolo. Tá cheio de gente querendo ganhar esse bolo, até eu. Um bolo de abacaxi ia bem, hein, Cris? Maravilhoso.
2: Pode ser um bolo de
1: Eu
2: limão.
1: Comprei um abacaxi ontem.
2: Você comprou?
1: Vou fazer um bolo amanhã.
2: O Alu.
1: Alu que comprou, né?
2: Ah, tá, então
1: Marcelo.
2: Não foi você.
1: Já comprei o abacaxi, agora só falta você fazer o bolo. Eu faço amanhã, viu, meu amor? Deixa pra mim. Amanhã o almoço é por conta minha.
2: É lógico, macarrão.
1: Eu já ganhei abóbora, vou fazer amanhã.
2: Macarrão com linguiça?
1: Vou fazer abóbora.
2: Macarrão com salsicha?
1: Já fiz um belo licor de jabuticaba, né? Que a Joana deu, a Dita deu pra mim ali a jabuticaba e uma bela.
2: Você vai fazer
1: abóbora.
2: O quê? Você pode fazer.

0: É licor com
1: jabuticaba. Eu fiz ontem. Na mão ali, foi espremendo. Ficou uma delícia, Cris. Vou trazer aqui.
0: Mas você tem que curtir.
1: Não, eu não gosto de curtir
0: muito. Tomar banho na soda, rapaz. Senão para.
1: Fica muito forte.
0: Mente, Mike, e outra coisa.
1: Ô, minha amiga Rose Soares. Ô, Rose, você tá triste? Eu também tô, minha amiga. Não é fácil, não, viu?
2: Bom dia, Marcelo. Bom dia, Cris. Bom dia, Gilberto. Bom dia, todos da Rádio Cidade. Hashtag chateada com o pelo amor de Deus, Marcelo. Que vergonha era aquele Memphis, não? Acho que foi de propósito. Cara, nossa. Tô muito chateada, mas vida se segue, né? Parabéns pros palmeirenses aí, né? Gente, bota o nosso nome no sorteio. Quem sabe ganha esse bolo, pelo menos, pra animar, né?
1: Nicole
2: Fernandes, Iver Fernandes e Vucamã. Beijo, gente. Tô trabalhando ligadinha.
1: Bom dia, minha amiga. A gente poderia ter pelo menos uns 10 bolos, né? Pra gente poder estar sorteando pra quem tá chateado. Eu também tô chateado hoje. Força aí, viu, minha amiga?
0: Vai, vai, tudo certo. Você vê sua cara chateada? Nossa!
1: Você viu, né, Cris?
0: Essa naja é demais. Triste, triste.
1: Bom, chegando aqui a nossa amiga Leia da CECAP, viu, Cris?
0: É a Leia.
1: Da CECAP.
0: É
1: a
0: Leia.
1: Ô, Leia, bom dia, minha amiga.
0: Bom dia,
1: tudo bem?
0: Leia. Ele troca você.
1: Ah, é, não é, é tudo coisa da Cris.
0: Mentira. Para, Naja.
1: Ô, Cris, e falar nisso, sabe quem ficou chateado ontem, mandou a noite pra mim?
0: Quem?
1: Que eu não vi a mensagem, porque você respondeu aqui, viu?
0: Eu?
1: O Newton Rossi.
0: Toma vergonha.
1: Ele mandou
0: sua
1: aqui
0: cara,
1: uma foto.
0: Cobra caninana.
1: A gente é feito numa laranja com uma faixa. E aqui, eu tô, na verdade, sabe o que aconteceu, gente?
0: Não.
1: O Newton acabou de mandar aqui agora aqui uma foto. Do... Agora você vai o Newton. O celular ontem descarregou. Só eu que coloco carregar. Eu coloquei carregar na cozinha, né? Longe daqui.
0: Nossa, peraí. Nossa, é lá do outro lado. Lá.
1: Aí eu não vi a hora que você ligou pra ver a mensagem e a Cris estava aqui. A xereta veio a hora que você mandou a foto.
0: Larga a mão,
1: mandou
0: Senaja.
1: Uma pessoa dando risada e eu não vi a mensagem do Newton.
0: Nossa,
1: ontem.
0: Vai ser nada.
1: Aí a noite ele falou, Marcelo, o que eu fiz pra você ou pra Cris? Eu falei, não, o Newton fez nada. Eu tava guardando sua mensagem, você não mandou? Eu mandei, você veja aí,
0: pra
1: então.
0: Pra mim, se eu começar a pontuar o que você fez aqui, vai ficar difícil,
1: aí,
0: né?
1: Eu vivo 9h10, viu, Cris?
0: O bicho vai pegar pro seu lado.
1: Aí eu falei, poxa, Nilton, é a Cris.
0: É.
1: Eu não aguento, não aguento.
0: É, Naja.
1: Mas também, Cris, olha, ontem foi...
0: A Joana. Vai,
1: Joana, a Dita.
0: A Dita,
1: o Lázaro.
0: O Wagner, o Vartinho.
1: O Vartinho.
0: Tudo... Nossa, fartou quem mais aqui? Agora hoje
1: veio mais, não, veio mais, teve mais.
0: O seu Adenor.
1: O Adenor e começou com o Alessandro.
0: O Alessandro, é.
1: Misericórdia.
0: Começou com o Alessandro.
1: Todo mundo com bravo.
0: Muito bicho.
1: É, ontem pegou, hoje começou com o nosso amigo Pena, né?
0: É, depois veio a Célia.
1: E veio o Lu.
0: Aí veio a Célia Lazarim pegar o brinde dela.
1: Ah, então o Carlão tá feliz, né?
0: O Carlão tá feliz.
1: Ei, Carlão. Bom, vamos lá, Cris.
0: Aí depois veio o Lu dar trabalho aqui, brigar, xingar.
1: Denunciando.
0: Revoltado com a vida.
1: A Vanilda Camargo chegou. Bom dia, Marcelo. Cris, tudo bem? Um abraço. Coloca o meu nome aí. Quero ganhar esse bolo. Ô, Vanilda, tá aqui já, viu?
0: O Lu tá bravo porque cortaram o pé de manga e ele não ia chupar.
1: Bom dia, Marcelo,
0: Cris.
1: Aqui o Jeguinho. Ô, meu Deus
0: do céu. Ô, Jeguinho, tá dando pra trabalhar agora, Jeguinho.
1: Um abraço pra todo mundo da construção civil. Quero ganhar esse bolo, hein? Ô, Jeguinho, um abraço, meu amigo. Agora vou dar pra trabalhar, hein? Mas não fica muito feliz, não, que segundo o Valtinho Molieiro, falou que a chuva chega sábado. Sábado vai chover.
0: Nossa, tem um meteorologista aqui infalível.
1: A Lourdes Silva tá por aqui, Cris. Graças a Deus, ela não tá gravando mais áudio. Feliz quinta-feira, Marcelo, Cris,
0: tudo bem?
1: Meu
0: Deus, como você é ruim.
1: A ordem pra hoje é acordar para a vida, agradecer a Deus por tudo que ele tem feito por nós, Cris. Exercer a nossa fé, que chique mesmo, diante da dificuldade. E crer que tudo ficará bem, nossa.
0: Sei.
1: Totalmente diferente quando ela grava, né?
0: Quem?
1: É.
0: Ela tá filosofando agora.
1: Oi, Lázaro.
3: Bom
1: tudo
3: dia, Marcelo. Bom dia, Cris.
0: Bom dia, Magalha.
3: Cris, você guardou uma paçoca pro Zé amanhã?
0: Eu guardei, já entreguei.
3: Eu peguei aí na Jujuba, né, que o César do Zé tá sempre anunciando aí na rádio.
0: Eu entreguei pra ele já hoje.
3: É paçoca boa. Falou, coloca o nome no sorteio.
0: Eu nem contei pro Marcelo que você ficou de trazer o bolo, eu não deixei.
1: Ai, que delícia, Lázaro.
0: É,
1: um
0: ele
1: bolo.
0: Falou, eu ia trazer, ele falei, não. Ele não trouxe, porque eu não deixei. Ah, eu tenho muito medo desses dentes aí de... Ah,
1: Se deita aqui, não pode morder muito, que sai...
0: Veneno.
1: Eu tô fora. Fica sem dente.
0: Veneno, ué.
1: Bom dia, Marcelo Cris, tudo bem? Aqui é a Márcia Pereira. A Márcia teve ontem também,
0: a Márcia,
1: né?
0: Também, a Márcia também.
1: A Márcia, o Samuel, a Lourdes Pereira, o Vicente Pereira, ligadinho na cidade. É a Márcia, veja cedinho.
0: O negócio tava...
1: Movimentado, viu, Cris? Adoro. Aqui. Chegando agora aqui, a Eva, eu sei, você tá triste. São
0: Eva,
1: Paulo
0: tá?
1: Perdeu.
2: Oi, Marcelo. Oh,
1: minha amiga.
0: Oi, bom dia.
1: Ah, não dá, né?
2: É, Marcelo. Entendeu? Bom dia, Cris.
0: Bom dia.
2: Bom dia, Livelto. É, Marcelo, terça-feira foi eu eliminada. Ontem foi você, hein?
1: É,
2: Corinthians eliminado, Santos eliminado, Palmeiras quase que foi nos pênaltis também. Quase, mas da próxima não passa, viu? Vamos secar. Espero que meu secador não queira.
1: É, isso aí, Eva.
2: Torci pra vocês, mas não deu certo,
1: não,
2: né? Aí que palavra chata, né? Eliminado. Eliminado São Paulo, eliminado Corinthians, eliminado Santos. Olha. Meu Deus do céu. Pô, nome do sorteio. Abraço, Eva das Neves.
1: Vida triste nossa, viu?
2: Marcelo, é, São Paulina sei que sou eu, né? Tem vários, corintiano tem vários, mas eu não conheço nenhum santista pra sofrer com nós. Conheço algum amigo nosso aí?
1: Beleza.
2: Que é santista,
1: Beleza.
2: Que está sofrendo junto com nós.
0: Também é santista.
1: Também?
2: Eu não conheço nenhum.
0: Não é santista também.
1: Tem dois.
0: Tem dois. Já arrumamos dois.
1: Agora vamos com a Eva. A gente tem que aguentar agora, minha amiga.
0: É.
1: Carlão, bom dia.
0: Mas achei que ela estava chateada.
3: Bom dia, Marcelo. Bom dia, Cris. Ótimo programa para todos nós aí. Todos os ouvintes e todos os participantes. Deus que abençoe todos nós e nossos familiares. Uma ótima quinta a todos. Fiquem todos com Deus.
1: Oh,
3: abraço, Carlão. Lourdes. Bom dia.
2: Yahoo!
0: Que isso?
1: Tem que aguentar. Tem que aguentar.
0: Aí, tá vendo?
1: Misericórdia.
0: Vai. Tem jeito não.
3: Eva, se não tiver o quase, o secador seus não funciona. Secador seus tá tudo queimado, viu?
1: É. Ô, Eva, o negócio é o seguinte: a gente precisa unir forças, né? Porque, viu, também, ô Cris, assisti um pedacinho do jogo do Palmeiras, não foi tudo aquilo, hein?
0: Não.
1: Baita sorte que teve.
0: É.
1: É. Então, tá, não adianta ficar também, viu, ô Carlão aí.
0: Sei.
1: Adianta não.
0: Inveja.
1: É. Então, você pode ter certeza que sua hora vai chegar.
0: É, Naja.
1: É, vai.
4: Bom dia, Marcelo. Bom dia, Cris.
1: Tudo
4: bom dia,
1: bem, meu amigo?
4: Bom dia, da cidade FM.
1: Joinha.
4: Uma quinta-feira abençoada a todos. Oi. Hoje o meu bom dia é especial pro Marcelo, pro Lúcio, pro Arroz, pro Paulo Soares. Vocês estão eliminados. Ô, Cris.
0: Oi.
4: Ontem tinha bastante leite moça. Você não foi lá, né?
0: Aonde?
4: Um dia você tomou meu, ontem que tinha bastante,
1: aí,
4: você não foi buscar, né?
0: Ah, vai estar caro.
4: Eu quero ver nego gritar hoje, vai Corinthians. Eu, a Selma Cunha, o Carlão, o Zé Maria, o Poi, tá tudo
0: rouco.
4: Feliz hoje.
0: Tá até rouco, tá até sem voz.
1: Oh, meu
0: você
1: Deus
0: também
1: do
0: catou
1: céu.
0: Tudo leite moça?
1: Bom, vamos lá.
0: Você pegou tudo? Aquele dia lá você pegou tudo, encheu
1: ele,
0: um carrinho.
1: Você vê, ontem ele já deixou pra você buscar, você não foi. Oi, Valtinho,
0: imagina,
1: um abraço.
0: Imagina, você acha que eu ia chegar lá e ia ter se ele foi?
1: O Valtinho Molieiro mandou um abraço também.
0: Ele faz
1: aqui.
0: Assim nas gôndolas, ó.
1: É.
0: Assim com os dois braços e joga dentro do carrinho.
1: É porque ele faz ali com leite moça, batidinha. Batidinha.
0: Batidinha do quê?
1: Batidinha.
0: De limão?
1: Batidinha de limão.
0: De limão,
1: com
0: né?
1: Com leite moça.
0: De verde.
1: Viu?
0: É.
1: O Valtinho Molieiro também tá aqui, ó.
0: Ele fez... Ele...
1: Tá bravo, porque eu falei que não vai passar da próxima fase.
0: O Vartinho?
1: Tá, fica bravo.
0: Eita, nós.
1: Ai, ai, ai. Bom, o Lúcio chegou aqui. Bom dia, Marcelo, com Jesus. Bom dia, meu amigo. Sempre com
0: Oi,
1: Jesus, né?
3: Marcelo Palmeira com a matoeira de infarto ontem.
1: Ah,
3: a pressão
1: é?
3: Até subiu.
1: Bom dia, meu amigo. Bom dia com alegria.
2: Da próxima não vai ter secador queimado, não. Já mandei arrumar meu secador.
1: Tá vendo,
2: vai estar firme e forte. Vocês passaram por um limite. Um pequenininho, sabe?
1: Isso.
2: Pequenininho.
1: Olha, foi um milagre ontem, viu? Ontem aconteceu o milagre deles estarem passando. Ai, meu Deus do céu. Cris, eu vou fazer o seguinte. Eu acho que é bom a gente tocar uma modinha, né? Ou você tem informação?
0: Tem informação.
1: Faz uma então, mas bem pequena, tá?
0: Sim. Ó, a gasolina brasileira passou a ter 32% de etanol e o governo já prepara o próximo passo e testar uma mistura de 35%.
1: Isso, aumenta.
0: Do biocombustível. Aumenta. É, mas isso, você aumenta. Acha? Aumenta. Aí pronto, aí os carros não pegam. Aí a chamada E35 ainda não está aprovada para chegar aos postos. Antes disso, será submetido a uma nova bateria de ensaios para saber, entre outras coisas, o que acontece com o consumo e emissão e, principalmente, com a durabilidade de motores e componente depois do uso prolongado. O plano desse teste deve ser formalizado pelo ministro de Minas e Energia em 18 de setembro, né, que é amanhã, né, amanhã. A lei do combustível do futuro permite elevar a participação de etanol anidro em até 35%, mas exige a comprovação prévia de viabilidade técnica. Depois de estudos, caberá ao Conselho Nacional de Política Energética decidir se aumenta novamente o percentual, né, na gasolina. Só que eu acho, Marcelo, assim, eu estou dizendo, eu acho assim, que eles não estão pensando nesses carros mais antigos, porque eu acho que dá problema.
1: Se o meu trator ali fundiu o motor, eu vou processar.
0: Não, não é, porque se
1: meu
0: você...
1: Meu trator é só gasolina.
0: O meu carro é só gasolina.
1: É, então.
0: E aí, como que faz?
1: Eu não quero nem saber. Já fundiu uma vez o meu motor, agora se fundir de novo... Ah, não. O processo.
0: Você já pensou? Eles não estão pensando nos carros mais antigos. Agora, esses que são flex, tudo bem.
1: Ou eles trocam o meu carro, então.
0: É, se é flex, é uma coisa. Agora, se não é eu acho que a gasolina, assim, você põe a gasolina no carro, eu acho que ela está queimando mais rápido. Demorava mais para terminar, pelo menos, meu carro, né? Tá gastando.
1: 9h51, vou tocar música, Cris?
0: Faz alguma coisa.
1: Enquanto isso, a nossa amiga Eva e o Carlão estão numa batalha, viu, Cris?
3: Um timinho, mas que eliminou São Paulo. Ano passado, ele que eliminou São Paulo. O timinho do São Paulo é mais pequenininho do que a LDU, então.
0: Hoje sai briga.
1: Hoje é, enquanto isso, estão aí.
0: Põe uma música aí pra amenizar aí a situação.
1: Vou tocar uma música da Ana Castela, adoro a Ana Castela.
0: Pra amenizar a situação.
1: A Ana Castela, ela deixa o pessoal mais. Vamos
0: calmo.
1: Brigar. Não, vamos brigar mesmo.
0: É, vai.

0: Jota Quest e Anitta, Blackout. 9h59, bom dia.
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9: Nosso dia que seja muito bom. Não vamos desperdiçar, hein? Vamos lá fazer o melhor. Aqui a gente segue curtindo boa música, informação e previsões astrais. Libra. Libra, de 23 de setembro a 22 de outubro. Novas ideias ampliam a sua visão de futuro. Um convite ou proposta pode surgir. Avalie com calma antes de decidir, tá bom, Libriano? Escorpião, de 23 de outubro a 21 de novembro. Transformações internas vão ajudar no crescimento pessoal. Observe padrões antigos que pedem mudança. Coragem emocional será necessária em Escorpião. Sagitário, de 22 de novembro a 21 de dezembro. Parcerias exigem mais compreensão mútua. Escutar antes de responder vai evitar conflitos. Ajustes vão fortalecer as relações. A nossa relação é daquele jeito, cheia de carinho, cheia de amor, cheia de atenção. A gente está aqui por vocês, viu? Melhor programação não há. Volto já para a gente completar aí os astros de hoje, falando de Capricórnio, Aquário e Peixes.
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10: Opa! Bom dia!
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17: Oba! Longa-metragem A Odisseia, dirigido por Christopher Nolan, ultrapassou a marca de 1,67 bilhão de dólares nas bilheterias, ultrapassando Jurassic World de 2015, tornando-se o filme de maior bilheteria da história da Universal Pictures. E Odisseia também é o longa, dirigido por Christopher Nolan, que mais faturou nos cinemas, ultrapassando Batman, O Cavaleiro das Trevas Ressurge. O longa está em cartaz nos cinemas brasileiros.
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1: 10:08, estamos de volta com o programa Vitamina C, manhã de quinta-feira, para quem pode, último dia da semana. Para quem não pode, se sacode.
2: Ai, sacode. Ai,
1: ô, Cris, o Cobra Caninana, você tem informação?
2: Eu tenho, Nádia.
1: Manda aí, manda aí.
2: O casamento de Patrícia Abravanel e Fábio Faria
1: passa
2: por um momento delicado.
1: Sei
2: após
1: não,
2: 7 anos de união e depois de conversas entre o ex-ministro e o banqueiro Daniel Vorkar. E vem Carla na história de novo.
1: Tá sem aliança, né?
2: Vieram à tona nos diálogos.
1: Isso, diálogos.
2: Nos diálogos, dá licença, o Naja, é citada em uma festa privada com, Jesus amado, 120 mulheres. Por isso, duas decisões foram tomadas. Nesta quarta-feira, dia 16, a filha, número 4 de Silvio Santos, teria chegado ao SBT sem aliança, mas a colocado para gravar o programa dominical que ainda leva o nome do pai. Segundo o colunista Léo Dias, o casamento ainda existe, porém Patrícia e Fábio estão dando um tempo. Um dia eles estão bem e outro eles não estão. Entregou fonte.
1: Ai, Cris do céu.
2: Mas também, né? O homem é cafetão, meu filho.
1: Ai, Jesus amado.
2: Só pode, 120 mulheres.
1: Duré que agora começa a vazar umas coisas, umas brincadeiras do Silvio Santo. Ah. Ou ele já sabia, né?
2: Ah, ele era inteligente, o homem.
1: É, olha, tem informante em todo lugar, Cris. Ou ele já sabia, ou ele... Só por Deus. Então agora aparecem uns vídeos dele e o Silvio Santo brincando com ela, mas... Não sei não, viu? Acho que o Silvio Santos sabia de tudo isso.
2: Eu acho que deve ter subido, hein? Acho que subiu pro teto aí, hein?
1: Ai, vamos lá, vamos lá. Vamos voltar aqui, Cris, que tá cheio de gente querendo ganhar bolo. Também tô querendo ganhar bolo.
2: Ah, eu também quero ganhar tanta coisa.
1: Bolo de abacaxi ia bem hoje, hein? É. Ah, eu não
2: por
1: sei.
2: Por que abacaxi?
1: Encanei, Cris, com bolo de abacaxi e torta de limão. Estranho, né?
3: Bom dia, Cris. Bom dia, Marcelo.
1: Bom dia
3: a vocês,
1: amiga.
3: Todos da rádio. Bom dia a todos.
1: Gracilda Soares.
3: Cris, Marcelo, uma quinta-feira abençoada.
1: Opa.
3: Pra todo nós. Um abraço.
1: Amém, minha amiga. Bom dia, com alegria sempre. Chegando a Aparecida Fulan. Bom dia, Marcelo e Cris, tudo bem? Coloca o nome no sorteio. A Eva mandou uma indireta aqui. Na verdade, uma direta no Carlão, mas ela apagou.
2: Apagou.
1: A Maria de Fátima Adenor. Oi, Maria. Bom dia, minha amiga. Tudo joinha por aí? Um abração, bom dia. Oi, Luane.
4: Bom dia, pessoas lindas e maravilhosas da Rádio Cidade. E maravilhosos também, né? Falar assim pro Marcelo não ficar bravo. Bom dia, coloca o nosso nome no sorteio. Um ótimo final de semana pra vocês.
1: Ah,
4: obrigado.
1: Não tá bravo, não. Bom dia, viu, minha amiga? Um abração pra dona Delfina aí também, viu? Um abração. Chegando aqui, não fico bravo. A Cris já falou, não pode ficar bravo, Marcelo. Time, não sei o quê.
2: É, lógico.
1: É, então eu não brigo mais, né?
5: Bom dia, meus amigos da Rádio Cidade.
1: Bom dia,
5: Abel, não,
1: Isabel.
5: Tudo bem? Quero ganhar esse bolo hoje.
1: Opa, já tá aqui concorrendo, minha amiga.
5: Abraço.
1: Chegando, bom dia, Marcelo Cris, todo mundo da cidade. Coloca o nosso nome no sorteio. É a Shirley Rodrigues e a Amanda Rodrigues. Oi, Shirley, bom dia, minha amiga. Tudo bem por aí? Chegando mais uma pessoa feliz, Cris.
6: Bom dia, Cris.
2: Nossa,
6: bom dia,
2: olha.
6: Marcelo. Bom dia a todos os ouvintes e quem trabalha aí na Rádio Cidade. Tudo bem?
2: Tudo
6: um
2: bem.
6: Um dia abençoado, ensolarado, iluminado por Deus para todos.
2: Que essa risada?
6: Coloca nosso nome no sorteio,
2: aí.
6: Quero ganhar o bolo.
1: É.
6: A Mayara nunca ganhou nada aí.
1: Poxa.
6: Então eu vou colocar o nome dela primeiro. Mayara Cunha, Ivanete Pacheco e Selma Cunha. E aí, Marcelo? A noite foi um sufoco, hein?
1: Foi.
6: Meu
1: difícil.
6: Deus, pensei que o Palmeiras ia perder, mas ele... Não decepciona, né?
1: Eu
6: ganhou,
1: sei,
6: graças
1: eu
6: a Deus. E o Corinthians, infelizmente,
1: é.
6: Foi embora, né? Fazer o quê? É assim mesmo.
1: É.
6: Vai,
1: assim
6: Palmeiras.
1: Mesmo.
6: E hoje não vai ter grito, né? Ainda tá meio silencioso, como diz o Carlos Lazarim. Um abraço, fica com Deus. Viu? A lâmpada, trocaram a lâmpada da Miguel Casagrande. Mas agora queimou a da Santo Gato, esquina com a Miguel Casagrande, em frente a 541. Queimou.
1: Oh,
6: tá bom?
1: Meu Deus do céu.
6: Coloca aí. para eles arrumar fazendo favor. Muito obrigada. Manda um alô pro Jardim Nova Barra. Beijo, opa, tchau.
1: Beleza, um abração, viu, Selma? Poxa, eu quero agradecer nosso amigo Enio Rodrigues, que ele que, né, intermediou a troca da lâmpada, mas agora queimou uma outra. Vamos mandar novamente. Aonde? Aqui pra ele. Aqui na próxima da casa da Selma.
2: Outra?
1: Outra. Queimou, arrumou uma, queimou a outra.
2: E assim vai. Ai, sucessivamente. Aí arruma mas aquela gente, e queima outra.
1: Eu vou mandar aqui, viu, vai. Selma? Vou mandar aqui pra ele já o áudio, tá, minha amiga? Um abração. Seja feliz, viu? Aproveite a fase.
0: Bom dia, Marcelo.
1: Dona Isabete, tudo bem, minha
0: bom
1: amiga?
0: Bom dia, Cris. Bom dia, Livelto. Bom dia a todos os ouvintes da Rádio Cidade. Nossa, Marcelo, a Cris tá nervosa. Tá.
2: Eu não.
0: Fazer o quê? Pelo menos uma coisa a gente tem que ver na televisão.
2: O quê?
0: Mas que eu tô feliz, eu tô. Tá? Tá. Tchau, tchau, Marcelo.
2: Ai, não, eu não gosto de jogo, dona
1: Isabete. Isabete, ela tem inveja. Por isso, né? Fica assim. Bom dia, a Márcia Alves chegou. Bom dia, Marcelo e Cris, tudo bem? A Márcia Alves aqui, hein? Tudo certinho. Bom dia, Marcelo e Cris. Bom dia, né? Todos da cidade e todos os ouvintes abençoados. Cris, a Vala falou.
2: Quem
1: que
2: falou?
1: Será que foi a 921? O que a Cris falou, Márcia, que você falou a Vá?
2: Mavá,
1: que
2: o quê?
1: É tanta informação desnecessária. Mavá, você falou a Vá. É tanta coisa desnecessária. Que eu não sei.
2: Ah, eu acho que é da Patrícia Brava, né?
1: Não, não foi 921.
2: Ah, não lembro nem o que eu comi.
1: É alguma briga, alguma coisa, intriga, foi? Alguma coisa.
2: Eu falei?
1: Maria Isabel, bom não dia. Lembro. Manda, Márcio, o que foi, que é que ela falou?
2: Eu não lembro.
1: É.
2: Mas quê?
1: Qual foi a pérola? A Maria Isabel, bom ai, dia, Naja. Minha amiga, tudo bem? Um abração, tá concorrendo. O Júlio César Boiantu em São Manuel, Marcelo. Ouvindo pelo aplicativo, um abração, meu amigo. Chegando agora aqui, a Luzia Ribeiro.
7: Bom dia, o Marcelo, bom dia.
1: Tudo Cris, bem, minha amiga?
7: Ó. Todos da Rádio Cidade. Uma ótima quinta. É a Luzia Ribeiro que está falando. Um abraço. Opa. A todos. Coloque meu nome no sorteio. Opa. Muito obrigada.
1: Beleza, a Luzia já está aqui concorrendo, viu, minha amiga? A Claudinha Luiz está por aqui. Bom dia, família da Rádio Cidade. Tudo bem? Essa família é do barulho, hein? É, se é, gente. A Cris arruma cada briga com o Erivelto aqui que eu morri de rir.
2: Por quê?
1: Porque vocês não se entendem.
2: Ah, não, não é que não se entende.
1: Tá bom, não vou precisar falar mais nada. Coloca o nome da Juliana, da Mirelle, da Marcela, da Analice, Alina, Maria, Ayrton, Marcelo, Dorival, Matheus Gentil. Temos frango, Marcelo, tudo bem? Opa, e toca aí, fala pra Cris tocar Leonardo pra mim, viu?
2: Ah, ele não toca, não. Não, não adianta, ele não toca. Você vê?
1: Quer que eu feche o microfone
2: agora
1: novo?
2: Agora ele fica só no...
1: Chama aí, ó.
2: É, só no bebê
1: quer
2: lá.
1: Quer o franguinho? 14998-865775. Maravilhoso, frango caipira da Claudinha Luiz. Um abração, Claudinha. Vamos lá, mais gente chegando, mandando seu bom dia, Cris. Nossa, tá, hoje tá carregado aqui, viu?
2: E você
1: que
2: tá
1: vamos
2: fazendo
1: o quê? Ah, eu tô tentando, na medida do possível, chegar. Cleide Olivato, bom dia, minha amiga. A Joana chegou. Joana, depois eu vou mandar uma foto que o nosso amigo Newton Ross fez de você e da Dita. Mas ficou show, viu? Ficou maravilhoso. É, colocou elas com a mulher lá, Elizabeth, como é que chamava? A Rainha Elizabeth, Cris.
2: O que tem a Rainha Elizabeth?
1: Junto com a Joana, que a...
2: Quem fez isso?
1: O Newton.
2: O Newton não trabalha?
1: Eu vou mandar uma que tirou
2: da... O Newton não trabalha?
1: Ele trabalha.
2: Não, não trabalha. Pra estar fazendo isso aí...
1: Tá trabalhando muito, por sinal.
8: Bom dia, Cris. Bom dia, Marcelo.
1: Oi, Joana.
8: Joana das Neves. Põe meu nome no sorteio pra mim ganhar esse bolo.
1: Ai, ai, ai. Já tá aqui concorrendo, minha amiga. Vamos lá, mais gente chegando. Um abraço pra Dita também. A Ivanete Pacheco, bom dia, Marcelo, Cris, tudo bem?
2: Tudo bem.
1: A Maria Helena Viana, bom dia, Marcelo, Cris, tudo bem por aí? Tudo jóia.
2: Você quer usar o banheiro? Pode usar, fica à vontade.
1: Quem vai usar o banheiro?
2: O moço aí que pediu.
1: Ah, pode
2: usar. Ou você também não quer que ele use o banheiro?
1: Pode usar, fica à vontade.
2: Abre a porta aí.
1: É, Murilo, um abraço, meu irmão Antônio, o Arthur, o Anderson... Deixa eu cortar o microfone dela. Cleonice, já tá todo mundo concorrendo. Oi, Tereza Corrêa, bom dia, minha amiga. Paulo Soares, bom dia. Abel Bertoncelo chegou. Oi, Thelma, bom dia. Oi, Adenor, um abração, meu amigo, bom dia. Benjamin, um abraço. A Tereza Corrêa tá por aqui também. Bom dia, com alegria. A Sônia Barbosa, viu, Cris? A Sônia, pode ligar? Você vai se comportar? Não, né? Ontem encontrei com a Sônia, mas eu, hora que vi, né? Vi ela, né? Eu vou deixar fechado. Não vou fechar, não vou abrir, não. Eu buzinei, mas ela não cumprimentou. Aí ela falou, ai, Marcelo, você não viu eu?
2: É?
1: Eu vi, sim. Eu vi, mas ela não me viu. Um abraço, viu, Sônia? A Cléo Pineda tá por aqui também, mandando seu bom dia. Eu vou acelerar, Cris, porque senão não vai dar tempo.
2: Ah, Marva!
1: Você acredita que é por isso aqui?
2: Por isso o quê?
1: Que a Márcia falou, ah, Marcelo, eu gosto quando ela fala Marva.
2: Marva.
1: Marva. Misericórdia, Senhor. O que eu fiz pra Deus?
2: Vai logo, Naja. Depois o outro fica brigando aí, você sabe que eu não tenho paciência.
1: Olha, acabou. Ai, acabou. Aí, poxa, acabou. Vida. Bom, vamos lá, vamos. Oi, Marino, um abraço, meu amigo. O Marino tá mandando um abração pra gente também. Coloca o nome no sorteio, ó, o Marino aqui na área, meu amigo Marcelo.
2: Ele tá trabalhando, opa, coitado, Marino. Fica ouvindo nós.
1: Chegou agora, bom dia, Marcelo, Cris. Eu vou nessa trilha mesmo,
2: e
1: viu?
2: O Patrick, sumiu?
1: Patrick tá trabalhando bem longe daqui, ele falou.
2: Ele tá?
1: Aí falou.
2: Bem longe?
1: Márcio Rodrigo, Alessandro Seca de Almeida, Miguel Seca de Almeida, o João Antônio Seca tá por aqui também.
2: Fala devagar, Naja.
1: Tem que correr, Cris, não vai dar tempo.
2: Você enrola a língua, Naja.
1: A Eva Burizan também chegou. Dito, um abração,
2: vai
1: meus amigos.
2: Vai morrer engasgado, hein? Vou socorrer, não, hein?
1: Dito tá por aqui. Bom dia, Marcelo, Cris, tudo bem? Um abração. A Leonilda Venâncio tá por aqui, aniversariante da semana. Joãozinho, um abraço. A Ivone Aparecida da Silva também, bom dia. Marcelo Cris, quero ganhar bolo. Pessoal do Bar do Bi chegou também aqui, mandando seu bom dia. Mais gente chegando. Nossa, Cris, hoje tá que tá, meu Deus do céu.
2: Tá que tá.
1: O que vamos, a gente precisa aumentar o horário, viu?
2: Fala isso.
1: Aumentar o horário.
2: Você vai ver.
1: Ai, ai, ai. Vamos lá, mais gente chegando, mandando seu bom dia.
9: Bom dia, Cris, Marcelo. Boa quinta-feira para vocês, abençoada.
2: Amém.
9: E, Marcelo, Cira. Nosso timinho perdeu, hein?
2: Você viu, hein?
1: Ai, nem me fale, Jacira. Olha, a hora que fez o gol, juro por Deus, gente. Eu entrei num estado de choro, eu levantei, fui chorar na cozinha, e não, o Luciano Neto caiu. Ai, mas eu falei, não,
2: ai,
1: não é possível,
2: não
1: é possível. Você
2: não fez isso.
1: Aí eu faço.
2: Ai, Naja, toma vergonha.
1: Aí eu peguei pelo amor de Deus. Eu tenho um aparelho de pressão, medida e vinha.
2: Ah, tava alta.
1: 18.
2: Você foi pra onde?
1: Ah, eu fiz uma meditação, Cris.
2: Ah, você foi orar?
1: Eu fiz uma meditação. Comprei um açaí ontem que tava na oferta, aí comecei a chupar açaí.
2: Ai, mentira, que o Kaique falou que não tinha mais. Larga de ser mentiroso, Naja.
1: Vai atrás de Kaique. Kaique não sabe o que fala.
2: Ai,
10: bom
2: Naja.
10: Dia, Cris. Bom dia, Marcelo.
2: Bom dia, Marilene.
10: Coloca o meu nome, hein?
1: Tá aqui, minha
2: não
1: amiga.
2: Expõe.
1: Tá aqui já. Mais gente chegando. Bom dia.
11: Bom dia, Marcelo. Bom dia, Cris. Bom dia, Orivelto. Passei no meu nome aí, Marcelo.
1: Opa.
11: Vicente Ribeiro. Deus abençoe vocês aí, que faz um bom programa pra nós. E um feliz fim de semana pra todos aí.
2: Amém.
11: Fique com Deus. Um abraço.
1: Amém. Já tá aqui concorrendo, meu amigo. Opa, quem foi que mandou aqui? Ah, foi a Terezinha Souza. Ô, Terezinha, tu joia. Ela não mandou mais foto de orquídea, viu, Cris?
2: É lógico, você tá matando as orquídeas da coitada.
1: Depois que você matou as orquídeas.
2: Eu, né?
1: Dela,
2: eu, né, Naja?
1: Ela falou, eu vou mandar mais não. É. Tá acabando com o meu orquidário, essa mocinha.
2: Eu acho que
1: aí,
2: a Leia aí é a filha dela.
1: Essa, é a filha
2: Leia
1: dela.
2: A Leia é filha da Tere.
1: É, essa menina zoiuda aí. Que
2: eu.
1: Com você. Falou.
2: Você?
1: Essa menininha que grita.
2: A Naja mata tudo.
1: Fica descontrolado.
2: Agora ele ficou, o moço pediu aqui pra ir no banheiro e começou a dar risada, comecei a rir junto.
1: Lógico que pode ir no banheiro, fica à vontade.
2: Fica à vontade.
1: Esse banheiro é comunitário.
2: É.
1: Da comunidade, viu, Cris?
2: É isso aí.
1: Fica à vontade.
2: É da comunidade.
1: Bom, vou fazer o seguinte, eu vou tocar uma bela
2: já
1: canção.
2: Já que não tem banheiro na cidade, não empresta o nosso.
1: Nossa senhora, quem
2: nossa,
1: é contra,
2: quebra?
1: É contra. Quem é contra, é contra. Não tem jeito,
2: é.
1: Viu? Vamos tocar uma música, Cris, já a gente volta com mais informações e também com mais participações. Hoje, no final do programa, temos o sorteio de um bolo, mas todo mundo que está entrando aqui no sorteio da escova secadora, viu, Cris?
2: Sim, senhor.
1: O nosso amigo Newton
2: obviamente.
1: Rossi comprou para a gente sortear aqui no programa Vitamina C.
2: É.
1: Obrigado, viu, ô Newton, de coração.
2: Sim.
1: Ele não está me ajudando, só o Zé Maria, vou ajudar vocês
2: também,
1: Marcelo.
2: Ai, que mentira, está ajudando nada, só o Zé Maria, só toma vergonha, Newton.
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7: Um dia repleto de boas energias e muita esperança. E claro, tem que ter ação. Vai atrás do que você quer. Para isso tem que agir, viu? Espero que de forma positiva. Aquele super abraço. Seguimos com as últimas previsões do dia.
8: Capricórnio.
7: Capricórnio, de 22 de dezembro a 20 de janeiro. Responsável.

0: Aquário, de 21 de janeiro a 19 de fevereiro. O dia trará novidades e trocas interessantes. Ideias fora do comum vão ganhar espaço. Use sua criatividade, Aquário. Peixes. Peixes, de 20 de fevereiro a 20 de março. A intuição em sintonia com a realidade hoje em Peixes. Use a sensibilidade para tomar decisões práticas. Equilíbrio será a chave, como sempre, né? Um dia bom para todos nós. Obrigada pela companhia. Não saia daí. Tem muita coisa boa para a gente curtir ainda nesta programação. E claro, deixa comigo. Eu volto sim amanhã contando do seu dia. Mas aproveita o hoje, hein? Tchau!
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7: Oba! Numa entrevista à revista Verity, a cantora Lisa, do Blackpink, quebrou o silêncio sobre o futuro do grupo. Terminamos nossa turnê no início desse ano, mas conversamos muito sobre isso e temos discutido fazer uma pequena pausa. Mas sempre vamos estar juntas. Segundo Lisa, voltaremos a fazer músicas juntas se o momento for certo. O último show das meninas do Blackpink foi em Hong Kong no dia 25 de janeiro de 2026.
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1: 10h36, estamos de volta. Ó, reta final do programa dessa manhã maravilhosa e quinta, viu, Cris?
2: É, então.
1: Ô, meu Deus do céu. Aqui eu vou atualizar o pessoal que tá mandando mensagem, porque depois sobra pra mim.
2: Primeiro aqui, ó. Ah. É, hoje é dia 30, é nível da Rosângela Falasca. Dia 30, semana que não, Rosângela daqui duas semanas ainda, é isso. É, mandar alô também, Luzia Guerra, Vera Céspede, Vanilde Biasotto, Benedita Brazuti e Ana Luz.
1: Beleza, então, parabéns.
2: Mas a Rosângela falasse que é dia 30, né?
1: Dia 30? Mas eu vou mandar parabéns já, tá. Cris, não posso?
2: Ah, fica à vontade. Ah, eu sei então que tá aí, não sou eu?
1: Ai, meu Deus do céu. Pessoa ruim?
2: Quem que é ruim?
1: Você, não deixa nem tocar.
2: Você acabou de falar.
1: Não deixa nem eu tocar o parabéns.
2: Falou que eu não deixo você fazer nada. Você
1: sabe o que eu vou fazer agora, Cris?
2: Não sei.
1: Ó.
2: Nossa, quem tá casando?
1: É, aniversário de casamento, Cris. É, 56 anos de casada.
2: Certeira do céu, tudo isso, minha filha.
1: Ter e seu esposo.
2: Osvaldo.
1: Ah, e os filhos?
2: A Leia e o Edson.
1: Certo.
2: E a nora Cláudia e a neta Bruna.
1: Ela falou aqui, Cris, também tô com vontade de comer um bolo de abacaxi.
2: Sabe que o Marcelo respondeu pra mim? Vai no Fernandes que tem cavalo.
1: Parabéns, meu filho, Osvaldo.
2: Parabéns, Tera.
1: Olha, 56 anos.
2: Mais 56 anos pra você.
1: Isso é bom, né? Bom, casamento, festa, a gente adora.
2: Ela viveu mais com o marido dela do que com a família. 56 anos.
1: Viveu mais casada do que a gente, Cris. Nossa idade. Eu tenho 30.
2: Eu também tenho 20.
1: Você tá com 25. 55, né?
2: Seus olhos.
1: Eu 30, você 55.
2: Para, então, cobra caninana, Naja.
1: Então, parabéns, minha amiga. Oh, meu Deus do céu.
2: Essa
1: tinha visto.
2: Naja é fogo,
1: ela ligou
2: viu?
1: Pra mim e falou, Marcelo, você não falou meu casamento, hein?
2: Ele não falou por quê?
1: Porque por quê? Eu não enxerguei.
2: Não enxergou, fia. O negócio tá brabo aqui. A coisa tá feia.
1: Coisa tá feia.
2: Tá pior que a Ana Maria Braga aqui, ó.
1: Você vai ver aqueles BU lá de urna. Lá. Eu não enxergo nenhum,
2: Cris. Eu tô
1: lascada.
2: Eu tô lascada.
1: Onde vende lupa? Preciso comprar uma lupa.
2: Na Luz.
1: É, vou comprar uma então, né? Sem chance.
2: Mas eu vou estar aqui, né, André?
1: Ah, sei. Do jeito que é. Ai, Marcelo, segura aí. Acabei de bater o carro.
2: Ô, vira essa boca pra lá.
1: Vocês adoram fazer essas coisas. Anarquia.
2: Mas não adianta, a gente vai lá na,
1: isso aí você tem que resolver
2: nas
1: com o homem lá.
2: E os homens não dá?
1: Ah, ô, Maguinho, um abraço, meu amigo. Coloca o nome aí da Patrícia, do Davi, da Maria Júlia, Marcelo. Vai chover, Maguila? Maguila
2: aqui
1: geralmente
2: chove, gente.
1: Vai chover fim de semana,
2: tá
1: Cris.
2: Tudo embolorando.
1: Bom dia, Marcelo, Cris, pessoal da cidade, coloca o nome aí da Vera Céspede. Ô, Vera, bom dia. Chapinha, a Priscila Céspede que tá mandando aqui a mensagem. Viu, Pri? Um abração, minha amiga. Bora lá, mais gente chegando. Ai, que legal. Olha que santo e abençoado. Povo lindo de Deus, viu? Hoje é aniversário da nossa bonequinha. É, da Mariana, coloca o nome no sorteio. É, 2 aninhos, será que é filha do Lucas? E agora, hein? É da Eliane Scarri. É filha de
2: Lucas.
1: Nossa senhora, olha o Lúcio, Eliana.
2: É do filho mais velho dela.
1: Lucas, a Vanessa e a Mariana. Deixa eu colocar aqui o parabéns, Cris.
2: Isso, faz alguma coisa aí pra
1: Conta
2: nós.
1: O parabéns aqui.
2: Isso.
1: Aê,
2: moleque. Isso,
1: já tá aqui.
2: Parabéns pra você.
1: Olha.
2: Nessa data,
1: 2 aninhos,
2: querida.
1: Cris. Como é bom, né? Você lembra os seus 2 aninhos?
2: Não,
1: você
2: lembro
1: fazia?
2: Nem de 5 anos
1: lembro,
2: atrás.
1: Eu lembro que eu ficava no berço. Ficava no berço e...
2: Sei.
1: Eu lembro.
2: O que mais que você fazia?
1: Quando eu ficava no berço, tinha um bercinho. Era
2: 2 anos você ficava no berço?
1: Oh, 2 aninhos ficava no bercinho.
2: Coloca uma criança de 2 anos hoje no berço, ele pula.
1: O bercinho de capinha.
2: Tá.
1: O bercinho de... Aí, vamos lá, vai. Ô, Fátima, pera.

0: Eles vão vir, minha amiga, tudo bem?
1: Gente, ele mesmo se chama de
0: coloca
1: burro.
0: O nome aí.
1: É mole.
0: Deusa de Pérez, o Nicolas Pérez, a Sara, o Felipe Penho, o Caio Penho. Ô, Fátima, em breve vamos ter mais uma noite beneficente, hein, amiga? Vai ser na da Dai, né, Cris? Você vai ir? Eu vou.
1: Eu não, você vai estar lá?
0: Eu vou lá. Eu vou nada, não ganho mais nada. Bom dia, Marcelo, Cris, tudo bem? O vice da cidade. Coloca o nome da Juliana Calzone Lourenço. Oi, Ju.
1: Oi, Ju.
0: Coloca o nome da Vitória e do Kleber também. Um abraço, Kleber. Todo mundo aí. A Flávia até chegou. Bom dia, ótima quinta-feira pra vocês, Marcelo e Cris. Coloca o nome do Ricardão. Fala, Ricardão.
1: E da Isabel, a mãe dela também.
0: A Isabel também. E o Cleito, opa. Um abração. Já estão concorrendo, viu, gente?
1: Tem cesta pra vender, Isabel? Manda aí.
0: Tem cesta?
1: Tem cesta. Pra vender?
0: Cris vai comprar uma cesta pra gente.
2: Bom dia, Marcelo. Bom dia, Cris. Sueli. Bom dia, Roberto. Bom dia a todos os ouvintes. Eu sou a Agapito. Põe meu nome dos netos no sorteio. Obrigado.
0: Ô, Sueli, bom dia, minha amiga. Chegando agora aqui.
3: Bom dia, Marcelo.
1: Bom dia, Cris.
3: Bom dia, Rose. Bom dia, Lourdes. Bom dia a todo mundo que tá curtindo a Rádio Cidade. Marcelo, quero ganhar esse bolo. Coloca nosso nome aí no sorteio. Lion, Emily, Kaique e Márcia. Beijo pra vocês.
0: Beleza, já tá aqui concorrendo. A Helena Negrete também chegou. Bom dia, com muita alegria. Nossa, eu tenho que tocar a música da Helena, da Cris. Ai, da Jandira também. A nem
1: a
0: mandou
1: carta.
0: Hoje.
1: O Correio já voltou?
0: Não é. É Elvis Presley, não é?
1: Não, uma é Elvis, a outra é a carta do Eduardo Costa. Essa carta vai demorar pra chegar, filha.
0: Bom dia, Marcelo e Cris. Coloca o nome da Josiane Silva aí. Queremos ganhar. Coloca também o nome da Fabiana Silva, Raiane Leão, Luan, Gabriel e a Luna Fabiane. Já estão concorrendo, gente. Meu Deus do céu. Cris, você tem uma informação para mim tomar um fôlego? Tô cansado.
1: A córnea pode ficar mais vulnerável quando os olhos perdem parte da lubrificação natural. O assunto
0: por causa do celular?
1: Atenção após a... Primeiro você ouve e depois você dá seu comentário. O assunto ganhou atenção após a apresentadora Ana Maria Braga relatar fortes dores nos olhos na madrugada. Segundo Ana, o episódio aconteceu depois de dormir com o ar-condicionado quente ligado. Ela precisou procurar atendimento médico e relatou ter sofrido ressecamento e uma fissura na córnea.
0: Nossa Senhora!
1: Mas é, o ar-condicionado e aqueles... Tem aqueles negócios também que... Não.
0: Umidificador?
1: Não, não é umidificador. Tem um negócio que faz também, que eles vendem pra... Que vende pra deixar o ar quente. Agora vem o ar no ar-condicionado, né? É tipo um ventilador, mas não é ventilador que faz o ar quente. Circulador lá.
0: Ah, eu não sei.
1: Gente, eu me cubro com a coberta. Não usa essas coisas, não. Eu tenho medo de pegar fogo em tudo. A outra me liga um negócio lá. Vai ressecar tudo mesmo. Até a língua do Marcelo resseca, você imagina.
0: Cris, 10h44, vamos fazer o pagode retrô?
1: Vai, Nádia.
0: Porque a gente... O Nilton já fez eu num berço.
1: De capim?
0: De capim. Ai, meu Deus do céu. O marido falou, Marcelo e Cris, se vocês adivinharem o que é isso depois...
1: Isso
0: de pronto eu levo para vocês.
1: Isso o quê?
0: Parece que é tomate.
1: Eu não enxergo, peraí.
0: É tomate. Não, é romã. Aqui. Romã, não é? É caqui. Caqui? Romã, caqui. Não, tomate amarelo. Tomate amarelo, acho que é, viu, Marino?
1: Tomate amarelo?
0: É, eu acho que ele vai fazer algum molho.
1: Cara de caqui isso aí.
0: Tomate amarelo.
1: Ah, não, é aqueles pequenininhos. Ah, Marcelo, não, é...
0: É nuggets.
1: É uma frutinha pequenininha, é...
0: Siriguela.
1: É ameixa. Não, tem ameixa, depois
0: olha
1: tem
0: o desespero dela, Marina. Ai, ela quer...
1: Lá perto, lá na Rua da Teira tem um pé.
0: Cida Ferrari, bom dia, minha
1: qual
0: amiga.
1: Qual que tem aí um pé aí perto
0: o nome
1: da sua
0: sorteio,
1: casa?
0: Aquela
1: frutinha amarela ali.
0: Meu Deus do céu, viu?
1: Que fica ali inteira, que todo mundo cata ali, ele fica
0: tomate
1: caindo.
0: Tomate amarelo,
1: não
0: Cris.
1: É,
0: você falou agora aqui.
1: Que tomate amarelo?
0: O André, bom nome, chama, abraço.
1: Pera, manda aí, você tá ouvindo, Leia, você sabe.
0: Bom dia, Marcelo, Cris, coloca o meu nome em sorteio.
1: Tem na Rua da Teira, isso
0: e
1: aí.
0: E vai, Corinthians. Aonde vai, eu não sei, meu amigo, mas vai.
1: Já foi, embora pra casa. Pegou apareci. A mala e voltou.
0: Bom, vou fazer o seguinte, vamos tocar um pagode retrô.
1: A Teira
0: retrô.
1: Vai mandar o nome dessa frutinha amarela, fica ali perto da casa dela, lota aquilo lá.
0: Nossa, Cris, um dia seu desespero, o Marino falou, você já perdeu, Cris.
1: Mas não, lá perto da Teira tem.
0: Mas você já perdeu.
1: Eu esqueci o nome, mas a Teira vai mandar. O perdi nada, nem
0: perdeu, perdeu, perdeu.
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7: Mantenha atividades para o seu pet. O bem-estar físico e comportamental do seu pet pode ser conseguido com uma dedicação de tempo para brincadeiras e com exercícios. Caso ele não tenha diversão proporcionada por brincadeiras e atividades, você pode ter em sua casa um bichinho depressivo ou entediado, que tornará também a sua saúde mais frágil, tadinho.
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1: 10h59.
2: Rapidão aí.
1: Opa, não dá tempo de mais nada. Só mais, de divulgar. A ganhadora foi uma mulher que ganhou hoje o bolo. Quem leva o bolo de hoje?
2: Márcia Alves.
1: Márcia Alves, a ganhadora do bolo de hoje do Fernandes. E assim a gente fecha mais uma semana no programa Vitamina C. Volto. Amanhã folga, né? Amanhã tem Bom Dia Cidade com o professor José e a Cris. Eu volto com a Denise no sabadão.
2: E com
1: o Zé Maria, né?
2: Com
1: interação.
2: Isso aí.
1: Tchau, gente.
2: Alguém
1: tchau, Cris.
2: Tem que trabalhar nessa
1: Alguém
2: casa.
1: Tem.
2: Tchau,
1: até.
2: Gente. Até. 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
1: E você vai marcando aqui na cidade, 11 horas, 4 minutos. Um abraço e a todos um bom dia. Nós estamos chegando e a partir de agora a informação. Começa o nosso Repórter Cidade desta quinta-feira, dia 17 de setembro. E abraçando carinhosamente mais uma vez os amigos e amigas. E claro, sempre agradecido aí pela companhia, pela sintonia, né? E desejando a todos uma boa quinta. Tá gostoso o dia hoje, né?
2: Graças a Deus, ele
1: tá, ainda que um pouquinho de frio,
2: tá frio, né?
1: Ah, é, ainda, né? Nem parece que estamos aí chegando na primavera, né?
2: Que coisa.
1: Anos anteriores, uma época dessa, já tava um calor danado, hein? Mudanças, né? O mundo. O Brasil não precisa nem falar, né? O mundo tá mudado.
2: Ô, Erivelto, você tá fazendo alguma observação no Rio Tietê? Se tá aumentando?
1: Tava cheio ontem. Amanhã. Olha, rapaz do céu. A água, hein? Mas também o que choveu, pelo amor de Deus, não?
2: É.
1: O que choveu. Ainda bem que não tivemos estragos mais no Paraná, né? Com inundações e tudo por aqui. A preocupação, né? Mas tava bufando,
2: tá cheio,
1: hein?
2: Tá cheio, né?
1: Cheio, mas também o que veio de água.
2: É quando dá de água, vem descendo, né?
1: Vem descendo, vem por aí, né? Vem por aí. Agora, o nosso Tietê, coitado, né? Entra ano, sai ano, vem água, não vem água, continua uma judiação, né? É. Poluído, acabaram com o nosso Tietê. Quer dizer, acabaram, não, nós acabamos, né?
2: A gente que acabou.
1: Muita gente abraçando carinhosamente os amigos e amigas, né? E vamos lá então com os destaques, né? Com as principais notícias de hoje, mas sempre na abertura, o nosso pontualíssimo Matiasi. Chega com as ocorrências da polícia. Chegou. Bom dia, Matiasi.
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3: Bom dia, Divelto. Bom dia, Marcelo. Bom dia a todos da Cidade FM. Mais uma vez, um grande abraço. Muito obrigado pelo seu carinho, pela sua audiência. E nós chegamos mais uma vez com as informações da polícia, trazendo a você que nos ouve, que nos acompanhe, as informações das últimas 24, 48 horas pela área policial, 27ª Companhia da Polícia, aqui por Barra Bonita. Vamos lá. 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Duas ocorrências, Erivelto. Nas últimas 24 horas, tivemos um sinistro de trânsito, né? Com vítima, onde compareceu na base da companhia da Polícia Militar. Os condutores devidamente qualificados informando terem se envolvido em um sinistro de trânsito tipo colisão transversal, o qual resultou em uma vítima com ferimentos leves, conforme declaração prestada nos campos específicos do boletim. A condutora qualificada relatou que transitava com seu veículo Hyundai HB20 pela rua Ivan Fleury Meirelles e, ao se aproximar ali do número numeral, né, veio a colidir transversalmente com a motocicleta Honda CG125. Em seu relato, referida motocicleta transitava pelo local, né, adentrando repentinamente pela Ivan Fleury Meirelles, não obedecendo, segundo a condutora, a sinalização de parada obrigatória existente no local. Por sua vez, conforme declaração prestada no campo específico, o condutor da moto diz que entrou pela rua, né, Pascoal Todarelli, e aí acabou se atrapalhando por ali com a rua Ivan Fleury Meirelles, acabou se atrapalhando, e aí, em razão disso, houve a colisão entre os dois veículos, né? E aí não percebeu a aproximação, houve a colisão. Claro que com o impacto, o condutor da moto vai sempre ao solo, né, ocasionando tombamento após o sinistro. Socorrido por um conhecido até o Hospital São José, onde foi atendido pelo médico plantonista, sendo posteriormente liberado com ferimentos leves, né? Documentação em ordem e aí os registros da ocorrência. A outra ocorrência é um furto, onde a equipe foi encarregada, compareceu no local, acionada em contato com a vítima, relatou que exerce atividade de vendedor de gás e, segundo o relato, por volta das 12 horas e 10 minutos, foi até a residência da solicitante, da mulher aqui, né, para fazer a entrega do gás. Chegando na residência, pediu para que a vítima, né, entrasse e instalasse o botijão de gás. Enquanto realizava o Pix, porém, alegava que estava com problemas bancários e pediu para que o botijão já instalado fosse retirado. Após retirar o botijão e colocar na caçamba, a vítima constatou a falta de dois botijões, suspeitando a subtração indevida dos objetos do seu veículo, estacionado em frente à casa da vítima. A vítima conseguiu as imagens e constatou a participação do furto realizado por ela e por outro elemento. Essa equipe deslocou-se até a residência dos autores, localizando apenas ela, a mulher, que em primeiro momento negou a participação. Foram alguns minutos, mostrou para os policiais aonde estavam os botijões, sendo que um estava já instalado e o outro estava no quintal da residência, né? O homem foi localizado alguns minutos depois em sua residência e ambos conduzidos aí até a delegacia de polícia, onde lá o delegado tomou ciência dos fatos, aonde ela e ele permaneceram recolhidos à disposição da justiça por furto de botijão de gás, né? Então aí fica até um alerta para você que está nos acompanhando, né? A situação que aconteceu aqui, a pessoa solicitou, o entregador de gás, de forma generosa, acabou entrando na residência para a instalação do gás. Lá dentro, a mulher disse para ele que não conseguia passar o Pix, pois estava com problemas no seu aplicativo bancário. Ele desinstalou o botijão de gás e, ao retornar na sua carretinha, né, que transporta o gás, ele notou a falta de dois botijões no compartimento. E aí, segundo câmeras de monitoramento, ele acabou percebendo que, enquanto estava dentro da residência, um homem, né, do sexo masculino, um homem, acabou subtraindo dois botijões. E aí a polícia chegou, localizou os dois botijões na casa da mulher. Um já estava instalado para ela usar e outro estava de reserva dentro do quintal. Então, fico alerta para você aí que está nos acompanhando, que está nos ouvindo, né? As coisas que o pessoal vai inventando e as peripécias que vão aprontando, tá bom? 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Beleza, Erivelto? Um abração a você, Marcelão. Uma ótima quinta-feira a todos. A reportagem, mais uma vez, é do Matiasi.
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1: Muito obrigado ao Matiasi pelas informações. Gente, neste primeiro bloco temos também loterias, mas antes tem uma reclamação.
2: Erivelto, tem uma reclamação, na verdade já foi ontem essa reclamação, mas a gente ficou sem tempo, né? Devido a esse horário político. Vamos então com a reclamação de ontem que a gente recebeu aqui na cidade.
4: Ô Marcelo, seu Erivelto, bom dia. O Adenilson aqui da Coab, tudo bem? Espero que estejam. Ô, tô mandando uma mensagem para vocês. Aí vocês cobram alguém do órgão competente e tem uma faixa de pedestre em frente à Casa Rocha com a Academia Rony Fitness lá. E ali passa muita gente para lá e para cá naquela avenida. Só tá a escama da faixa de pedestre. Será que não tem como vocês pedir para alguém do trânsito fazer aquela faixa lá? Não dá nem para ver. Tá muito imperceptível as faixas. Não dá nem para ver mais faixa de pedestre. Tá certo que faixa de pedestre não salva ninguém, mas ela já inibe o motorista, ver que é uma faixa segura ou espera alguém atravessar, né? Eu pedia para vocês que vocês pudessem aí dar uma cobradinha pro pessoal aí, ó, dar uma atençãozinha para essas faixas de segurança aí, ó. Não tem mais nada de faixa de segurança aí, só a caveira dela lá. Um abraço, tchau, tudo de bom.
2: Ah, Erivelto, já não é só lá, né?
1: É.
2: Igarassu precisa, ó, urgente, de um trabalho de pintura, precisa. De sinalização. Tá bem apagado.
1: Depois Erivelto. Acontece, então. Aí aquela velha história, aí vai arrumar cerca.
2: Tá vendo um excesso de coisa errada por parte dessas motinhas elétricas.
1: Marcelo, a sinalização, já de uma maneira, não é Igarassu e Barra só. Já nós temos motoristas, a grande maioria, não respeita.
2: Não respeita.
1: Não segue o limite de velocidade, atravessa o farol vermelho, já tem pouca corta aqui, corta lá. Acontece pouco acidente ainda. Sim. Era o desrespeito que se tem. Agora, você não tendo uma sinalização adequada, é pior ainda, é um convite a mais.
2: Sim.
1: É um convite a mais. Então isso aí é fundamental. Na cidade, olha, pintura de faixa e iluminação é fundamental.
2: Ah, Erivelto, isso aí não pode, né? E não é tão caro para fazer isso também, hein?
1: Não é.
2: Ô, louco.
1: Não é. Tem muita coisinha que se faz aí, viu?
2: Que dá para manter, né?
1: Dá para manter.
2: Ô, louco.
1: Bom, gente, tá, é o Edmilson, né? Tá dado o recado aí. Já.
2: Vamos encaminhar o pessoal da prefeitura. Vamos ver se ajuda.
1: Vamos lá, então. Bom, gente, vou falar de dinheiro agora. Vamos falar de loterias de ontem à noite. Começar com a mais milionária, concurso 390, as dezenas 02, 17, 28, 37, 46 e 49, os trebos 1 e 3. Ninguém acertou a primeira e nem a segunda faixa. Domingo paga 96 milhões. A Loto Fácil, concurso 3.781. 0305, 0607, 0809, 1112, 1316, 1921, 2224 e para fechar o 25 acumulou. Aqui na concurso 7.119. 19, 20, 24, 70 e para fechar os 77 também acumulou. A Loto Mania, concurso 2.976, 02, 07, 20, 24, 25, 26, 29, 32, 33, 41, 47, 49, 53, 65, 78, 79, 91, 92, 93 e 95 acumulou. A Loto Mania paga amanhã 2 milhões e 600. A Dupla Sena, concurso 3.009, Primeiro sorteio 0104, 12, 13, 31 e 42 acumulou. Segundo sorteio 0105, 21, 25, 26 e 27 acumulou. A dupla cena paga amanhã R$4.400.000. Agora vamos com o Super 7, concurso 899. Coluna 1 deu número 5, coluna 2 o 0, coluna 3 o 0, coluna 4 o 5, coluna 5 o número 1, coluna 6 o 0 e coluna 7 o 2 acumulou. O Super 7 paga amanhã R$8.300.000. Dia de sorte, concurso 1299, 0405, 0820, 25, 27 e fechando com o 31. Um apostador acertou 7 dezenas e ganhou R$253.000. Uma aposta simples da cidade do Rio de Janeiro. A Federal de ontem à noite, a extração 6.101. Quinto prêmio, 26.469, R$20.363, Florianópolis, Santa Catarina. Quarto prêmio, 29.144, R$25.000 para Ipiaú, na Bahia. Terceiro prêmio, R$11.411, R$30.000 aqui para São Paulo, Bragança Paulista. O segundo prêmio, R$3.456, R$35.000, Niterói, Rio de Janeiro. E o primeiro prêmio, R$47.125, R$500.000 para Varginha, Minas Gerais. Sorteios de hoje à noite. A Mega Sena paga R$102.000. A Loto Fácil, R$5.000. A Quina, R$1.200.000. A Time Mania, R$14.300.000. E o Dia de Sorte, R$100.000. Está aí, portanto, as nossas loterias. Vamos com outros destaques neste nosso bloco. Primeiro, Secretaria da Cultura e Turismo aqui de Garaçu informa que está oficialmente convocando os agentes culturais selecionados para a etapa de habilitação na Política Nacional Aldir Blanc de Fomento à Cultura. Então, olha aí, o selecionado tem até o dia 25 próximo, gente, para enviar documentação necessária, seguindo o edital publicado no site da Prefeitura. É. O não envio da documentação dentro do prazo, meu amigo, vai resultar na inabilitação do agente cultural. Até o dia 25, portanto, hein? Depois não vai reclamar. Não vai reclamar. Ainda por Igaraçu, inscrições para o MIS Igaraçu estão oficialmente abertas. De 5 a 30 anos de idade, divididas em 4 categorias, com prêmio de R$500 para as vencedoras de cada uma delas. Todas as participantes ganham aulas de passarela com Cláudio Astorga. O evento será dia 21 de novembro no Salão da Terceira Idade, hein? É, gente, tem aqui uma informação, você vai procurando aí, é de 5 a 30 anos de idade, hein? Dividido, repito, em 4 categorias, vamos voltar a falar sobre o assunto. Agora tem um recado aqui da Prefeitura da Barra, através da Saúde, que está informando aos beneficiários do programa Viva Leite e também do programa Leite Social, que a entrega do leite de caixinha e do leite de saquinho será na sexta-feira, não nessa aqui, na outra, né? No dia 25, certo? No horário habitual de atendimento na unidade de saúde. Uma do esporte de Barra Bonita. A equipe sub-16 do vôlei feminino da prefeitura segue invicta na fase sub-regional da Copa São Paulo de Vôlei. Jogando em Mineiros do Tietê, as meninas da Barra, né, conquistaram mais uma vitória sobre Mineiros do Tietê por 2-0. Detalhe aqui, gente, com esse resultado, a equipe da Barra chegou à terceira vitória consecutiva, mantendo 100% de aproveitamento, sem perder nenhum set. Agora, o encontro decisivo será domingo agora, dia 20, contra dois córregos, no ginásio Lívio Reginato, na Coab. E o outro detalhe, que uma vitória garante Barra na fase regional da Copa São Paulo de Vôlei, certo? Além da Barra, temos nessa fase dois córregos, Mineiros, Bariri e Itapuí, certo? Temos aí, portanto, então, esse recado aqui. Gente, mais uma vez aqui, olha aí, 34º encontro de amigos do carro antigo em Barra Bonita, hein? Próximo domingo, agora dia 20, a partir das 8 da manhã, lá na Praça do Doutor Tatinha, Praça do Museu, certo? Naqueles moldes de sempre, né, gente? A partir das 8 da manhã tem música ao vivo, os expositores poderão contribuir com a doação de 1 quilo de alimento, né? E aquela exposição dos carros antigos, é o 34º encontro esse, hein? Amigos do carro antigo, certo? Muito bem. 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Muito bem. Nossa, que oração já. 11h25.
2: Tá na hora do cardápio, ele
1: veio. Ah, eu tava demorando, né?
2: Tô com uma baita fome, rapaz. É. Que coisa maravilhosa tá no Reviver hoje.
1: É, vamos lá então.
2: Cardápio de quinta-feira. 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O espaguete ao molho branco com brócolis. Tem filé de frango grelhado com molho mostarda. Opções de troca: filé de frango grelhado, picadinho de carne acebolado, peixe frito, costelinha suína assada. 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O cardápio de hoje, quinta-feira, Erivelto. Que delícia.
1: Que beleza, hein? Que beleza. Gente, eu tenho ainda um recado aqui da Barra, da Secretaria da Saúde, é que de hoje até o próximo dia 30, vamos ter aí ações de busca ativa de sintomáticos respiratórios. Ou seja, a Barra intensifica a busca nos casos de tuberculose hoje. É, gente, temos aqui, a partir de hoje até o dia 30 agora. Tá certo? É o comunicado aqui da saúde. Procure um posto, certo? Muito bem. Deixa eu ver aqui, gente. Deixa eu dar um alô aqui pra galera que tá juntinho com a gente. Sempre aí agradecendo aí a sintonia, a companhia, né? Temos aqui a Maria Oliveira, a Marcinha Araguti, um abraço, Márcia, Edete Maia. Você conhece o Diogo Gabriel Piso Tomboni? Rapaz, bom.
2: Tá feliz, né, Aribel?
1: É, tá, hoje tá.
2: Hoje tá uma felicidade.
1: A Cidinha Fulan, a Rose Soares, a Carmen Borges, o Zé Silva, o Nilton Rossi, tá na audiência, Maria Helena Viana, Edileuza Gonçalves, Elizabeth Guimarães, a Silvia Cifrade, a Jacira Ribeiro, o Nivaldo Pérez, a Juliana e o Kleber, o Carlos Lazarim, a Maria Ferrari, Daniel e Wilson Faria, o Claudio Leandrini, pessoal que tá ligado conosco aqui. Tá na hora de uma aguinha.
2: Vamos.
1: E a gente volta já.
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1: Vamos dar uma volta na região, gente. Olha aqui, vamos dar aqui uma notícia de hoje de manhã. Foi hoje de manhã, é um acidente entre uma carreta carregada de frango congelado e um ônibus. Deixou uma pessoa gravemente ferida na madrugada de hoje em Dois Córregos. A colisão foi na rodovia Engenheiro Paulo Nilo Romano, sentido a Brotas. Um ocupante da carreta foi socorrido com ferimentos graves. Já os 51 ocupantes do ônibus não se feriram. De acordo com a Artesp, o motorista do ônibus contou que a carreta tombou ao trocar de faixa na pista. Para evitar uma batida entre os dois veículos, o motorista acabou invadindo o canteiro central e se chocando contra uma canaleta. O caminhão estava carregado de frango congelado e houve derramamento de parte da carga na pista. O guincho foi acionado e iniciou a remoção da carreta ainda de madrugada de hoje. E a pista da faixa esquerda foi liberada para o tráfego sentido a Jaú. O caminhão foi reposicionado na faixa central. É. Houve também derramamento, como até de carga, mas nada de mais grave, a não ser com esse motorista gravemente ferido. Outro acidente foi registrado hoje de manhã na Marechal Rondon, em Bauru. Um engavetamento envolvendo 6 veículos foi registrado no trecho urbano. Não houve registro de feridos. E até a última atualização, o tráfego fluía em apenas uma das pistas e com lentidão. Outros destaques da região, algumas manchetes, algumas notícias por inteiro. Operação conjunta aperta cerco do tráfico e prende um homem e apreende drogas em uma área de mata. Lá, maconha e cocaína, hein, no bairro Jardim Alvorada, conhecido como Baixada, lá em Itapuí. A ação ocorreu durante o cumprimento de mandado de cocaína, hein, no bairro Jardim Alvorada, conhecido como Baixada, lá em Itapuí.

0: Muito bem. Agudos. O Ministério Público ajuizou uma ação civil pública por ato de improbidade administrativa contra o ex-prefeito de Agudos, Altair Francisco da Silva, em razão de supostas irregularidades identificadas na aquisição de medicamentos entre 2017 e 2020, no período em que ele comandou o executivo. Né? Na ação, o órgão pede o ressarcimento dos prejuízos causados ao erário, que gira em torno de 180 mil. Temos aqui. Ainda, a justiça negou um pedido de revogação de prisão temporária dos 5 presos na Operação Cavalo de Troia, do GAECO, no dia 9 de setembro, em Bauru. A decisão da justiça foi divulgada. Eles são investigados por suspeita de fraude na licitação da concessão do lixo em Bauru. É, gente, o bicho pega, hein? Olha aqui, ó. Temos mais uma aqui para dar um fecho nesse giro nosso regional aqui. Botucatu. A justiça condenou um bar em Botucatu a pagar uma indenização de R$ 15.180 por danos morais a um casal de idosos que morava ao lado do estabelecimento. Que mora, né? A decisão foi motivada por constantes reclamações sobre barulho excessivo durante shows ao vivo e eventos no local. Lembrando que a decisão ainda cabe recurso. Além da indenização, a decisão determina que o bar faça obras para conter o vazamento do som em até 60 dias, respeitando a lei do silêncio na cidade. Se o prazo não for cumprido, o estabelecimento vai ter que pagar uma multa diária de R$ 1.000. Tá aí feito aí, perturbação do sossego público, né? É a lei do silêncio, hein? É esse conflito nessa notícia aqui se arrasta há mais de 2 anos. É. Muito bem, tá aí, portanto, o nosso giro regional, gente. 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Certo? Vamos tomar uma aguinha? E a gente volta já já com o nosso giro pelo Brasil e pelo mundo.
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1: Vamos nessa então, gente. Vamos com algumas manchetes de agora pelo Brasil e pelo mundo. A primeira é uma... não era novidade nenhuma em época eleitoral, em ano de eleição, né? Governo Lula anuncia um reajuste no Bolsa Família a 17 dias da eleição. O piso do programa terá valorização de 15%. E tem ministro pegando no pé. Ministro cita gasto de 22 bilhões no ano que vem após o reajuste. É, agora a eleição vai vindo e vai dando aumento. Quero ver pagar depois. Vai estourar na mão de alguém. Que vergonha. Bom, o que no Brasil hoje não é vergonha? Milton Leite é alvo de operação contra a ação do PCC e empresas de ônibus de São Paulo. Né? E temos aqui, segundo o Ministério Público, o PCC controlava mais da metade das empresas de ônibus na capital. Presidente do Água Santa é alvo de mandato de prisão. Nas redes, o ministro Gilmar critica Mendonça por expor conversa com Gonê. Né? Temos aqui, Mendonça é aplaudido aos gritos de nosso herói em um voo para São Paulo. Justiça e prejuízo de 1 bilhão. A pressão dos clubes sobre o governo contra a veto de apostas. Você vai conferindo. Bom, pesquisa aqui, você não sabe mais em quem confiar mais, porque cada dia sai uma diferente. Cada dia, agora tem uma outra aqui. Lula e Flávio estão empatados tecnicamente no segundo turno. Temos aqui os destaques. Olha, gente, preso na Paraíba, confessa cometer homicídio desde os 13 anos. E ele disse, já matei uns 80. É, depois de uma notícia dessa, eu vou perguntar. Mas não precisa responder, só para refletir. Você é a favor ou contra a pena de morte? Depois você fala. Corpo de vigilante é achado em chaminé de churrasqueira, no Paraná. Temos aqui os destaques. PM morre após ser atropelado por carro que furou um bloqueio no Rio de Janeiro. São Paulo registra recorde de mortes de motociclistas. Manchetes de agora que você confere pelo Brasil e pelo mundo. Temos ainda alguns destaques. Outra novidade, viu, que você vai ouvir agora em termos de Brasil. Emenda de deputado no Piauí paga a construtora do ex-chefe de gabinete. É, gente, temos aqui. Rio Tietê registra a redução de poluição no trecho da Grande São Paulo, diz um estudo da CETESB. É. Ataque na Rússia com mísseis e drones deixa 18 feridos em Kiev, na Ucrânia. Está aí, portanto, os giros, manchetes de agora pelo Brasil e pelo mundo. Gente, hoje, quinta-feira, tem estiva, hein? Hoje tem estiva. Nesta quinta-feira, 19h, porta aberta. Aquele ambiente gostoso, aquela comida, comidinha deliciosa, né? Escolhe o seu prato predileto aí e vamos lá. Tá com uma saladona mista, que delícia, hein? Hoje, 19h, com qualquer tempo... temos aí a estiva. Vamos tomar uma aguinha, Gil? Voltamos já.
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1: Vamos nessa então, gente. Vamos começar aí com a Libertadores da América. Em quartas de finais, são os jogos de volta. Ontem à noite, LDU do Equador 3, Palmeiras 2. Nos pênaltis, o Palmeiras ganhou de 4 a 3 e classificou. O Corinthians perdeu o jogo e a classificação em casa. Corinthians 0, Estudiantes da Argentina 1. Agora as semifinais fica o Fluminense em frente ao Palmeiras e o Estudiantes vai aguardar o vencedor de hoje à noite, 21h30. O Flamengo recebe o Independiente del Valle. Certo? Agora a Sul-Americana. Também quartas de finais, jogos de volta. Ontem, né, o Atlético Mineiro ganhou do Santos por 4-2. Tinha perdido o primeiro jogo por 2-0. Então foi para os pênaltis e nos pênaltis o Atlético Mineiro ganhou de 3-1. O Santos está eliminado. As semifinais da Sul-Americana já tem um jogo definido. O Vasco pega o Boca Juniors. A outra semifinal, o Atlético Mineiro, que eliminou o Santos ontem, espera o vencedor de hoje à noite, entre o Torque do Uruguai e o Cienciano do Peru. Certo? Gente, agora vamos de Brasileirão. O Brasileirão da Série A teve um jogo atrasado ontem à noite. O Botafogo do Rio venceu o Grêmio por 3-2. Né? O Brasileirão tem sequência agora sábado e domingo. Tá? Os paulistas em ação. No sábado, gente, teremos 5 jogos no sábado, hein? Vamos com todos eles, então. É 16h, Atlético Mineiro e Chape. Às 17h, Mirassol e Botafogo. 18h30, Remo e Santos. 20h30, Vasco e Curitiba. 21h, São Paulo e Internacional. No domingo, 11h, tem Grêmio e Palmeiras. 16h, 2 jogos domingo. Vitória e Cruzeiro, Corinthians e Fluminense. Ainda no domingo, 18h30, Flamengo e Bragantino, 19h30, Atlético Paranaense e Bahia, certo? Temos aí então, portanto, a Série B do Brasileirão, já começa uma nova rodada agora no amanhã, sexta-feira. Lembrando que na Série B o Novo Horizontino é o líder com 50, hein? É, tá aí, os paulistas na Série B, o Novo Horizontino é o líder com 50. Os outros paulistas, temos aqui o São Bernardo, gente, é o 13º com 38 pontos. O Botafogo de Ribeirão Preto é o 16º com 31 pontos. Os 4 últimos da Série B, Avaí com 30 pontos, Londrina 28, América Mineiro 17 e a Ponte Preta de Campinas com apenas 10 pontos. Essa aqui está praticamente, já não está rebaixada só na matemática, mas não vai escapar nunca. Na Série C do Brasileirão, nova rodada, agora será no sábado e no domingo. A mesma coisa acontecendo agora com a Copa Paulista. Vamos ter aí jogos também no final de semana. Tá aí, portanto, o esporte, finalzinho aqui do nosso programa. 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Gente, e o tempo, segundo o Climatempo, hein? Para hoje, amanhã e sábado, os 3 dias. As temperaturas em média, máximas e mínimas. Hoje 24 por 14, amanhã 25 por 15, sábado 27 por 17. Segundo o Climatempo, hoje, amanhã e sábado, principalmente hoje e amanhã, não temos previsão de instabilidade. Alguns sites estão marcando a instabilidade já para sábado e principalmente no domingo. Agora é aguardar. Tá na hora, Joe.
2: Vambora, Joe.
1: Vem aí o nosso glorioso campeão de audiência e a gente volta amanhã, 7h25, também depois do horário político. Um abraço, boa tarde, até lá.
2: Tchau, gente.
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3: Muito bem, hoje é quinta-feira, dia 17 de setembro de 2026. Você bem informado com as informações do Giro de Notícia. O Supremo Tribunal Federal suspendeu o julgamento crucial sobre as investigações envolvendo o Alexandre de Moraes. O adiantamento ocorreu após um pedido de vista apresentado pelo ministro Flávio Dino em plenário. A decisão acabou empurrando a definição do caso para o período posterior às próximas eleições. A ministra Carmen Lúcia manifestou forte desconforto com o atual cenário de desentendimento na corte. Em sua fala, ela pediu desculpas formais à população brasileira devido à crise institucional instalada. O clima no tribunal permaneceu tenso durante toda a transmissão das discussões internas. Uma forte discussão ruidosa marcou a última sessão do plenário entre ministros do Supremo Tribunal Federal. Gilmar Mendes criticou abertamente a postura e posicionamento adotado pelo colega André Mendonça. O desentendimento gerou ampla repercussão nos bastidores políticos e jurídicos de Brasília. Eu sou o Léo Nunes e essa foi as informações do Giro de Notícias, que volta a qualquer momento.
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6: 1:07.
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5: Oba! Numa entrevista recente, a atriz Courtney Cox disse que estaria disposta a dirigir Pânico 8. Segundo a atriz, ninguém conhece mais a franquia do que eu. Lembrando que ela é a única integrante do primeiro filme que atuou nos sete. Eu acho que deveria, honestamente. Mas Cox reconheceu que não é a única pessoa com amplo conhecimento sobre Pânico. Tem o criador, os roteiristas, Wes Craven e todo mundo que já esteve envolvido. Mas acho que dirigir seria ótimo e divertido.
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3: Muito bem, hoje é quinta-feira, dia 17 de setembro de 2026. Você bem informado com as informações do Giro de Notícias. O mercado de ações brasileiro opera hoje registrando estabilidade com leve viés de alta. O índice Ibovespa demonstra resiliência diante de expectativas econômicas globais e domésticas. O dólar comercial abriu cotado na casa de R$ 5,14. O setor de criptomoedas registra valorização expressiva no início das negociações globais de hoje. O Bitcoin consolidou seu preço nas negociações acima da marca de US$ 75 mil por unidade. O movimento reflete um aumento de otimismo institucional frente aos ativos digitais modernos. O ministro da Saúde emitiu um alerta reforçando a reta final da campanha de vacinação nacional. O foco principal das autoridades sanitárias é conter o avanço do sarampo em território brasileiro. Até o momento, o país contabiliza 27 casos confirmados de infecção pela doença. Muito bem, essas informações do Giro de Notícias volta a qualquer momento.
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11: 2:08.
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3: Oba! A Bandai anunciou que vai produzir uma minissérie em live action baseada no game Ace Combat. Essa minissérie será um prelúdio do game Ace Combat 8 Wings of Death. Para quem é fã da franquia, vale a pena conferir.
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7: Você sabia que a biblioteca da Universidade de Indiana, nos Estados Unidos, afunda 2 centímetros por ano? Porque quando foi construída, os engenheiros esqueceram-se de incluir o peso dos livros no cálculo das fundações.
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10: A CBF convidou o zagueiro Danilo do Flamengo para integrar a comissão técnica da seleção brasileira, treinada por Carlo Ancelotti. O jogador planejava se aposentar profissionalmente do futebol em 2026, mas mudou de ideia e pretende estender seu contrato com o Flamengo até 2027. Lembrando que Danilo é homem de confiança de Ancelotti.
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4: Muito bem, hoje é quinta-feira de 17 de setembro de 2026. Você bem informado com as informações do Giro de Notícias? Especialistas em educação debateram publicamente os novos desafios do sistema de ensino do país. Pesquisas apontam que o descompasso claro entre o aprendizado escolar e o mercado profissional. O avanço tecnológico exige a reforma urgente nas competências ensinadas aos jovens atuais. Uma operação policial de grande repercussão foi deflagrada em Paraíba pelas forças de segurança. Um homem suspeito de cometer múltiplos homicídios foi capturado tentando fugir disfarçado. As investigações apontam que o indivíduo alegou envolvimento em dezenas de mortes na região. No cenário político de São Paulo, novas pesquisas eleitorais desenham as intenções de voto. O governador Tarcísio de Freitas consolidou uma vantagem expressiva nos levantamentos recentes. Os dados apontam uma possibilidade real de encerramento da disputa ainda no primeiro turno. Essas foram as informações do Giro de Notícias, que volta a qualquer momento.
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10: 3 horas e 8 minutos.
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14: O cineasta Quentin Tarantino anunciou que vai lançar um livro com sua própria versão da história do filme de Cliff Booth, sequência de Era Uma Vez em Hollywood. Segundo o cineasta, As Aventuras de Cliff Booth será publicado no dia 8 de dezembro nos Estados Unidos. Por enquanto, não há previsão de lançamento do livro no mercado brasileiro.
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5: Cães idosos precisam de proteína necessária limitada, mas a proteína necessária precisa ser facilmente digerida e assimilada no corpo. A dieta, o plano cronograma, deve ter suprimento adequado de água normal para eles. Alimentar cães mais velhos com muita proteína necessária pode causar filtração destrutiva no rim.
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gente, Almanac Musical no ar. E hoje nós falamos de uma das bandas pop mais conceituadas dos anos 80 aqui no Brasil. Tô falando de Heróis da Resistência. O primeiro álbum da banda, com o título Heróis da Resistência, foi lançado em 1986, com o selo da Warner Music. Entre os sucessos estão Dublê de Corpo e Só Pro Meu Prazer. Essa última fez parte, inclusive, da trilha sonora da novela Hipertensão da Rede Globo. O trabalho recebeu certificado de disco de ouro, e nós relembramos agora Só Pro Meu Prazer.

0: prazer.
1: O Almanac Musical de hoje fica por aqui. Até a próxima. Tchau.
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4: Muito bem, hoje é quinta-feira, dia 17 de setembro de 2026. Você bem informado com as informações do Giro de Notícias. A Procuradoria-Geral da República analisou denúncias de contratos irregulares envolvendo o governo. A atuação de figuras ligadas à gestão passada foi classificada como sem efeitos contratuais. O órgão continua fiscalizando os fluxos de recursos políticos para evitar desvios ou fraudes. A defesa de réus envolvidos em financiamentos ilegais apresentou nova justificativa ao tribunal. O ministro Flávio Dino retirou sigilo de relatórios policiais sobre o grupo de criminosos Dark Rose. Os documentos revelam detalhe de transição suspeitas e movimentações em contas de São Paulo. O cenário climático brasileiro aponta para mudanças drásticas em diversas regiões geográficas. Uma nova frente fria severa avança rapidamente e traz ventanias perigosas para o Sudeste. Enquanto isso, a região sul do país sofre os impactos diretos causados por ciclone marítimo. Essa foi as informações do Giro de Notícias, que volta a qualquer momento.
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0: 16h09, estamos aqui, graças a Deus, mais uma tarde com vocês, mais um Terra Querida, começando agora. Hoje é quinta-feira, dia 17 de setembro de 2026, e a temperatura marcando 22 graus, por ligar a sul do Tietê. Vamos agradecendo a Deus por mais esse dia e nós vamos com vocês até as 18 horas, até as 6 horas da tarde, com muitas músicas. E nós estamos levando aí o nosso abraço, nosso boa tarde, a nossa querida Igaraçu do Tietê, Barra Bonita, e para toda a nossa região.
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0: Tá tudo prontinho, vamos começar o Terra Querida recordando o trio Parada Dura. Vamos lá!

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9: Tite,
8: é o novo técnico do Botafogo. O treinador assinou um contrato com o clube válido até o final de 2028. Lembrando que Tite deixou o Cruzeiro em março passado. E com a paralisação da data FIFA, o experiente treinador terá 17 dias sem jogos para conhecer o time e definir os métodos de treino até o final da atual temporada.
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16 horas 30 minutos, é o Terra Querida. 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Vamos com música. Vamos recordar o Duduca e o Dalvan. Vamos lá.

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6: Pele e pelos saudáveis refletem uma boa nutrição, uma vez que diversos nutrientes são fundamentais para a renovação da pele, crescimento e coloração do pelo. Ao exemplo, podemos citar a proteína, que é o principal componente do pelo. O zinco está ligado à síntese de queratina. Cobre, que influencia na coloração do pelo, e o ácido graxo ômega 6, que ajuda na hidratação da pele. Por isso, ofertar ao seu cão um alimento de alta qualidade, completo e balanceado, é importante para fornecer os nutrientes necessários para que torne a pele e o pelo mais saudáveis, bonitos e brilhantes.
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16 horas 45 minutos, Elterra querida. 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Vamos em frente, vai lá pro Laurinho do Simodão, vamos recordar o trio Parada Dura. E depois é o Tonico e o Tinoco que canta. Vamos lá.

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7 horas, vamos conferindo. Muito obrigado, nossos companheiros que estão com a gente. O Leonardo, um abraço aí pra toda a moçada aí, Leonardo. Muito obrigado pela companhia, hein? O Finato, nosso companheiro Finato, Laurindo, o Jaca, nosso companheiro Jaca. Vamos agradecendo essa gente boa que estão aí ligadinho aqui no Terra Querida. E nós vamos com música. Vamos recordar aí o Cacique e o Pajé. Vamos lá.

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1: Muito bem, hoje é quinta-feira, dia 17 de setembro de 2026. Você bem informado com as informações atuais do Giro de Notícias. O setor corporativo nacional acompanha pedidos urgentes de reabertura de capital na Bolsa de Valores. A empresa Ambipar protocolou oficialmente o IPO de sua subsidiária voltada às soluções ambientais. A movimentação financeira sinaliza o forte interesse de investidores por ativos sustentáveis e ESG. A mineradora CSN Mineração anunciou um pagamento bilionário de proventos aos seus acionistas. O montante total substituído na forma de dividendos ultrapassa a marca de 2 bilhões de reais. Investidores buscam se posicionar no mercado para garantir o direito de recebimento de lucro. Analistas de mercado recomendaram a atenção para as ações ligadas ao setor frigorífico brasileiro. O foco estratégico da empresa Minerva em carne bovina deve trazer retornos bastante positivos. O cenário de exportações aquecidas favorece a rentabilidade da companhia nos próximos meses. Essa foi as informações do Giro de Notícias, que volta a qualquer momento.
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17 horas, 15 minutos, é o Terra Querida. Nós vamos em frente. Vai lá pro Finato, esse modão aí, pra recordar. É o Garcia e o Zé Murilo que canta. Vamos lá.

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17h30, é o Terra Querida, e quem está mandando é a mercearia Patrícia Torres e a Adega Lunai. 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Vamos em frente, vamos com música. Vai lá pro Leonardo. Pessoal aí, Leonardo, um abraço pra moçada aí. Vamos recordar aí o goiano e o paranaense. Vamos lá.

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6: Nessa quarta-feira, Max Verstappen, que é piloto da Red Bull na Fórmula 1 e tetracampeão mundial da categoria, enfrentou 100 adversários numa corrida de kart. Ele largou por último, na posição de número 101. E mostrando seu talento, ele precisou de 14 voltas para ultrapassar todos os rivais e vencer a corrida. Verstappen ultrapassou a maioria dos adversários nas primeiras curvas, ganhando logo de cara 65 posições. Ele foi o grande vencedor do desafio de kart Max versus 100.
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17h46, é o Terra Querida. 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Nós vamos em frente e vamos recordar aí o Luizinho Rosa. Vai lá pro Leonardo esse verso aí do Luizinho Rosa, né? É um louvor. E depois é o Tião do Carro e o Pagodinho que canta. Vamos lá.

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Nós vamos embora, chegamos ao final de mais um Terra Querida. Vamos deixar vocês recordando Lourenço e Lorival. E amanhã, mais um encontro com nós. Muito obrigado pela companhia. Bom final de tarde, uma boa noite e até amanhã, às 4 da tarde, se Deus permitir. Até lá, tchau.

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3: Muito bem, hoje é quinta-feira, dia 17 de setembro de 2026. Você bem informado com as informações do Giro de Notícias. No cenário internacional, o Irã avançou em tentativas diplomáticas cruciais no Oriente Médio. O governo de Teerã anunciou a proximidade de um acordo logístico com o vizinho Omã. O plano prevê uma nova rota comercial para o trânsito de navios no Estreito de Hormuz. O Pentágono recebeu alertas estratégicos emitidos por generais de alto escalão das Forças Armadas. Relatórios apontam insuficiência de tropas americanas para garantir total defesa de Israel. A preocupação militar cresce na medida que as tensões regionais com o governo iraniano aumentam. Um atentado violento chocou a população e causou tragédia humanitária na região do Paquistão. Um homem-bomba realizou um ataque direcionado em meio a uma grande manifestação política. O balanço inicial das autoridades locais confirmou 14 mortes e dezenas de feridos graves. Essa foi as informações do Giro de Notícias, que volta a qualquer momento.
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0: Numa entrevista recente, a produtora Nini Jacobson revelou que as filmagens do novo filme da saga Jogos Vorazes foram um caos. Lembrando que Jogos Vorazes Amanhecer na Colheita vai estrear nos cinemas em novembro. É o sexto filme da série. Segundo a produtora, nesse longa temos o dobro do número habitual de participantes nos jogos, 48 em vez de 24. Isso significou um set mais lotado e caótico.
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0: Olá, meus amigos, boa noite. Paz para vocês aí no coração, luz nos seus caminhares e muito sossego olhando para frente sempre. Não olhe para trás não, hein? Para trás, para muita gente, tem mais más recordações que boas. E obstáculos que não foram transpostos ainda. Mas que pode ser daqui para frente, que a gente já tem uma bagagem espiritual, já tem uma vivência aqui no planeta e a gente vai conseguir. É só acreditar que você tem um pai lá em cima, irmãos espalhados por tudo quanto é canto que você não vê, e você chega lá. Fica tranquilo. Muito obrigado pela participação mais uma vez, pela reciprocidade, pela confraternização e por tudo aquilo que é positivo que a gente tem alcançado com esse timaço que nós temos aqui, do lado seus aí. Nós aqui somos em três. A gente provoca, a gente insulta, a gente elogia, a gente eventualmente faz críticas também, mas no fim dá tudo certo. Vamos tocar mais uma interação de hoje, quinta-feira, já se vai a segunda semana amanhã, depois teremos mais duas, hein? O sorteio é feito semanalmente, mas o anúncio é feito de uma só vez no dia 2 de outubro, que já está aí também. Já estamos no dia 17 de setembro, faltam 13 dias para o final do mês, e faltam 5 dias para começar a primavera. Estação das flores, dos frutos, temperatura mais amena, mais tranquila e mais agradável. Porque o que tem feito esses dias não dá para entender. Antes de ontem, 20 graus. Veja aí. Ontem, 28. Hoje, 25 lá no cartódromo. Então vocês veem por aí que na garganta, no aparelho respiratório que não tenha sofrido os impactos dessas variações de temperatura nesses dias. Pelo menos, por enquanto, não chove. A presença de chuva só vai acontecer no próximo domingo. Domingo agora. E não é uma chuva forte, mas também não é uma chuva tão fraca. Hoje o dia foi tranquilo. Deu uma esfriadinha por causa do vento que chegou agora à tarde. Mas ainda assim, a temperatura continua, repito, 25 graus lá embaixo do cartódromo. Amanhã, sexta-feira, temperatura não passa dos 25, hein? Mas já no sábado, já vai para 28. Como é que a gente aguenta isso aí, hein? A gente vai passar por transformação biológica aqui urgente, porque é para se adaptar. No domingo, chuva de 3,9 milímetros, temperatura 27 graus. Na segunda-feira, de 21, passa em branco, só que a temperatura estará alta, 32 graus. Agora, na terça-feira, que começa a primavera, às 21 horas e 5 minutos, a gente vai ter chuva também, 4,8 milímetros, temperatura 28. Na quarta-feira, idem. Cai a temperatura de 28 para 27 e a chuva é copiosa, 19,6 milímetros. E no dia 24, você vai pensar que a chuva vai embora, não vai não. Temperatura sobe um pouquinho, de 21 vai para 24 e chuva de 4 milímetros. Daí para frente, deixa eu olhar aqui, quando é que nós teremos chuvas? As temperaturas vão variar, tem dia que tem 30, tem dia que tem 24, tem dia que tem 25, entendeu? Não está estabilizado o tempo ainda. Mas volta a chover no dia 29, terça-feira, no dia 30, quarta-feira e no dia 1º, é o que eu tenho aqui. Também chove 8,9 milímetros, no dia anterior, que é quarta-feira, 19,1, e na terça-feira, dia 29, já é tempo de primavera, 8,4 milímetros. Aqui tem um bambolê também de temperatura, 28, 25, 22, e a gente vai ter que se adaptar a essas circunstâncias aí. Boa noite, Marcelo. Boa noite, Kaique.
1: Boa noite.
2: Boa noite.
1: Boa noite.
2: Todo mundo aqui, feliz.
1: Ô Zé Maria.
0: Fez dueto com o papi, hein?
1: Você falou que domingo chove quanto?
0: Domingo? Pouca coisa, viu,
1: Marcelo? Pouca coisa. A chance de chover é quanto?
0: 3,9. Eu não tenho a chance aqui. Tem dia que eles dão chance, tem dia que não. Não diz quanto.
1: Olha, aqui no meu é chuva 55% de chance, viu, Zé Maria?
0: Ah, então. Não, Marcelo.
1: Eu não estou entendendo, não, viu?
0: Como está vendo mudança de estação, e toda mudança de estação chove um pouco, né?
1: Eu não estou entendendo também, viu? O que está acontecendo? Bom, tá aqui.
0: O clima tempo.
1: Vamos ver quem que vai acertar agora, Zé Maria.
0: Quem vai acertar são eles, o clima tempo, o IMET.
1: Aqui é o IMET. Aqui pelo IMET.
0: Então. O IMET é o geralzão, Marcelo. Ele não é grande coisa, não. Não tem cobertura boa, não.
1: Não, mas ele jogou aqui em Igaraçu. Tá, aqui em Igaraçu. Alerta amarelo de tempestade, inclusive.
0: Não, aqui não tem nada.
1: Publica, aviso iniciado em 20 de nove de 2026, a 0 horas, chuva entre 20 e 30 milímetros ou até 50 milímetros no dia. O vento, 40 a 60 quilômetros e queda de granizo, baixo risco de energia.
0: Ixi.
1: Eu não sei quem que tá certo aqui. Vamos lá, dessa vez a gente vai saber quem tá mentindo, quem tá falando a verdade.
0: Marcelo, aí é briga de cachorro
1: grande. Ah, ô louco, tá jogando alerta de tempestade. Não é possível um negócio desse.
0: Já vou complicar um pouco mais. 3,9 milímetros, achei, eu ampliei aqui o espaço. 69% de chance. Ventos de 7 km por hora na faixa do norte e nordeste. Entendeu?
1: Só isso.
2: Olha só.
0: Não tá batendo, não.
1: Vamos aguardar, então.
0: Rajada de vento, rajadas, hein? Não é o vento em si, aquela que vem de repente e sobe. É. 44 km por hora.
1: Certo.
0: Certo. Umidade boa, de 56 a 82. Dá para respirar bem. Sensação térmica, de 24 graus. E a temperatura varia de 27 graus. Bom, esperar, né?
1: Tá, pelo menos tá aqui no meu, né, Zé Maria? Não é eu, hein? Lembrando que não sou eu que tô falando. Eu tô pegando.
0: Sei que você tem milhares de calqueires aí de cana, mas vai chover,
1: louco, tá tranquilo. Rapaz. Bom, Zé Maria.
0: Vamos lá.
1: Como a gente foi ruim ontem, misericórdia, mas também essa pergunta sua, Zé Maria.
0: Não é a pergunta, não, Marcelo.
1: Eu sabia que ia derrubar a gente.
0: Marcelo, é a internet.
1: Será?
0: Internet.
1: E sabe o que, que eu andei...
0: Como é que salta, por exemplo, num dia de... 2.215, outro 1.825, outro 1.694 e caindo para 602
1: ontem. Não, e sabe o que eu notei ontem?
0: O pessoal que costuma assistir pega um vício, gosta, então ele vai ver.
1: Entendeu? Não, mas ele tá meio estranho mesmo, né, Maria? Sabe por quê?
0: Eu também tô achando.
1: Sei lá o que tá acontecendo, mas eu fui acompanhar aqui o número do Erivelto, rapaz. Eu fiquei assustado com...
0: Também baixou?
1: Não, foi muito superior ao normal.
0: Mas Marcelo, jornalismo. Jornalismo tem...
1: Não é. Foi 6.283, não é normal isso aqui.
0: Não.
1: Aqui, ó, eu tô olhando aqui agora, o cara que tá do meu lado, ó. Ontem, 11.4, 6.800.
2: 6.000. Não tem às 11 horas.
1: Então... Então, não tá o normal, é 2. Tá 2.000 e. 6.000.
0: É, a faixa do Porto.
1: Será que o Erivelto roubou seu número, Zé Maria? Hein? Só isso tá faltando. Pode também? Pode ser isso, rapaz. Ele roubou seu número aqui, viu? Tá aqui.
0: Nós dois na idade que estamos, liberando os
1: outros. Um pode roubar o outro, né? Tá liberado.
0: Liberando 76. Roubar o que um do outro?
1: Viu, Zé Maria? É até estranho.
0: É mais fácil tomar cerveja do outro.
1: O que me chamou a atenção foi isso. O Kaique falou, viu? Teve uma queda, fui ver. Eu falei, mãe.
0: Isso é erro.
1: É alguma atualização que ele tá fazendo. Depois ele manda só um e trava o outro. Pode ser isso.
0: Viu?
1: Zé Maria, eu não sei de nada.
0: Entre eu e o Marcelo, o Erivelto, que pode acontecer, se a gente estiver no mesmo bar. É a hora que um bobear, outro pega a cerveja do outro.
1: E aí depois que a pai que tropeça, cai, ainda não dá tempo de fugir.
0: O outro vai segurar, ou levantar, cai junto também.
1: Acaba caindo aí só por Deus. Bom, vamos lá então, Zé Maria?
0: Vamos.
1: Vamos lá.
0: Vamos.
1: Você vai fazer a pergunta, meu filho amado?
0: Vai, cara.
1: Larga a mão. Depois eu pago uma tortinha de limão pra você.
0: Amanhã eu trago o bolinho dele.
1: O Zé vai trazer bolinho.
2: Bolinho amanhã.
1: De bacalhau lá do... Ele falou que tá fraco, Zé Maria.
0: Tá fraco?
2: Tô fraco.
1: A dispensa tá fraca.
2: Caindo ao cabelo, ficando fraco.
0: 20 anos tá fraco, hein?
3: Olha,
0: imagina,
3: viu?
0: Se enfrentasse um facão, uma enxada.
3: Cinquentão não chega, Zé. Pode esquecer isso daí.
0: Ô, louco.
3: Cinquentão não chega.
1: Cinquentão?
3: Cinquentão
0: achei
3: não.
0: Achei que não chegava aos 70, já tô passando com lucro.
3: Ah, eu sei o Zé Maria, né?
0: Zé Maria.
3: Você é o cara.
0: Eu sou o Kaique.
3: Eu sou o Kaique, olha que coisa.
0: Caiquinho.
3: Caiquinho.
0: Caiquinho.
3: Respondendo as perguntas do Interação, os prêmios vão ser o seguinte: a panquequeira elétrica, a cafeteira elétrica, o aparelho de jantar e chá com 20 peças e uma sanduicheira elétrica. Esses são os prêmios que vão ser sorteados no dia 2. Dia 2 e... É outubro?
1: Outubro. Tá acabando o ano já.
3: Tá acabando até o mês aqui. Tá
0: aí aqui.
3: 17.
0: Você não tá prestando atenção no serviço, hein?
3: Os prêmios
0: são semanais. Amanhã a gente já tem um segundo ganhador ou ganhadora. Sim. É seu pai que sabe disso, que eu não me meto nisso
1: a
0: aí.
1: A gente divulga os ganhadores.
3: Divulga já?
1: Divulgação é
0: dia 2.
1: Dia 2 a gente divulga.
3: Entendi.
0: Entendeu?
3: Ah, entendi. Não, completamente.
0: Você já sabia que você tá forgado.
3: A primeira
1: com
3: pergunta.
1: Preguiça de pensar. E que
3: eu não tenho. Tô meio zen hoje.
1: É.
3: A primeira pergunta.
1: Tadinho.
3: Há uma entidade religiosa e espiritual chamada de arcanjo. Cultura por três religiões monoteístas, que são o judaísmo, o cristianismo e o islamismo. É o arcanjo Rafael e o Gabriel.
1: A pergunta?
3: A pergunta é: se é o arcanjo Rafael ou Gabriel?
1: Repita mais devagar, Paulo.
3: Vamos ver. Há uma entidade religiosa e espiritual chamada de arcanjo.
1: Respeita a vírgula.
3: Já tem uma vírgula aí, mas não gosto dela.
0: Você tá acelerado.
1: Tá com ansiedade.
0: Não dá de Ayrton Senna, dá de Rubinho Barrichello. De leve.
3: Cultura por três religiões monoteístas, que são judaísmo, cristianismo e islamismo. É o arcanjo Rafael, ou Gabriel?
0: Isso.
3: Não pensei, não tem o Miguel aqui, né?
0: Tem Miguel também, mas aqui não tem.
3: Você tirou?
0: Vai complicar
3: Miguel.
0: Muito.
3: Ah, então...
0: Bom, o que é monoteísta? É uma religião que acredita num só Deus. O que é politeísta? Uma religião que acredita em vários deuses. Então, no caso aqui, estas três aqui que são as principais do planeta Terra, o judaísmo, que começou lá, já existia antes de Jesus. O cristianismo, que veio depois de Jesus, quer dizer, começou com ele. E o islamismo, ou que é dos muçulmanos, pessoal lá do Oriente Médio. Arábia, Iêmen, Kuwait, Jordânia e Irã já é outra coisa, é outra religião. Mas o forte lá é isso aí. Então o arcanjo Miguel, ele chegou e disse assim para Maria: Maria, se prepare que você vai ter um filho que vai ser o salvador do mundo. No caso, foi Jesus. Foi ele que veio avisar Maria. Já os judeus, ele anunciou o extermínio de Sodoma e Gomorra, que eram as duas cidades onde só tinha malandragem, porcaria, sexo, roubo, etc e tal. Não está muito longe de hoje também, viu? Para o islamismo, ele revelou o Alcorão, que é a Bíblia dos islamitas, dos muçulmanos. Então, esse foi o arcanjo Miguel. Ele que veio para falar isso. Agora, e dos dois aí, eu não sei quem foi, não. Eu vou pesquisar aqui no intervalo.
1: Entendeu?
3: Os dois.
0: Segunda
3: pergunta. O óxido de cálcio é chamado...
1: Não deu nada, né?
3: Não deu nada?
1: Não entendeu nada.
3: Eu não entendi nada, né? Nossa, pelo amor de Deus.
0: Não, você tá aqui para ler, para entender.
3: Bom, segunda, o óxido de cálcio é chamado de cal virgem ou cal hidratada?
0: É, cal hidratada que vem já molinha, né, com água, não sei como é que funciona isso.
3: Óxido de cálcio?
0: A cal virgem é essa que a gente usa normalmente para botar no cimento e misturar para rebocar a parede. Ou para pintar a parede também. Antigamente nas fazendas era cal virgem.
3: Cal virgem.
0: Chegava lá, pegava uma vassoura e deitava o rodo em cima da parede. Ficava bonitinha, branquinha, mas não era tinta não, era cal. E afastava também os bichinhos, né?
1: Entendeu? Afastava.
0: Principalmente o barbeiro. O barbeiro, que eu me refiro.
3: Barbeiro.
0: É aquele animalzinho que transmite uma doença muito grave aí.
3: A doença de Chagas,
0: coração,
3: não é?
0: Chagas, que deixa Chagas. O coração grande.
3: É, acaba.
0: Certo?
3: Certo.
0: Então o que mais? O que mais que vai?
3: Só isso, né? Só essas perguntas.
0: Só as duas.
3: Vou
0: começar a fazer 5 ou 6 de novo pra passar a hora.
3: Ah, beleza. Vamos fazer.
1: Não, pelo amor de Deus, Zé Maria. Tá ótimo assim. Bom, essas são as perguntas. Zé Maria, o negócio é o seguinte. Hoje, o nosso amigo Newton, ontem ele tirou o dia de folga, viu? Ele falou que não suportava, gente.
0: Forgado, meu
1: Deus. Eu não suporto mais, eu vou descansar um pouco mais. Hoje ele chegou muito estressado.
0: Fala aí em dia de folga, Marcelo. Como é que estava o gosto, o sabor do pão que a Eva trouxe para você?
1: Tava maravilhoso, né? Foi pão de... pão de torresmo.
3: Pão de ela
1: me segredou, pão de torresmo.
0: Então, ela me segredou mais tarde que seria um pão à base de manteiga. E não era com farinha, com glúten. Com a outra farinha especial que ela sabe fazer
1: pão lá. Pão de torresmo.
0: Já começou, hein?
1: Então, Zé Maria.
0: Paulo Sérgio. Caninana. Marcela. Zé Maria e Newton Ross, tá parecendo uma família de máfia aqui.
1: E o nosso gato, né, Zé Maria, que fica sempre aqui em frente.
0: Ah, mas tá com...
1: O gato que dorme em cima dos carros, tá aí.
0: Mudaram a cor dele.
1: Até o gato soprou, Zé Maria. Até pro gato nosso.
0: Mas os nossos tipos não orna com terno e gravata.
1: Sim. Não orna, você reparou?
0: Nós deixamos a gente muito sério.
1: É. Nosso é bermuda, cara, rasgado.
0: É. Gerelão de dedo com aqueles dedão esparramados.
3: Colocar aquelas roupas do Lampião na gente.
1: E olha, Zé Maria, as irmãs Neves aqui, rapaz, agora com a Elizabeth, Rainha Elizabeth. Sobrou pras irmãs Neves agora, talvez, Zé Maria.
0: Deixa eu chegar aqui.
1: A Dita e a Joana sobrou pra elas agora, Zé Maria.
0: Ah, e aproveitou a Dita.
1: Meu Deus do céu, viu?
0: E a do meio quem é?
1: Do meio é a Dita.
0: Não, a Dita.
1: É, a Dita, é a Joana.
0: Ah, estão fazendo visita. Mas isso aí é no plano espiritual, porque a velha já foi faz tempo.
1: Não, voltou, Zé Maria.
0: Voltou?
1: Voltou pra cá.
3: Deus me livre.
1: O Denis que mandou pra cá de volta. Ele que determina quem vai.
0: O seu chefe vai embora e não volta mais nem em pensamento, viu?
1: Agora o Newton fez o que a gente...
0: Será que a Joana foi levar jabuticaba?
1: Trouxe jabuticaba pra mim, a Joana. Eu fiz um hoje, Zé Maria. Viu, amanhã você vai almoçar em casa, minha folga. Eu vou fazer abóbora amanhã. Refogada.
0: Abóbora.
1: Vai lá amanhã, dá uma passadinha.
0: Só que eu vou pedir uma gentileza pra você. Não me ponha a pimenta do reino.
1: Você não gosta?
0: Não.
1: Não tem... Ah, tá vendo? Agora sim a gente fica certinho, ó. Olha a equipe.
3: Sobrou pra mim também. Eu entrei pro clube dos indígenas.
1: Você viu como que fica perfeito? Agora sim. É desse jeito.
0: O único enxuto aqui. Kaique.
3: Olha, é só por Deus, viu?
1: É desse jeito que dá certo, Deus, pra nós, viu? Bom, falar dá certo, Zé Maria.
0: Tem o pajé, tem o morabixaba e tem o guerreiro.
1: Ontem deu tudo errado, viu? Ontem deu tudo errado, infelizmente a gente acabou perdendo, né, Zé Maria? Fazer o quê? Mas tudo bem. Vocês passaram também, olha, viu? Só por Deus. Ontem não teve jeito, torci, chorei até, viu? Não dormi nada essa noite, Zé Maria.
0: Não sei do que você tá falando.
1: Mas, não deu.
3: Jogo do Corinthians.
1: É, né? Ele sabe muito bem o que é.
0: O que é?
3: Jogo do Corinthians.
1: Ele sabe muito bem. Ele se faz de inocente.
0: Jogo do Corinthians?
3: Ele não assistiu ontem.
0: Olha, nem
3: não
0: do assistiu. Palmeiras eu tô assistindo.
1: Você não assistiu, Zé Maria?
0: Não.
1: Perdeu, hein? Um belo jogo. E agora só no que vem pra gente, Libertadores, né? Agora acabou.
0: Você tá ferrado, Marcelo.
1: Eu tô ferrado.
0: De chupeta.
1: É.
0: Chupava o dedo também ou não?
1: Ah, Zé Maria, eu não vou assistir mais jogo, não. Subiu minha pressão ontem, viu?
0: Não, eu tô perguntando você.
1: Tô falando sério.
0: Você subiu chupeta até essa idade aqui.
1: Zé Maria, eu não vou. Olha aqui, agora tá eu o Paulo.
0: O berço tá parecendo uma
1: carroceria. E a Rose. A Rose Soares
0: tá parecendo uma carroceria de basculante.
1: Nossa senhora. Agora o Júnior Bernardino que chegou também. Ele tá atacado, Zé Maria.
0: Também?
3: Hoje vai ser só as artes top, né?
0: Começa o fim de semana, né?
1: 18h31. Vamos começar a mandar mensagem de boa noite aqui, Zé Maria.
0: Nossa, que choradeira.
1: Olha só, rapaz.
0: Tô a mami aqui, viu?
4: Marcelo, boa noite, Zé. Boa noite, Kaique. Boa noite, Newton Rossi, Sandra Foliani, Carlos Lazarim, Eva das Neves, Paulão Soares, Maguila, Leonardo Antunes, professora Janete Zola, Nandão, seu Vicente Ferrari, Marisa Calçone e a todos os amigos ouvintes da Cidade FM. Um ótimo fim de quinta-feira a todos. Abraço, meus amigos. Ô, Zé, você levou uma caixinha de leite, uma pro Kaique e uma pro Marcelo aí? O choro tá grande, hein? trouxe o Kaique, o golpe tá aí. Você não tá vendo que tão treinando você pra janeiro? Eles vão sair os dois de férias, vai ficar o C e o Paulão aí no programa. E nós vai participar.
1: Aí, ó.
4: Abraço, meus amigos.
1: Estão treinando, né?
4: O Marcelo, tô até rouco. É. E tanto torcer pra vocês ontem.
1: Sem vergonha,
0: velho. O Corinthians perdeu o jogo pra aqui,
1: cara. Sem vergonha, sem vergonha.
0: Que campeonato, Marcelo?
1: Libertadores.
0: Libertadores?
1: Libertadores, Amari.
0: Ah, é?
1: É, caímos fora ontem.
5: Boa noite, Kaique. Boa noite,
1: Marcelo.
5: Boa noite. Boa noite, Marcelo.
1: Ai, que voz de felicidade. Isso sim, ó.
6: Ai, Marcelo, você não tem vergonha de convidar o Zé pra comer a comida, a mistura do Lula, que é a picanha, só que na verdade não é picanha, é abobrinha, né? Esqueceu?
1: Gente do céu.
6: Só por isso, viu, senhor Zé, que ele te convidou, porque é a abobrinha. E ovo, e olha lá, gente, ainda se tiver ovo.
0: Luane... Eu vou te contar uma coisa, ele é fã do homem, viu?
1: Ele não pode, eu não posso nem a pressão dele sobe. Sobe, não, tadinho.
0: Dá formigamento no corpo inteiro quando eu vejo esse cara. Meu pessoal,
1: ele tem ciúme, ciumeira.
7: Muito boa noite, Zé Maria. Boa noite, Zé Marcelo. Boa noite também ao Kaique. Boa noite também aos nossos amigos aí. O Newton, o Carlos, ao Júnior, a Sandra, a Eva. Esse pessoal todo maravilhoso aí, nesta beleza de quinta-feira, hein? É, quintou com quê? De queijo, né? De queijo. Fala aí, Zé. Você já falou essa pergunta. O rato gosta de queijo ou ele prefere cereais? Abraço a vocês aí.
1: Aí, Zé Maria. Que gosta de queijo ou de cereais? O rato.
0: Se ele gostasse de queijo, ele ia morrer de fome, Marcelo, porque nunca tem.
1: Então, é cereais.
0: Ele gosta de ração de cachorro, ele gosta de roer cereais,
1: sim,
0: arroz, feijão. Tanto que o rato gosta tanto de arroz, que lá na China ele estava acabando com o arroz do chinês. Já falei isso várias vezes aqui, mas tem gente que não ouviu. O que o chinês fez? Vou começar a comer os gatos. Dava 4 ratos para cada chinês na época, né? Nossa
1: senhora. Eles comem até hoje, né, Zé Maria?
0: Até hoje?
1: Até hoje, né?
0: Come rato, aranha, escorpião.
1: Come tudo ali, né?
0: Minhoca. Aliás, a minhoca é a carne que mais proteína tem. 2 minhoquinhas por dia.
1: Verdade.
0: Torradinha, você limpa ela por dentro, né? Se bem que é pouca coisa. Torra lá, você não precisa comer mais carne e nada para ter proteína. Ela só empata mais ou menos com o bacalhau, que tem muita proteína. Ah, que é um peixe que tem muito mais proteína.
1: É, bom, são centenários, né, Zé Maria?
0: 18 e
1: não,
0: 34. Cadê
1: não,
0: o Cardão?
1: Não, o Cardão não chegou.
0: Não?
8: Quem chegou? Boa noite, Zé. Boa noite, Marcelo. Boa noite, Kaique. Boa noite. Gabriel e Cal Virgem. Boa noite, Sandra. Beijão, amiga. Te amo. Boa noite, Júnior. Boa noite, seu Carlos. Boa noite, seu Mito Rossi. Boa noite, Paulão. Um abraço da Eva das Neves.
1: Beleza, Eva. Boa noite. Tá triste também, viu, Zé Maria?
0: Eu tô magoado com a Eva.
1: Por quê?
0: Ela mandou um pão à base de manteiga com torresmo e tudo, e eu não vi nem cheiro.
1: Não, mas é porque ela passou com prazo, Zé Maria. Não vi falou nem que cheiro. Ela, quando eu for trazer o pão seu, ela vai fazer. O meu, ela passou na padaria, comprou um pão de torresmo. Ela falou, Marcelo, não deu tempo. Vou trazer isso aí, mas tava maravilhoso, viu? É, eu fico muito feliz. Vamos lá, mais gente chegando. Zé Maria mandando sua mensagem. Hoje eu vou acelerar aqui, porque já são 18h36, Zé Maria.
0: É, tô te falando.
1: Nossa senhora.
9: Olá, pessoal. Boa noite,
1: boa
9: pessoal.
1: Noite, opa, Milton.
9: Caiu o Santos, caiu o Corinthians, caiu o nosso São Paulo também, foi embora, agora só tem o Verdão lá para fazer as vezes, hein?
0: Então vamos dar o cacete.
9: Um abraço para todo mundo, nossos amigos, Zé Maria, Marcelo, Kaique, a galera da rádio, abração para todos aí.
0: Abração pra você também, pra toda a sua comunidade.
1: Vocês tiveram uma sorte ontem, Zé Maria, Júnior Bernardino, Carlão. Mas foi uma sorte.
0: Que sorte. O jogo tem que ter emoção, Marcelo.
1: Ah,
0: você
1: que emoção.
0: Botar 4 gols lá e boa, acabou, não
1: viu? Emoção.
0: Até o fim.
10: Boa noite, Zé Maria, Marcelo e Caio. Um ótimo programa pra todos nós aí. Todos os ouvintes e todos os participantes. Deus que abençoe todos nós e nossos familiares.
1: Tudo bem.
10: Boa noite, Nuto Rossi. Deus que abençoe você e sua família. Boa noite, dona Marcela Guti, Leonardo Antunes, Paulo Sérgio, Lino Bernardinos, Eve das Neves e as irmãs Neves. Fiquem todos com Deus.
11: Beleza, Carlão. Um abração, meu amigo.
0: Ô, Newton. Não me põe em uma companhia, não, porque eu não gosto.
11: Ai, ai, ai, meu Deus.
0: Eu tolero você, Marcelo, Kaique, mas essa gente não me põe, mas aí, né, que eu vou enguiçar com você.
11: Sabe por que eles brigam, né? Ô, Newton, sabe por que eles brigam? Porque os dois ali é um consumo alto, rapaz. Sabe que é o consumo deles ali, meu? Oh, meu Deus. Tá comendo picanha, Zé Maria. Picanha da boa. Oh, meu Deus do céu.
0: Aqueles pedaços de colchão duro que continua na picanha, eles entram com picanha.
11: Bom, vamos tentar ver quem que respondeu certo aí, Zé Maria?
0: Manda.
11: Vamos lá? Eu tô tentando chegar num pessoal que eu consegui separar, parece que quem puxou a fila foi a nossa amiga Cleusa Polônio. A Cleusa Polônio que puxou a fila respondendo. Tadinha, a Cleusa também trava direto, viu, Zé Maria? Tá, porque também tá acelerando muito. Vamos ver se, ó, cheguei. Cleusa Polônio, Gabriel. O Newton mandou boa noite para todo mundo, hoje ele tá online. A Dinalva Chute. Dinalva, boa noite, mas responde. A Terezinha Ferrari, Zé Maria. O que aconteceu? Quebrou um. Não quebra as coisas, Maria. Cal Virgem. Não. A Maria Helena Viana, Cal Virgem também. O Ricardo Adriano Teles, Gabriel e Cal Virgem. Ah, o Carlão, boa noite, pessoal. O Carlão mandou boa noite geral aí. Vamos ver aqui quem mais que está chegando, mandando boa noite e respondendo. A Cida Ferrari, Gabriel. A Sandra Pulini, Cal Virgem. Também a Márcia Pereira. Um abraço, Márcia. Gabriel. A Nilza voltou aqui, ó. Rafael. E a Cida Ferrari, Cal, é o que eu consegui, Zé Maria, dentro dos 800 respostas já aqui, meu amigo. Hoje está feia a coisa, está muito acelerado, pro meu gosto, viu? O Vicente Ferrari chegou, hein? Tá aqui, respondendo. Ô, seu Vicente. Conseguiu, Zé Maria? O que você fez aí? O que caiu em cima?
0: Fica tranquilo, não caiu nada.
11: Misericórdia, viu? Deixa eu mandar um abraço pro meu amigo Marino, Zé Maria. Ô, Marino, um abraço. Falou que ia fazer pra gente, se a gente descobrisse o nome do... Começa com C. Eu falei que era tomate, mas tomate começa com T, Zé Maria.
0: Que falou?
11: Eu vou colocar a foto aqui, vamos ver se você me ajuda. O que é que ele falou? Olha, Marcelo, se você descobrir, eu vou fazer pra vocês levar aí na cidade pra estar usando. Eu vou colocar aqui na tela. O Zé Maria gosta muito dessas frutas selvagens. Olha aqui, Zé Maria. Que é? Que fruta é essa? Atualizou? Não.
0: Não.
11: Não? Parece um tomate amarelo, rapaz. Romã. Mas não é, começa com C. Será que é cebola?
0: Ih, Marcelo, sumiu tudo aqui, eu vou ter que botar tudo de novo.
11: É.
0: Vai se divertindo aí.
11: Não, cebola, deve ser uma cebola, né?
12: Acabou quer, com tudo.
11: Quer ajudar lá, o Zé Maria, cara? Vai lá,
12: deixa. Você corta a câmera aí?
11: Eu corto. Vai ter que
12: aparecer minha beleza.
0: Deixa pro Beck aqui.
11: É, vamos ver se ele consegue. Ai, Jesus. Tá com a mão trêmula, Zé Maria? O que tá acontecendo? Tremendo a mão?
8: Marcelo, manda essa fruta pra mim, ver se eu sei o que é.
11: Aqui, ó. A Eva já se interessou, porque se a gente descobrir, ele vai fazer ele vai fazer pra gente eu não sei, será que é um... E agora, hein? Um litro disso aqui, eu não sei também. Eu não sei o que é isso. Eu não entendo de fruta. Que caqui, não é? Ai, misericórdia. Romã, não. Deixa eu ver, o Júnior respondeu.
13: Marcelo, essa fruta chama caraguatá. Dá um xarope pra gripe bom.
11: Ah, então Zé Maria precisa. Ele veio de Belto. Caraguatá? Gente do céu, conhece Zé Maria?
0: Conheço.
11: Verdade?
0: Tomei muito isso aí.
11: A gente descobriu depois de quase o dia inteiro aqui, ó. Hoje cedo a gente não conseguiu descobrir não, ué. Então é caraguatá. Olha, então tá aqui, ó. Pra fazer um belo xarope.
0: Caraguatá é umas frutinhas que parecem uma pera quando ela é madura, mas dá num pé como
11: se fosse. O Nilton falou que é gravatá?
0: Como se fosse. Caraguatá é umas frutinhas que parecem uma pera quando ela é madura, mas dá num pé como se fosse.
11: O Nilton falou que é gravatá.

0: Eu acho, não estou afirmando. Bom, que é.
1: Vamos lá. A nossa amiga Joana chegou por aqui. Oi, Joana.
2: Boa noite, Zé. Boa noite, Marcelo. Joana. Gabriel Cal Virge.
1: Ah, beleza. Tá respondido.
0: Gabriel
1: aqui.
0: Toboni?
1: É. Nossa, hoje dá uma brigueira no nosso grupo lá, Zé Maria. Você viu? Ninguém se entende mais, rapaz. Nossa, que briga por causa de política, ninguém merece, senhor amado. Eu que já não suporto mais política, de tanto spot que chega, Zé Maria. Spot, saco cheio disso aqui.
0: Você já ganhou muito dinheiro com política.
1: Ah, né? Não, mas agora não dá mais dinheiro, só dá dor de cabeça. Então,
0: pagaram o seu, não?
1: Elimina. Nossa, sempre pagam, certinho. Ai, ai, ai.
0: Vem pra mim.
1: Hoje é dia 17, Zé Maria?
0: Hoje é 17.
1: Já abri aqui pra ver, ó, já tem spot de troca aqui. Misericórdia, rapaz.
0: Mas tá no fim, Marcelo. Fica tranquilo.
1: Ah, eu não sei se eu vou suportar, Zé Maria.
0: É, acho que é o teu dia 29, 30, dia 1º.
1: É dia 1º.
0: Dia 1º.
1: Dia,
0: três dias antes.
1: Isso, isso. Play, mas pra gente, Porque o problema não é tocar, o problema é programar esse negócio, entendeu? É esse o problema.
0: E vem tudo prontinho, né?
1: Não, vem uma beleza, tá vindo uma beleza isso aqui. Agora, Zé Maria, eu tava falando com o Erivelto hoje, que estão querendo unificar a eleição, né? Fazer tudo, né?
0: Vai nada.
1: Agora, fala pra mim, Zé Maria. Imagine, spot de vereador, spot de prefeito, spot de presidente.
0: Não vai.
1: Meu, pode tirar a rádio do ar. Tira do ar, aí deixa tocando sua política. Viu? Agora fica.
0: Quer passar para 5 anos o mandato do presidente?
1: Não.
0: Faz 200 anos que eu escuto isso. Quer unificar, mentira.
1: Mas se rever isso aí, não dá, Zé Maria.
0: Não, mas o TSE não tem estrutura para fazer tudo de uma só vez.
1: Mas, viu.
0: Ô Marcelo,
1: e o rádio também não tem condição de tocar tudo isso.
0: São 6 mil e poucos municípios no estado, no Brasil. São Paulo são 645, 10%.
1: Mas não é só colocar os deputados junto com o prefeito lá?
0: Não.
1: Na urna?
0: Não é nada, do jeito que está aí, tudo separadinho.
1: É, tá louco, ninguém merece.
0: Aí é deputado, aí é prefeito e vereador.
1: Ah,
0: não. Mas imagina, 6 mil e... Nossa Senhora, 6 mil municípios, né?
1: Não dá, viu? Olha, fala a verdade.
0: Você tem ideia quantos vereadores tem em São Paulo?
1: Então.
0: Dá pra encher Barra Bonita quase, entre aspas.
1: É, né? Vai ter que ter, olha, tem que fazer uma coisa certa, viu, gente? Porque senão vai matar todo mundo, viu? De trabalhar. A gente já não tá aguentando trabalhar mais.
0: Não, mas isso aí não vai acontecer, não. Fica tranquilo.
1: Ai, não vejo a hora de entrar na minha aposentadoria, Zé Maria.
0: É?
1: Aí tô torcendo. Vai ser um momento muito feliz na minha vida.
0: Também não vejo a hora de entrar outra aposentadoria minha.
3: Boa noite, Zé. Boa noite, Marcelo. Dita das Neves. Gabriel e Cal Virgem.
1: Ah, Cal Virgem, aqui, ó. Agora aqui a Eva, ela respondeu
4: Marcelo,
1: também.
4: Marcelo, tem vários nomes. Ah. Olha aí pra você ver. Eu sei que isso aí antigamente fazia xarope. Com essa xarope frutinha mesmo. Aí.
0: Quem tem bronquite.
1: Ah, então tá. É. Então aqui, ó, o nome é Caraguatá.
0: Pra nós aqui. É.
1: E suas muitas variantes, inclusive Gravatá, é origem tupi, antigo Caraguatá, nome da planta naquela língua, entendeu? Ah, então isso aqui. Tem vários nomes, deve ser gostoso então, Zé Maria. Tem um monte de nome.
0: Ah, é bom, é gostoso.
1: É, então.
0: Eu gostei meio assim, parecido com o do limão.
1: Ah, então tá bom. Bom, Leonilda Venâncio, Gabriel aqui, a Luane Rosseto. Ô, Dona Delfina, sumiu, hein? Ei, meu Deus do céu, depois ganhou o prêmio, parou de responder. É, Cal Virgem, né, a Luane? O Carlão Cal Virgem. Tá todo mundo aí respondendo.
5: Ô, Marcelo, isso aí chama Gravatá.
1: Ah.
5: Ele é mais gostoso pra comer assado. Se assar, ele é gostoso.
1: Olha aí que beleza, mano. Receita assado. Zé Maria, vamos testar, né?
0: Fazer uma picanha que o Lula manda pra gente todo dia.
1: Delícia. Uma gravata maravilhosa, já que não chega picanha. Vamos de ela mesmo, né? Delfino, um abração. Boa noite, minha amiga. E falando nisso, a Cida. Ô, Cida, boa noite, minha amiga. Cida Valverde ali tá sempre ouvindo a gente de frente, viu? Bem de frente com a dona Delfina. Com a Luane também, né? Com a Maitê. Moram tudo próximo ali. Nosso amigo Valverde. Saudade do Valverde, viu? Fazer umas baladas, Zé Maria. Fazer o quê? Nem tempo pra organizar festa tá tendo mais. Você tá louco.
0: Não, mas não tem problema, não.
1: Ai, ai, ai.
0: Eu já fiz o que tinha que fazer.
1: É. Clarice Carvalho, Gabriel, Acida Ferrari, Cal Virgem.

0: gente. Eu vi também a Sandra Pulini respondendo, mas sumiu já aqui, viu, Zé? Sumiu totalmente.
1: Aff, já cansei de ver o Valverde hoje, misericórdia.
0: Ai, Valverde, tadinho, Valverde. Ai, ai. É, porque ele trabalha à noite, né? De dia, fica aí zanzando pra lá e pra cá, Zé Maria. Trabalha só à noite, o Val. Ai, meu Deus do céu. 18h46, Zé Maria, vamos fazer uma pausa pra um copo de água, pode ser? Enquanto você se localiza?
2: É, já passou, né?
0: É, tô... Você vamos conseguiu lá. Acertar aí onde tá? Ou não? Não,
2: aqui tá tudo bem.
0: Eu sei.
3: Agora eu consegui.
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7: Mantenha as regras da casa. Mesmo que seu pet tenha sido treinado por um profissional especializado, é importante que você sempre reforce as regras dentro de casa. Os ensinamentos devem ser reforçados durante toda a vida do seu cãozinho. E todos os que têm relacionamento com ele devem manter a mesma postura. Quando uma pessoa de sua família permite que ele quebre regras, enquanto outra corrige seu comportamento, ele não vai saber exatamente o que fazer. No momento em que todos tomam a mesma atitude, ele vai entender como deve se comportar.
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0: 18h54. Já passou em Kaique. Rapaz.
1: Passou.
0: Já precisamos esticar esse programa aqui.
1: Nossa, beleza.
0: Trazer pega... o quinzinho para as 3 da tarde, a gente começar às 5.
1: Ah, para mim seria um, um prazer. Gosta? Adoro as músicas de viola. Pelo amor de Deus.
0: Você gosta assim.
1: Pô, amo.
0: Bom, apesar dos pesares, já estamos com 1.300 participações até agora, Kaique.
1: 1.300?
0: Eu acho que a gente vai chegar aos 1.500, como ontem também.
1: Tomara Deus.
0: Agora, resta ver se esse nosso Facebook aqui se ajeita aí com as visualizações. Bom, rapidinho aqui, porque estamos chegando no finalzinho. Deixe-me ver aqui. 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Secretaria de Comunicação é a fonte aqui da nossa Prefeitura de Barra Bonita. 18h57, o Japão, um dos mais velhos do mundo ou no planeta, alcançou o marco histórico no envelhecimento da população. Pela primeira vez desde o início dos registros oficiais, o país superou a marca de 100 mil pessoas com 100 anos de idade ou mais. Ixi. Dados divulgados pelo Ministério da Saúde japonês mostram, em 1º de setembro, havia 107.677 centenários vivendo no país. Segundo o governo, já são 56 anos de alta consecutiva no número de pessoas que chegaram ou ultrapassaram os 100 anos de idade. A maior parte desse grupo é formada por mulheres, que representam quase 90% dos centenários registrados. O país tem atualmente idade média de 49 anos e 9 meses, sendo o segundo mais envelhecido do mundo, atrás apenas de Mônaco, que está incrustado lá na Itália. 18h58, Kaique, enquanto seu pai briga com as câmeras lá no outro estúdio, vamos responder.
1: Vamos lá, Zé, vamos com as respostas. Primeira, há uma entidade religiosa e espiritual chamada de arcanjo, culturada por 3 religiões, monoteístas, que são judaísmo, cristianismo e islamismo. É o arcanjo Rafael ou o Gabriel?
0: Tem o Rafael também, mas nesse caso é o Gabriel.
1: É o Gabriel?
0: O Gabriel anunciou a Maria, mãe de Jesus, o nascimento dele. Maria era virgem e era noiva do José, o marceneiro. Aos judeus, ele anunciou o extermínio de Sodoma e Gomorra, que eram 2 cidades anarquizadas, tinha de tudo que era ruim. E revelou aos islamitas, aos muçulmanos, o Alcorão. Anjo, arcanjo, tem o anjo, tem o arcanjo, tem uma hierarquia de anjos aí, chegou, acho que o arcanjo é, maior, é o topo, da pirâmide aqui.
1: É.
0: Arcanjo Gabriel.
1: Segunda pergunta, o óxido de cálcio é chamado de cal virgem ou cal hidratada?
0: É Cal Virgem, Kaique.
1: Cal Virgem.
0: Você que lembra de química mais que eu.
1: Nossa,
0: é o CaO.
1: Exatamente. CaO.
0: Cálcio, um átomo de cálcio e um átomo de oxigênio. E tem também a cal hidratada, não é o cal, é a cal, viu? A cal hidratada, que é o cálcio com dois grupinhos de OH, hidroxila. Ca, entre parênteses, OH2, essa é a fórmula dele. Então, os dois são cal, mas tem fórmulas diferentes. Bom, pois o Brasil já no pedaço aí, um abraço chegando a todos, até amanhã.
1: Abraço a todos, até amanhã.
2: Observatório Nacional, 18 horas, 59 minutos, 30 segundos.
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5: Olá, boa noite.
4: Boa noite para você que nos acompanha em todo o país.
5: Quinta-feira, 17 de setembro de 2026.
4: Vamos aos destaques do dia.
5: Ação contra o comércio de celulares irregulares.
4: Operação Última Chamada tem como alvo cerca de 200 estabelecimentos comerciais em 15 estados. Luana Karen.
6: 50 inquéritos policiais foram instaurados. Também foram realizadas prisões em flagrante e 635 aparelhos celulares foram recuperados.
5: Semana Nacional de Trânsito traz como tema Desacelere, seu bem maior é a vida.
4: E especialistas discutem como a ciência pode atuar a serviço da vida nas ruas brasileiras. Cleide Lopes.
7: O objetivo é transformar conhecimento científico em prevenção.
5: ECA Digital completa um ano.
4: Estatuto trouxe novas regras para que as plataformas digitais garantam a proteção de crianças e adolescentes na internet.
5: Os principais avanços são destacados em entrevistas por IAG Miola, diretor da Agência Nacional de Proteção de Dados.
8: Uma mensagem central dessa legislação para as plataformas digitais que, a partir de agora, elas têm um dever de atuar preventivamente para evitar que danos e riscos para crianças e adolescentes sejam consumados.
4: Hoje, na apresentação da Voz do Brasil, eu, Mariana Jungmann, Inazi Brum.
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4: Uma operação em 15 estados para desarticular o comércio de celulares roubados.
5: Numa primeira fase, foram enviadas notificações a pessoas que compraram aparelhos com notificação de roubo no programa Celular Seguro.
4: Com base nessas informações, foi montada a Operação Última Chamada, com foco nos comerciantes que estavam vendendo esses aparelhos.
6: Pelo menos 200 estabelecimentos comerciais localizados em 15 estados foram alvo da segunda fase da Operação Última Chamada, voltada ao enfrentamento de irregularidades relacionadas à venda de aparelhos celulares. O ministro da Justiça e Segurança Pública, Wellington César Lima e Silva, destacou que a operação pretende quebrar a cadeia que envolve o roubo e o furto de celulares.
9: A única forma de combatermos o crime organizado, bem como outras modalidades de criminalidade comum, é exatamente através dessa atuação integrada de todos os órgãos.
6: Como resultado da ação desta quinta-feira, 50 inquéritos policiais foram instaurados. Também foram realizadas prisões em flagrante e 635 aparelhos celulares foram recuperados. Cerca de 280 policiais participaram diretamente da operação nos 15 estados. O secretário nacional da Receita Federal, Robson Barreirinhas, alertou que os consumidores devem consultar o e-mail do aparelho sempre que for comprar um aparelho celular por meio do site ou do aplicativo Celular Seguro. O e-mail é o número de identificação único e global, que funciona como o CPF de um telefone celular. Segundo Barreirinhas, essa consulta deve ser efetuada mesmo no caso da compra de celulares novos.
9: Esse cuidado tem que ser feito também também na aquisição de celulares novos em lojas não tão conhecidas. Porque em uma das ações aqui nós encontramos caixas de celular novo, caixa vazia. Para que serve isso? Muitas vezes para esquentar o celular roubado. Às vezes, mesmo com aparência de novo, é importante que o cidadão, quando não seja de uma loja conhecida, verifique o e-mail para ver se aquilo lá não é produto de roubo.
6: Já a recomendação para os cidadãos que tiveram o celular roubado é que indiquem os dados do aparelho na plataforma Celular Seguro. Na internet, o site Celular Seguro pode ser acessado pela conta gov.br. Já o aplicativo está disponível para baixar de graça nas lojas de aplicativo para celulares. Reportagem Luana Karen.
4: E as Forças Integradas de Combate ao Crime Organizado, as FICOS, divulgaram os resultados da Operação Força Integrada 4, de combate ao tráfico de drogas e de armas, à lavagem de dinheiro e a organizações criminosas violentas.
5: Foram cumpridos em 20 estados 173 mandados de busca e apreensão, além de 137 prisões.
4: Também foram apreendidos 18 veículos avaliados em R$1,5 milhão, além de 7 armas de fogo, 49 munições, 11 quilos de cocaína e 90 quilos de maconha. Os bens bloqueados somam R$510 milhões.
5: As FICOS estão presentes em todo o país, com 41 unidades que promovem o compartilhamento de informações de inteligência e atuação integrada.
4: Uma oportunidade para empresas privadas ou públicas que estão com pendências na Receita Federal.
5: Até o dia 10 de novembro, elas poderão ajustar os pagamentos de PIS, PASEP e COFINS sem a incidência de juros de ofício.
10: A regularização é destinada a empresas privadas, órgãos públicos e entidades sem fins lucrativos, que pagam PIS, PASEP e COFINS. A iniciativa faz parte da ação de regularização de créditos da Receita Federal e busca o ajustamento espontâneo das obrigações tributárias. De acordo com a Receita, existem inconsistências que somam R$1,3 bilhão. Os avisos para regularização foram enviados pelos Correios e para a Caixa Postal do Contribuinte no portal ECAC, o Centro Virtual de Atendimento. Para fazer a regularização, não é preciso comparecer às unidades da Receita, nem enviar comprovação das retificações. O prazo para que esses contribuintes façam os pagamentos sem a incidência de juros de ofício vai até o dia 10 de novembro. Após essa data, a Receita Federal vai realizar novas verificações e os contribuintes que não efetuarem os pagamentos serão fiscalizados. Na última edição dessa ação, foram regularizados R$900 milhões. Thaísa Vitória para a Voz do Brasil.
4: Há um ano, o Brasil dava um passo importante para garantir os direitos das crianças e adolescentes. Era sancionado o ECA Digital.
5: Inspirado no Estatuto da Criança e do Adolescente de 1990, que foi um marco para a proteção dos pequenos, o ECA Digital trata das obrigações das plataformas com a segurança deles, também no ambiente virtual.
4: Mais cedo, eu conversei com o diretor da Agência Nacional de Proteção de Dados, IAG Miola, sobre os avanços desse novo marco legal e as mudanças que estão sendo implementadas para uma navegação mais saudável nas mídias digitais. Acompanhe. Diretor, bem-vindo à Voz do Brasil para a gente falar desse marco que é a criação do ECA Digital, né? O que, que o senhor destaca como principais avanços trazidos por essa legislação ao longo desse período?
11: Tem uma mensagem central dessa legislação para as plataformas digitais, que é que a partir de agora elas têm um dever de atuar preventivamente para evitar que danos e riscos para crianças e adolescentes sejam consumados, para que eles aconteçam nas plataformas digitais. Então, é um dever de agir de maneira preventiva e proativa. As plataformas têm que, desde a concepção do produto que oferecem para crianças e adolescentes, durante toda a operação desse produto, tem que tomar conta, né? Tem que tomar medidas para que esse produto seja muito seguro para crianças e adolescentes. Isso se concretiza em uma série de obrigações que essa legislação cria para as plataformas digitais no Brasil. Então, por exemplo, as plataformas com o ECA Digital passam a ter um dever de adotar medidas que evitem que crianças e adolescentes sejam expostas a conteúdos ou práticas que podem colocar em risco a sua integridade física, como práticas conhecidas de incentivo ao suicídio ou automutilação. É uma outra obrigação muito concreta que o ECA Digital traz é o dever das plataformas digitais de prevenirem que o uso da plataforma ou do serviço digital seja compulsivo, excessivo por crianças e adolescentes. Então, há um dever aqui de mudar, né, incentivos que as plataformas às vezes fazem para um uso para as crianças e adolescentes ficarem conectadas excessivamente, né, de maneira, ou seja, são medidas para evitar o vício nas plataformas digitais. Um outro exemplo são obrigações das plataformas garantirem que crianças e adolescentes tenham contato apenas com conteúdos que sejam adequados à sua idade. E para mencionar um último exemplo aqui de uma obrigação das plataformas digitais criadas pelo ECA Digital, está a obrigação de que as plataformas ofereçam mecanismos de supervisão parental. O que significa isso? Ferramentas para que os pais, as mães, os responsáveis por crianças e adolescentes consigam acompanhar o uso das redes sociais e das plataformas em geral por crianças e adolescentes e fazer escolhas para que esse uso seja o mais seguro para essa criança e para esse adolescente. Então, por exemplo, limitar, né, ferramentas que permitam ao pai ou à mãe limitar o contato da criança ou do adolescente com estranhos, ferramentas que permitam limitar o tempo de uso e assim por diante.
10: Grande parte dessas obrigações está ancorada na questão da aferição da idade, né? Para que essas políticas sejam implementadas, é preciso fazer a aferição da idade. E está correndo o prazo para as plataformas se adequarem a isso. O que, que elas precisam fazer até o início do ano que vem?
11: Para cumprir uma obrigação que eu mencionei aqui, de garantir que crianças e adolescentes tenham contatos com conteúdos que são adequados à sua idade, a plataforma precisa saber se o usuário é ou não uma criança ou um adolescente. Então precisa aferir a idade deste usuário. E o ECA Digital dá uma mensagem muito clara, principalmente para aqueles conteúdos, produtos e serviços que são considerados proibidos para crianças e adolescentes do ponto de vista da lei brasileira. Então, o álcool, o tabaco, as bets, né, os serviços de aposta, os conteúdos pornográficos, isso é considerado pela lei brasileira proibido para menores de 18 anos. Então, o que o ECA Digital, nesse caso, faz é proibir aquela autodeclaração. Então, o ECA Digital diz, ó, não funciona mais simplesmente ter aquela mensagenzinha de dizer eu tenho mais de 18 anos e poder acessar. Tem que ter um mecanismo que funcione de maneira adequada e efetiva. O que a NPD fez quando o ECA Digital entrou em vigor em março desse ano foi estabelecer um cronograma para que as plataformas consigam se adequar a essa obrigação, porque ela é uma obrigação também tecnicamente complexa, né? Então a NPD já em março desse ano publicou uma série de orientações para as empresas dizendo, ó, o que a gente espera desses mecanismos que vão ser adotados, que vocês devem adotar para aferir a idade, é que eles tenham algumas características, que eles sejam confiáveis, como diz a lei brasileira. O que, que significa isso? Eles têm que ter acurácia, ou seja, eles têm que acertar a idade do usuário, né? Então, eles têm que ter alguma confiabilidade de que eles vão analisar de maneira adequada qual é a idade daquele usuário. Outra característica que a NPD diz que é importante é eles têm que ter robustez. O que, que significa isso? Não pode ser fácil fraudar esse mecanismo, senão ele não vai ser efetivo. Então, a gente viu alguns, né, sair na imprensa, antes mesmo do ECA Digital entrar em vigor, exemplos de crianças ou adolescentes que simplesmente, por exemplo, no mecanismo de aferição de idade que faz o reconhecimento facial, pintam uma barba para se passar por uma pessoa adulta. Se o mecanismo de aferição de idade não consegue identificar que isso é uma fraude, esse é um mecanismo que ele não é confiável. E tem que ser mecanismo também, outra característica importante, que respeitem a privacidade, que protejam os dados dos usuários. Então, a NPD começou orientando as plataformas sobre de que maneira elas devem adotar esses mecanismos. E o que a gente está fazendo desde março agora é detalhar esses requisitos técnicos para que as plataformas saibam exatamente o que, que a NPD, que é o órgão regulador responsável por fiscalizar essa obrigação, espera das plataformas. E a NPD também já começou a fiscalizar. Então, a gente já começou uma fiscalização, que a gente chama de monitoramento, que é para saber em que medida as empresas estão se adequando a essas obrigações. Quando o detalhamento técnico do que a NPD espera em relação a essa obrigação de aferição de idade estiver pronto, e a gente espera que isso aconteça nas próximas semanas, a NPD vai entrar numa nova fase, que é uma fase de fiscalização, aí eu diria a todo vapor. E daí todo mundo sabe o que se espera, todas as plataformas sabem o que se espera dos mecanismos de aferição de idade, e aí a NPD vai começar a cobrar integralmente o cumprimento dessa obrigação. A gente já está monitorando, ou seja, já estamos acompanhando quem está adotando e estamos em diálogo com quem ainda não adotou e tem que adotar esse mecanismo de verificação de idade para entender como é que essas empresas estão planejando cumprir a lei, já que conforme o cronograma que a NPD divulgou, a partir de janeiro do ano que vem haverá uma cobrança muito intensa de que esses mecanismos estejam plenamente em funcionamento no nosso país.
10: E tem um outro prazo vencendo hoje também, que é o dos relatórios de transparência que eles têm que apresentar, né? Quais são as informações que têm que estar nesses relatórios?
11: Perfeito. Esses relatórios de transparência são algo também muito importante, uma obrigação nova que o ECA Digital trouxe para as plataformas, e é uma obrigação muito relevante, eu diria, porque é a maneira pela qual o ECA Digital obriga as empresas a prestarem contas de como é que elas estão atuando para cumprir todas essas obrigações do ECA Digital. E hoje, como você muito bem ressalta, é o prazo que a NPD determinou para as empresas fazerem a publicação, pela primeira vez no Brasil, desse relatório de transparência. Quem é que tem que publicar esse relatório de transparência de acordo com a lei? Todas as empresas ou plataformas que tenham pelo menos 1 milhão de usuários, que sejam crianças e adolescentes. E tem a obrigação de publicar um relatório de transparência nos seus próprios sites, em português, para que todos os usuários no Brasil consigam compreender, contendo informações como quais são os canais de denúncia disponíveis dentro dessa plataforma para receber denúncias e como é que essa plataforma processa eventuais denúncias, né, de violações que estejam acontecendo dentro da plataforma. Outra informação que precisa conter esse relatório de transparência. As empresas vão ter que mostrar dados sobre quantas denúncias recebem, como é que processam, né, essas denúncias, como é que moderam conteúdos, como é que fazem a moderação de contas, né, se decidem, por exemplo, bloquear determinados usuários por desrespeito às regras da plataforma ou às regras do ECA Digital, como é que isso funciona. E um terceiro conjunto de informações também muito importante que deve constar nesse relatório de transparência diz respeito à avaliação de impacto das plataformas sobre os seus próprios serviços, ou seja, as plataformas vão ter que publicar ou publicizar quais são os principais riscos que identificam nos seus produtos e serviços para crianças e adolescentes. Então, é um conjunto de informações muito importante para que a sociedade brasileira como um todo consiga acompanhar de que maneira as plataformas estão se adequando e cumprindo essas obrigações criadas pelo ECA Digital no Brasil.
12: Muito bem, nós conversamos com o IAG Miola, diretor da Agência Nacional de Proteção de Dados. Muito obrigada, diretor, pela sua entrevista à Voz do Brasil.
11: Obrigado.
5: Empresas de transporte que pagarem abaixo do peso mínimo do frete agora correm o risco de serem punidas?
12: A Agência Nacional de Transportes Terrestres, a ANTT, vai suspender o registro das transportadoras que descumprirem de forma recorrente o valor do frete.
13: A Agência Nacional de Transportes Terrestres, a ANTT, iniciou os procedimentos para suspender cautelarmente empresas que descumprem de forma reiterada o piso mínimo do frete rodoviário. A suspensão do Registro Nacional de Transportadores Rodoviários de Cargas, o RNTRC, vai ser publicada no Diário Oficial da União e terá efeito 72 horas depois. O prazo pode variar de 5 a 30 dias para empresas que acumularem mais de 4 autuações em datas diferentes, no período de 6 meses, quando houver risco de continuidade das irregularidades. A fiscalização foi reforçada por novas regras que ampliaram o controle das operações de transporte. A repetição das infrações também pode levar ao cancelamento do RNTRC por até 2 anos e a multa de até R$1 milhão. As medidas não se aplicam ao transportador autônomo de cargas que atua exclusivamente como contratado. Claudimário Carvalho, para a Voz do Brasil.
12: A Semana Nacional de Trânsito começa amanhã, 18 de setembro.
5: O tema é Desacelere, seu bem maior é a vida.
12: Este ano foi feito um debate de como colocar a ciência a serviço da vida no trânsito.
5: O objetivo é traçar novas estratégias para diminuir os acidentes de trânsito no país.
14: Os acidentes de trânsito causam cerca de 1.200.000 mortes por ano no mundo, segundo a Organização Mundial da Saúde. E o Brasil ocupa o segundo lugar no número de óbitos por esses sinistros. Durante a abertura da Semana Nacional de Trânsito, especialistas em trânsito e segurança viária nacionais e internacionais discutiram pela primeira vez como colocar a ciência a serviço da vida no trânsito. Os técnicos vão usar como ponto de partida dados do Centro Nacional de Estudos de Sinistros de Trânsito na investigação preventiva de acidentes graves. Criado em maio, o Sinest é inspirado no modelo do CENIPA, que investiga acidentes aeronáuticos. Para o ministro dos Transportes, Jorge Santoro, o objetivo é transformar conhecimento científico específico em prevenção.
15: O CNIP é referência não só no Brasil, mas no mundo inteiro, e a gente foi beber dessa experiência para a gente poder avançar num novo ciclo de estudos em que a gente consiga produzir materiais fundamentais para a gente avaliar o que precisa ser feito para a gente poder ter uma agenda de correção. O trabalho nosso aqui é identificar as causas, buscar novos caminhos para resolver esses problemas e para a gente evitar novos acidentes.
14: A ideia é abrir um espaço de diálogo, cooperação e construção conjunta para aproximar experiências internacionais da realidade brasileira. Para o secretário nacional de trânsito, Adroaldo Catão, com o Centro Nacional de Estudos de Sinistros de Trânsito, o Brasil inaugura um novo modelo de gestão de trânsito.
16: O debate tem que se dar sobre os dados e até que ponto aqueles dados podem ou não levar a iniciativas A, B, C e analisar as consequências, analisar os resultados. Isso é muito importante.
14: A Semana Nacional de Trânsito 2026 vai de 18 a 25 de setembro, período em que o país amplia a mobilização e a reflexão sobre a segurança viária e sobre a responsabilidade que cada um tem na construção de um trânsito mais seguro. O tema das ações de 2026 é Desacelere, seu bem maior é a vida. Reportagem Cleide Lopes.
12: Bom, como nós ouvimos aí na matéria da Cleide Lopes, o conhecimento científico pode contribuir em diversas áreas da nossa vida. É disso que a gente trata no quadro Ciência na Prática.
17: E hoje o assunto é sobre um inseto fundamental para o equilíbrio da natureza, a abelha.
12: Você sabia que existem milhares de espécies além daquela tradicional que produz mel e tem ferrão?
17: Uma pesquisa da Universidade de São Paulo se dedica a decifrar a evolução desse animal importante para a produção de frutos e reprodução de plantas.
18: Ciência na Prática.
19: Muito além dos zumbidos nos jardins, as abelhas guardam uma diversidade surpreendente de espécies nativas.
20: Eu sou Eduardo Almeida, sou biólogo, professor do Departamento de Biologia da Universidade de São Paulo. A pesquisa que nós desenvolvemos se baseia principalmente no entendimento da diversidade de abelhas. A pesquisa, ela teve, né, para diferentes grupos de abelhas que nós pesquisamos, e eu vou dar uma ênfase, às abelhas como um todo, e as abelhas sem ferrão. Eu acho que nos últimos 30, 40 anos, nós pudemos entender a evolução das abelhas de uma forma como não havia um precedente anteriormente. Mais recentemente, nós tivemos avanços muito importantes da genética e até mesmo de comparações entre genomas de grupos de abelhas. Isso abriu uma janela para a compreensão das diferenças e das similaridades, que foi muito importante para o entendimento da evolução dos seres vivos.
19: Ao cruzarem dados de DNA com a anatomia detalhada dos insetos, cientistas da USP mapearam como as abelhas se transformaram ao longo de milhões de anos, um conhecimento crucial para proteger espécies e garantir a polinização nas lavouras.
20: As abelhas são conhecidas da toda a população, mas normalmente não se entende a quantidade de espécies que existem, as diferenças entre elas. Então foram duas pesquisas similares, né, que buscaram então entender a história evolutiva, produzindo então um avanço, fornecer um norte. E mais recentemente nós fizemos duas publicações que documentaram então as diferenças anatômicas e nos permitem então entender como a anatomia das abelhas evoluiu ao longo dessa história. Essa etapa então concluiu, né, um passo importante da pesquisa proposta, e os desenvolvimentos previstos para o futuro incluem o entendimento de questões específicas, né, a evolução de determinados comportamentos que tem consequências para entendimento da diversidade, as perspectivas para interações desses grupos de organismos com plantas e com outros organismos ao longo do tempo evolutivo.
19: Acompanhe a pesquisa na página da Universidade de São Paulo. E esse foi o Ciência na Prática, com produção de Warby Calil e edição de Edinaldo Júnior. E nosso encontro com o Saber Científico volta na próxima semana. Até lá!
12: O valor da produção agrícola brasileira alcançou mais de 920 bilhões de reais.
17: Os destaques foram para as culturas de soja e milho.
0: 927 bilhões e 200 milhões de reais. Esse foi o valor alcançado pela produção agrícola brasileira em 2025, segundo dados divulgados nesta quinta-feira pelo Instituto Brasileiro de Geografia e Estatística, o IBGE. O valor é 18,4% maior do que havia sido registrado em 2024. O avanço na produção brasileira foi impulsionado por culturas como a soja e o milho, que juntas responderam por quase 90% da produção de grãos do Brasil. Henrique Noronha, analista da pesquisa do IBGE, explica os fatores que influenciaram no resultado.
21: Questões climáticas propiciaram uma melhor condição na condução das culturas nas principais regiões produtoras. Como as condições climáticas foram favoráveis, a gente teve aumento de produtividade na maioria das lavouras, com exceção de algumas regiões no Rio Grande do Sul e Oeste Paranaense e áreas do Nordeste que sofreram com a seca.
0: O Centro-Oeste superou o Sudeste e assumiu o primeiro lugar no ranking de valor da produção agrícola, com alta de quase 32%, totalizando 288 bilhões de reais. Somente o estado do Mato Grosso foi responsável por quase 18% de toda a produção nacional. Em todo o país, a área colhida foi de mais de 100 milhões de hectares, aumento de 4,2% em relação a 2024. Reportagem Gabriela Noronha.
22: Essas foram as notícias do Governo Federal.
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23: Fique agora com as notícias do Poder Judiciário e do Congresso Nacional. Uma boa noite.
22: Boa noite e até amanhã.
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26: STF suspende decisão que determinava a execução de emendas parlamentares de 2025 em Teresina, Piauí.
27: Para o STJ, criptomoedas podem ser usadas para pagar obrigações contratuais e variação de valor não é justificativa para invalidar negócio.
26: Acordo de 193 milhões de reais beneficia quase 800 trabalhadores na Bahia.
27: Boa noite, eu sou o Arthur Filho.
26: E eu sou Walter Lima.
27: O Supremo Tribunal Federal suspendeu a decisão que determinava a execução de emendas parlamentares de 2025 em Teresina, no Piauí.
26: A decisão foi do presidente do STF, ministro Edson Fachin, que analisou um pedido de suspensão contra decisão do Tribunal de Justiça do Piauí, que havia atendido à solicitação de um vereador de Teresina para determinar o pagamento das emendas. Carolina Chaves.
28: No Supremo, a suspensão foi pedida pelo município de Teresina, que argumentou o risco de grave lesão à economia pública. O município alegou que o cumprimento da ordem exigiria anular despesas já programadas, podendo comprometer serviços nas áreas de saúde, educação e infraestrutura. Ao acolher o pedido do município, o ministro Edson Fachin verificou que as 9 emendas somam valores que não foram empenhados no ano passado nem inscritos em restos a pagar. Por isso, a execução causaria uma mudança no orçamento deste ano. O presidente do Supremo ressaltou que, embora as emendas parlamentares individuais sejam de execução obrigatória, a implementação precisa seguir as normas legais de planejamento e execução das despesas.
27: É válida a cláusula de contrato que prevê o uso de criptomoedas na compra de bens entre particulares.
26: Para o STJ, o negócio é válido mesmo que esses aditivos digitais não sejam considerados moeda de curso obrigatório no Brasil como o real. Fátima Uchoa.
29: A vendedora de um carro e de um imóvel ajuizou ação de rescisão contratual e nulidade de cláusulas contratuais que previa uma transferência de um tipo de criptomoeda como parte do pagamento. O Tribunal de Justiça de Santa Catarina determinou a rescisão do contrato de compra e venda do imóvel, mas manteve a validade quanto ao do veículo. No STJ, a relatora ministra Nancy Andrighi apontou que a lei assegurou que esses ativos digitais possuem valor e podem ser usados em pagamentos ou investimentos, e por sofrer variações no poder de compra, as partes devem avaliar os riscos antes de aceitar a criptomoeda como forma de pagamento.
27: Aplicativo e-Título passa a enviar alertas com orientações para as eleições 2026.
26: As notificações reforçam informações sobre serviços da Justiça Eleitoral. RIMAC Souto.
1: O Tribunal Superior Eleitoral iniciou o envio das notificações oficiais pelo aplicativo e-Título. Os alertas orientam eleitoras e eleitores com informações dos serviços eleitorais, consulta aos locais de votação e contribui para o enfrentamento da desinformação. O aplicativo substitui o título eleitoral de papel para quem tem a biometria cadastrada e fotografia no aplicativo e pode ser utilizado como documento de identificação no momento da votação. O e-título está disponível gratuitamente nas lojas oficiais de aplicativos para Android e iOS. É importante manter o aplicativo atualizado e ficar atento aos comunicados oficiais emitidos pelo TSE ao longo do período eleitoral.
27: Acordo de R$ 193 milhões de reais beneficia quase 800 trabalhadores na Bahia.
26: A ação faz parte da Semana Nacional da Execução Trabalhista, mutirão promovido para acelerar o pagamento de dívidas judiciais trabalhistas. Larissa Batista.
2: 761 trabalhadores fecharam por meio do Sindipetro um acordo de R$ 193 milhões de reais com a Petrobras. A negociação foi feita pela Justiça do Trabalho, na Bahia. E eles são apenas algumas das milhares de pessoas beneficiadas pelo mutirão da Justiça do Trabalho em todo o país. Já foram arrecadados mais de 3 bilhões de reais em cerca de 56 mil audiências, realizadas nesta edição da Semana Nacional da Execução Trabalhista.
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27: A você, uma boa noite.
26: E até amanhã.
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4: Eu sou Humberto Pinheiro e estes são os destaques de hoje do Jornal do Senado, que começa agora. Lei do Redata cria incentivos fiscais para a instalação de data centers no Brasil. Novas regras da ANAC prevêem multa e suspensão para passageiros indisciplinados. Senado vai analisar marco legal para reduzir riscos e atividades com agentes biológicos. Boa noite. A Presidência da República sancionou a Lei do Redata, que cria incentivos fiscais para instalação e ampliação de centros de processamento de dados, os data centers. A medida busca estimular investimentos no setor e fortalecer a infraestrutura digital do país. Em contrapartida aos benefícios fiscais, as empresas terão de cumprir regras e metas previstas na legislação. A nova lei também estabelece punições para os casos de descumprimento das exigências e dos compromissos assumidos pelos beneficiários. Repórter Douglas Castilho.
6: Com as novas regras, o Estado brasileiro abrirá mão já esse ano de arrecadar o equivalente a 5,2 bilhões de reais em troca de incentivar um setor considerado estratégico pelos parlamentares. As isenções de impostos serão concedidas na compra de produtos de tecnologia da informação e comunicação, além de componentes eletrônicos a serem utilizados nas novas infraestruturas. A líder do governo no Senado Federal, senadora Tereza Leitão, do PT de Pernambuco, manifestou otimismo com o texto.
7: O Brasil deve ser potência da economia digital, conciliando soberania tecnológica, desenvolvimento, sustentabilidade e segurança pública.
6: Durante a audiência pública no Senado, especialistas apresentaram preocupações com a sustentabilidade ambiental e social dos empreendimentos. Por isso, a lei traz mecanismos de contrapartida para que a empresa participe do Redata, como firmar o compromisso com energia limpa e eficiência hídrica. Caso os requisitos não sejam cumpridos, a empresa deverá pagar todos os tributos isentos com juros, além de multa de mora.
4: E as novas regras da ANAC para passageiros indisciplinados já estão em vigor. A resolução classifica as condutas de acordo com a gravidade e prevê punições que vão de orientações a multas de até R$ 17.500. Em casos mais graves, o passageiro pode ter o direito de voar suspenso por até 12 meses. Entre as condutas consideradas gravíssimas estão agressões físicas contra tripulantes, atentados contra a dignidade sexual e tentativas de acesso não autorizado à cabine de comando. A reportagem é de Luísa Mello.
5: As novas regras da Agência Nacional de Aviação Civil, a ANAC, para passageiros indisciplinados, começam a valer a partir desta semana. Os casos de má conduta devem ser classificados de acordo com a gravidade e as punições variam de instruções ao passageiro a multa de R$ 17,5 mil e suspensão temporária do direito de voar por até 12 meses, para casos considerados como graves e gravíssimos. Entre os comportamentos julgados como gravíssimos estão incluídos violência física contra membro da tripulação e atentado contra a dignidade sexual de tripulante ou passageiro. Ricardo Mota, especialista em direito do consumidor, aponta que um dos maiores desafios das novas normas é a aplicação prática.
8: A régua ficou mais clara no papel. A régua real só vai aparecer quando os primeiros casos concretos forem discutidos, seja na justiça, seja nos canais de defesa do consumidor.
5: As regras são válidas para voos domésticos, incluindo trechos nacionais conectados a voos internacionais.
4: Para reduzir riscos de atividades com vírus, bactérias, toxinas e outros agentes biológicos, o senador astronauta Marcos Pontes, do PL de São Paulo, apresentou um projeto de lei que cria um marco legal da biossegurança e bioproteção. O texto apresenta diretrizes de produção, armazenamento, transporte e descarte de materiais biológicos para instituições que vão desde universidades e laboratórios de diagnóstico médico até grandes centros de pesquisa tecnológica sem engessar a liberdade científica. Repórter Márcio Maturana.
9: O avanço acelerado da biotecnologia traz oportunidades, mas também traz preocupação sobre segurança. Por isso, o senador astronauta Marcos Pontes, do PL de São Paulo, apresentou um projeto de lei que cria o marco legal da biossegurança e bioproteção, com regras claras para qualquer atividade que envolva agentes biológicos, como vírus, bactérias, toxinas ou materiais genéticos. São diretrizes de produção, armazenamento, transporte e descarte que deverão ser seguidas por instituições que vão desde universidades e laboratórios de diagnóstico médico até grandes centros de pesquisa tecnológica, sem engessar a liberdade científica. O texto aguarda a definição das comissões por onde deverá ser discutido e votado. As medidas de biossegurança são ações práticas para evitar que um vírus, bactéria ou toxina escape por acidente ou contamine profissionais e o meio ambiente. Já as medidas de bioproteção são controles para impedir ações como roubo, sabotagem e uso indevido de informações. O projeto prevê também a criação de uma coordenação nacional permanente e um sistema integrado de informações para proteger dados de segurança nacional. Sobre tecnologia biológica com inteligência artificial e outras semelhantes, o projeto cria a categoria de pesquisa de uso duplo de preocupação. São considerados estudos com fins legítimos, mas que podem ser usados para causar dano. Neste caso, precisa passar por avaliação e supervisão adicionais. Na justificativa do projeto, o senador informa que, apesar de o Brasil já ter legislações importantes nessa área, existem lacunas que podem ser preenchidas de forma moderna, integrada e acessível.
10: Eleições 2026.
4: Neste ano, o eleitor irá votar em dois senadores. Mas atenção, são dois senadores diferentes. Um voto para cada candidato ou candidata. Primeiro, o eleitor escolherá um candidato e confirmará a escolha. Em seguida, registrará o outro voto. Se o eleitor repetir o mesmo número nas duas oportunidades, apenas o primeiro voto será considerado válido. O segundo será anulado automaticamente pela urna eletrônica. Também é importante importante lembrar que na votação para senador não é possível votar na legenda, ou seja, o eleitor não poderá digitar apenas o número do partido. Caso isso aconteça, o voto para senador será considerado nulo. No dia da eleição, é permitido levar os números dos candidatos anotados no papel. O primeiro turno da eleição ocorre no dia 4 de outubro. E para ajudar o cidadão a se informar melhor, o Senado Federal criou uma página especial para a cobertura das eleições. O site pode ser acessado por meio do endereço senado.leg.br/eleições. E foi sancionada a lei que cria a Política Nacional de Minerais Críticos Estratégicos. A medida busca estimular a pesquisa, a extração, o beneficiamento e a transformação desses materiais no Brasil, com incentivos de até 7 bilhões de reais para projetos do setor. Os minerais críticos e estratégicos são utilizados em tecnologias como carros elétricos, painéis solares, smartphones e equipamentos de alta tecnologia. Mais informações com o repórter Rodrigo Rezende.
11: Após a aprovação pelo Senado Federal, foi sancionada a lei que cria a Política Nacional de Minerais Críticos e Estratégicos. A nova legislação determina o foco no processamento destes minerais, também conhecidos como terras raras, no território nacional. A senadora Tereza Leitão, do PT de Pernambuco, afirma que a lei traz ainda responsabilidade ambiental.
12: Ele cria o certificado mineral de baixo carbono e o cadastro nacional de projetos de minerais críticos e estratégicos. Nós não vamos produzir só para exportar. Nós vamos produzir também para nossa utilização.
11: Estão previstos até 7 bilhões de reais em incentivos do Estado para projetos envolvendo os minerais. O senador astronauta Marcos Pontes, do PL de São Paulo, destaca que a medida pode transformar o futuro do país.
13: Nós temos condição de enriquecer terras raras aqui no Brasil, que são utilizadas por uma série de aplicações estratégicas para o país. Nós temos o material, temos os cientistas.
11: As terras raras são um grupo de 17 elementos químicos utilizados na fabricação de diversos tipos de eletrônicos, ímãs para turbinas de energia eólica e em equipamentos da indústria da defesa.
4: Com trabalhos técnicos de Eliseu Caires, o Jornal do Senado fica por aqui. Acompanhe agora as notícias da Câmara dos Deputados. Boa noite e até amanhã.
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15: Projeto prevê incentivo à compra de livros com a criação do Pix da Leitura.
16: Avança a regulamentação da divulgação de imagens de crianças na internet.
15: Câmara define regra para nomear doença transmissível e evitar preconceito.
16: Boa noite. Os deputados aprovaram uma proposta que estabelece regras sobre a nomenclatura de doenças transmissíveis com o objetivo de evitar discriminações. A repórter Paula Bittar tem mais detalhes sobre a proposta.
17: A Comissão de Constituição e Justiça da Câmara aprovou um projeto que define regras para a nomenclatura de doenças transmissíveis no Brasil. O objetivo é evitar nomes que causem estigma ou preconceito contra países, etnias, pessoas ou animais e adequar a legislação brasileira às recomendações da Organização Mundial da Saúde. O texto aprovado determina que os nomes das doenças devem ser com brasileira às recomendações da Organização Mundial da Saúde. O texto aprovado determina que os

0: Varíola dos macacos. A proposta que define regras para a nomenclatura de doenças transmissíveis no Brasil segue agora para análise do Senado. Da Rádio Câmara de Brasília, Paula Bittar.
1: Saúde.
2: Projeto de Zé Silva do União de Minas Gerais garante a aplicação domiciliar pelo SUS de vacinas e imunobiológicos previstos no Programa Nacional de Imunizações para pessoas com transtorno do espectro autista. Ele argumenta que o objetivo é reduzir o impacto dos deslocamentos.
3: O autismo, ele não é uma doença, ele é uma condição de vida, e essa condição de vida é preciso o mundo adaptar. Então, para que deslocar essa pessoa para a unidade de saúde, para a unidade básica de saúde? Por isso, é um projeto que parece muito simples, mas ele tem um alto impacto na vida das famílias e das pessoas autistas.
4: De acordo com Zé Silva, a proposta não gera impacto financeiro para o Estado porque utiliza a estrutura já existente das equipes de saúde da família. Ele acrescenta que a iniciativa faz parte de um conjunto de ações voltadas à inclusão.
2: A Câmara analisa projeto que institui o Programa Nacional de Atenção Integral à Obesidade no SUS. A proposta de Fausto Pinato, do União de São Paulo, estabelece uma linha de cuidado prioritária para pessoas com obesidade de alto grau e comorbidades com atendimento nas unidades básicas de saúde.
4: Segundo Fausto Pinato, o tratamento deve combinar acompanhamento médico, nutricional, psicológico e atividade física. Ele reforça que o projeto prevê ainda o acesso a medicamentos já incorporados ao SUS com aplicação supervisionada nos postos de saúde.
2: Pinheirinho, do PP de Minas Gerais, apresentou o projeto que garante o fornecimento gratuito e contínuo nas unidades básicas de saúde de medicamentos que combinam corticoide inalatório e broncodilatador para tratar a asma pelo SUS. Segundo o texto, a entrega será feita mediante receita médica e cadastro do paciente.
4: De acordo com Pinheirinho, esses remédios já são aprovados pelo SUS, mas hoje ficam concentrados em farmácias especializadas, o que dificulta o acesso. Para ele, descentralizar a distribuição ajuda a prevenir crises graves, evita internações e reduz mortes causadas pela asma.
2: É de autoria de Eduardo da Fonte, do PP de Pernambuco, projeto que obriga maternidades a orientar pais ou responsáveis sobre os cuidados essenciais com o recém-nascido antes da alta hospitalar. Ele aponta que a matéria prevê capacitação prática para prevenir acidentes como engasgos.
4: Eduardo da Fonte explica que o treinamento poderá incluir demonstração com simuladores anatômicos, além de orientações sobre alimentação, higiene e sono seguro. O deputado ressalta que a preparação dos cuidadores pode reduzir mortes evitáveis durante a primeira infância.
2: Gervásio Maia, do PCdoB da Paraíba, apoia a criação da Frente Parlamentar em Defesa da Política Nacional de Plantas Medicinais e Fitoterápicos. O deputado integra o grupo que assinou o pedido de registro do colegiado na Câmara em março deste ano.
4: Gervásio Maia ressalta que a medida também beneficia a agricultura familiar por incentivar o cultivo orgânico de plantas medicinais. Para ele, a iniciativa valoriza o conhecimento popular e a biodiversidade brasileira, como instrumentos de saúde pública e soberania nacional.
1: Direitos humanos.
2: Os deputados estão discutindo um projeto que estabelece regras para a divulgação de imagens de crianças na internet. O texto já foi aprovado na Comissão de Comunicação, como informa a repórter Maria Neves.
5: A Comissão de Comunicação da Câmara dos Deputados aprovou o projeto que visa limitar a exposição de crianças e adolescentes na internet. A proposta obriga os sites a remover imagens, vídeos e dados pessoais que possam violar a privacidade, a dignidade ou o desenvolvimento de crianças e adolescentes. A medida vale mesmo quando o material for publicado ou autorizado por pais ou responsáveis. Ainda de acordo com o texto apresentado pela deputada Rogéria Santos, do Republicanos da Bahia, os provedores de internet também deverão promover a desindexação das páginas com material impróprio de crianças e adolescentes. O objetivo é evitar que o material seja republicado com alterações ou continue a aparecer em mecanismos de busca. O projeto estabelece ainda que, quando a publicação puder afetar direitos da personalidade, a criança ou o adolescente deverá ser ouvido, de acordo

0: acordo com a sua idade e com o grau de maturidade. O relator na Comissão de Comunicação, deputado Jadiel Alencar, do Republicanos do Piauí, ressalta que o objetivo não é restringir os direitos dos pais, mas proteger menores de 18 anos de abusos.
1: A proposta não proíbe a publicação familiar ordinária. O objetivo é prevenir abusos e assegurar que a autoridade parental seja exercida de acordo com o melhor interesse, a dignidade, a privacidade, a segurança e a autonomia progressiva da criança e do adolescente. Nesse sentido, o enunciado recentemente aprovado na 10ª Jornada de Direito Civil reforça a necessidade de considerar o melhor interesse e a participação da criança conforme sua maturidade.
0: Quanto à exploração da imagem de crianças e adolescentes com finalidade de lucro, o texto determina que os responsáveis deverão adotar medidas reforçadas de proteção dos direitos da personalidade. Isso vale mesmo quando não houver remuneração direta, monetização pela plataforma ou pagamento em dinheiro. O projeto também estabelece que a divulgação de imagem, voz ou dados pessoais de crianças e adolescentes poderá gerar indenização por dano moral, ainda que não seja comprovado prejuízo. A reparação será devida quando a publicação ocorrer sem autorização exigida pela legislação ou provocar exposição indevida, abusiva, vexatória, discriminatória, degradante, exploratória ou incompatível com o melhor interesse da criança ou do adolescente. A mera autorização dos pais ou responsáveis não dispensa a responsabilidade das plataformas quando houver dano ao menor de 18 anos. O texto ressalva que as regras não se aplicam à aparição ocasional de crianças em conteúdos jornalísticos, educativos, culturais, científicos, institucionais ou relacionados à segurança pública, desde que não haja exploração ou exposição abusiva. O projeto que limita a exposição de crianças e adolescentes na internet ainda será analisado pelas Comissões de Previdência e Assistência Social Infância, Adolescência e Família e de Constituição e Justiça. Se aprovado, poderá seguir para o Senado. Da Rádio Câmara de Brasília, Maria Neves.
2: Ciência e Tecnologia.
3: Raimundo Santos, do PSD do Pará, apresentou uma proposta para criar a Política Nacional de Inclusão Digital da Juventude. A iniciativa reúne ações para ampliar o acesso de jovens à tecnologia, à qualificação profissional e ao empreendedorismo digital.
4: Raimundo Santos afirma que a política deve priorizar estudantes da rede pública inscritos no CadÚnico e jovens em situação de vulnerabilidade. Além disso, a matéria incentiva cursos gratuitos, doação de equipamentos e parcerias para ampliar a inclusão digital.
2: Educação.
3: Ampliar o acesso ao programa PEDMEIA para estudantes do ensino médio da rede pública é o objetivo de uma proposta de Renildo Calheiros, do PCdoB de Pernambuco. O texto prevê a inclusão gradual de todos os alunos inscritos no CadÚnico, inclusive da educação de jovens e adultos.
4: A expansão seria feita dentro dos limites orçamentários e daria prioridade às famílias de menor renda que ainda não receberam benefício. Renildo Calheiros afirma que a medida estimula a permanência dos estudantes na escola e ajuda a reduzir o abandono e a evasão escolar.
2: Cultura.
3: Avançou na Câmara dos Deputados o projeto que cria o Pix da Leitura. O repórter Luiz Cláudio Canuto traz mais informações sobre a proposta.
5: Está na Comissão de Cultura da Câmara projeto que cria o programa Pix da Leitura, um incentivo financeiro com créditos culturais a quem comprove o hábito de ler. No final de junho, a proposta foi aprovada pela Comissão da Amazônia e dos Povos Originários e Tradicionais. O benefício deve ser usado exclusivamente para a cultura, principalmente a compra de livros, mas também cursos, oficinas e eventos culturais. A proposta determina que o registro da leitura seja realizado de forma simples e não avaliativa. A comprovação seria feita, por exemplo, com resumo escrito comentário livre ou registro em áudio, nunca por meio de provas escolares, avaliações de conteúdo, atribuição de notas ou juízo de valor sobre a leitura. A prioridade para a implementação do programa seriam moradores do Norte e do Nordeste e comunidades tradicionais e de regiões de fronteira. Segundo o autor do projeto, o deputado Duda Ramos, do Podemos de Roraima, a medida busca valorizar e recompensar a leitura e romper, assim, a imagem da leitura como obrigação escolar ou prática de elite. O relator, deputado Alexandre Lindenmaier, do PT do Rio Grande do Sul, defendeu na Comissão da Amazônia o mérito da iniciativa e disse que o programa tem potencial para ampliar o repertório cultural da população e fortalecer a economia criativa.
6: A leitura constitui um instrumento essencial para o desenvolvimento humano, para o fortalecimento da cidadania e para a ampliação das oportunidades educacionais e profissionais. Neste contexto, políticas públicas que estimulem a formação de leitores contribuem diretamente para o desenvolvimento social, econômico e democrático do Brasil. A concessão de crédito cultural cria um círculo virtuoso, no qual o incentivo à leitura também fortalece o mercado editorial, livrarias, cinemas, teatros, museus e demais agentes da economia criativa.
5: Segundo o relator, a proposta está de acordo com as diretrizes da Política Nacional do Livro e do Sistema Nacional de Cultura. Segundo pesquisa da Nielsen, publicada em fevereiro deste ano pela Câmara Brasileira do Livro, o mercado editorial brasileiro melhorou no ano passado, com 18% dos adultos afirmando que compraram pelo menos um livro nos 12 meses anteriores, 2% acima da pesquisa de 2024. São 3 milhões de novos consumidores. A proposta que cria o Pix da Leitura vai ser analisada ainda pelas comissões de Cultura, de Finanças e Tributação e de Constituição e Justiça, antes de seguir para o Senado. Da Rádio Câmara de Brasília, Luiz Cláudio Canuto.
2: Segurança Pública.
4: Bruno Ganem, do Podemos de São Paulo, destaca a aprovação de projeto que cria um protocolo de atuação em casos de acidentes aéreos. O congressista assinala que a proposta prevê um comitê coordenado pela ANAC para integrar instituições públicas e privadas na resposta a tragédias da aviação.
7: Esse protocolo busca repetir um quadro que acabou sendo positivo em meio à tragédia do acidente da Voipes. As instituições envolvidas, elas acabaram tendo uma sinergia muito boa, né, e isso favoreceu bastante o acolhimento aos familiares, né. Isso foi uma atuação diferenciada. É claro que é triste, né, a gente tem que encontrar algo positivo naquilo que é terrível, né, que gera tanto sofrimento, mas o fato é que funcionou muito bem e garante que o que deu certo possa se repetir sempre que eventualmente ocorrer uma tragédia aérea.
3: Bruno Ganem afirma que a medida busca evitar que acidentes aéreos sejam tratados de forma desarticulada e burocrática. Ele explica que o texto transforma práticas de cooperação institucional em regra permanente para o acolhimento às famílias das vítimas.
4: Miguel Lombardi, do PL de São Paulo, quer criar regras mais rígidas para a concessão da saída temporária a condenados por crimes de violência doméstica contra a mulher. O benefício dependeria de uma avaliação obrigatória de risco e da manifestação do Ministério Público.
3: Miguel Lombardi também defende que a vítima seja ouvida de forma protegida e que o pedido seja negado quando houver risco à sua integridade. Nos casos excepcionais de concessão, o deputado propõe medidas como monitoramento eletrônico e proibição de contato com a vítima.
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2: Agricultura.
4: A Avança na Câmara o projeto que facilita o trânsito de produtos artesanais pelo país. A repórter Silvia Munhato explica como deve funcionar.
9: A Comissão de Indústria, Comércio e Serviços da Câmara dos Deputados aprovou o projeto que permite a comercialização interestadual de produtos alimentícios artesanais fiscalizados por órgãos de saúde de estados e municípios. O deputado José Medeiros, do PL do Mato Grosso, autor do projeto, explica que a ideia é facilitar o trânsito desses produtos.
10: Nós temos produtos muito caros à nossa sociedade que são comercializados e muitas vezes apreendidos por filigranas das portarias e regulamentos, né? E nós temos uma preocupação porque boa parte da legislação que rege isso aí não é nem a que é aprovada no Congresso, né? São portarias, resoluções que vão sendo feitas e deixando essas pessoas totalmente à margem da legalidade.
9: O relator, deputado Daniel Agrobon, do PSD de Goiás, também buscou regulamentar a participação dos produtos alimentícios artesanais em eventos internacionais. O texto autoriza a saída desses produtos para participar de feiras, concursos ou provas, desde que haja autorização expressa do órgão federal responsável e sejam observadas as exigências sanitárias cabíveis. O projeto que regulamenta a comercialização interestadual de produtos alimentícios artesanais será analisado agora pelas comissões de Agricultura e de Constituição e Justiça. Da Rádio Câmara de Brasília, Silvia Munhato.
2: Consumidor.
3: Daniel Freitas, do PL de Santa Catarina, votou a favor de projeto que amplia a fiscalização do mercado de combustíveis. A proposta autoriza a ANP, a Agência Nacional do Petróleo, Gás Natural e Biocombustíveis, a acessar dados de notas fiscais eletrônicas dos agentes regulados.
4: O texto aprovado pela Câmara com apoio de Daniel Freitas permite o cruzamento das informações com os dados já reunidos pela agência para identificar irregularidades como adulteração de combustíveis e sonegação. A proposta seguiu para análise dos senadores.
3: Projeto de Áureo Ribeiro, do Solidariedade do Rio de Janeiro, dispensa a exigência do selo físico do Inmetro em capacetes comprados no exterior ou importados por pessoas físicas. O texto prevê que a medida só vale para marcas e modelos do produto que já tiverem certificado e registro no Instituto.
4: Áureo Ribeiro argumenta que a exigência do selo físico encarece os equipamentos e gera autuações desnecessárias a motociclistas que usam capacetes já seguros. O deputado reforça que a medida não altera as exigências de absorção de impacto.
3: Termina agora o Jornal Câmara dos Deputados, produzido pela Rádio Câmara, com trabalhos técnicos de Wellington Teles e a apresentação de Val Monteiro e Luciana Vieira. Uma boa noite para você.
4: A Voz do Brasil volta amanhã. Boa noite.
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19: 20 horas e 4 minutos.
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12: Você sabe qual animal pula mais alto? É a pulga. Ela é um dos maiores atletas da natureza. Esse inseto pode saltar mais de 300 vezes a altura de seu próprio corpo. Se você, ser humano, pudesse fazer isso, você poderia saltar do início ao fim de um campo de futebol em um único pulo.
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2: Dedique tempo para passear com seu pet. Um animal de estimação vai exigir tempo de sua parte. Portanto, se você não gosta de caminhar ou não tem tempo para isso, procure uma pessoa que possa passear com seu pet por você. Mas um pouco de tempo que leve para cheirar a grama e sentir a calçada de fora já vai o deixar bem feliz e empolgado.
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3: Sim.